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1: Hora certa!
2: 19 horas
3: e 58 minutos. Está no ar a Voz do Brasil. As notícias do governo federal que movimentaram o país no dia de hoje.
4: Olá, boa noite.
5: Boa noite para você que nos acompanha em todo o país.
4: Quinta-feira, 17 de setembro de 2026.
5: Vamos aos destaques do dia.
4: Ação contra o comércio de celulares irregulares.
5: Operação Última Chamada tem como alvo cerca de 200 estabelecimentos comerciais em 15 estados. Luana Karen.
6: 50 inquéritos policiais foram instaurados. Também foram realizadas prisões em flagrante e 635 aparelhos celulares foram recuperados.
4: Semana Nacional de Trânsito traz como tema Desacelere, seu bem maior é a vida.
5: E especialistas discutem como a ciência pode atuar a serviço da vida nas ruas brasileiras. Cleide Lopes.
7: O objetivo é transformar conhecimento científico em prevenção.
4: ECA Digital completa um ano.
5: Estatuto trouxe novas regras para que as plataformas digitais garantam a proteção de crianças e adolescentes na internet.
4: Os principais avanços são destacados em entrevistas por IAG Miola, diretor da Agência Nacional de Proteção de Dados.
8: Uma mensagem central dessa legislação para as plataformas digitais que, a partir de agora, elas têm o dever de atuar preventivamente para evitar que danos e riscos para crianças e adolescentes sejam consumados.
5: Hoje, na apresentação da Voz do Brasil, eu, Mariana Jungmann e Nazi Brum.
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5: Uma operação em 15 estados para desarticular o comércio de celulares roubados.
4: Numa primeira fase, foram enviadas notificações a pessoas que compraram aparelhos com notificação de roubo no programa Celular Seguro.
5: Com base nessas informações, foi montada a Operação Última Chamada, com foco nos comerciantes que estavam vendendo esses aparelhos.
6: Pelo menos 200 estabelecimentos comerciais localizados em 15 estados foram alvo da segunda fase da Operação Última Chamada, voltada ao enfrentamento de irregularidades relacionadas à venda de aparelhos celulares. O ministro da Justiça e Segurança Pública, Wellington César Lima e Silva, destacou que a operação pretende quebrar a cadeia que envolve o roubo e o furto de celulares.
9: A única forma de combatermos o crime organizado, bem como outras modalidades de criminalidade comum, é exatamente através dessa atuação integrada de todos os órgãos.
6: Como resultado da ação desta quinta-feira, 50 inquéritos policiais foram instaurados. Também foram realizadas prisões em flagrante e 635 aparelhos celulares foram recuperados. Cerca de 280 policiais participaram diretamente da operação nos 15 estados. O secretário nacional da Receita Federal, Robson Barreirinhas, alertou que os consumidores devem consultar o e-mail do aparelho sempre que for comprar um aparelho celular por meio do site ou do aplicativo Celular Seguro. O e-mail é o número de identificação único e global, que funciona como o CPF de um telefone celular. Segundo Barreirinhas, essa consulta deve ser efetuada mesmo no caso da compra de celulares novos.
9: Esse cuidado tem que ser feito também na aquisição de celulares novos em lojas não tão conhecidas, porque em uma das ações aqui nós encontramos caixas de celular novo, caixa vazia. Para que serve isso? Muitas vezes para esquentar o celular roubado. Às vezes, mesmo com aparência de novo, é importante que o cidadão, quando não seja de uma loja conhecida, verifique o e-mail para ver se aquilo lá não é produto de roubo.
6: Já a recomendação para os cidadãos que tiveram o celular roubado é que indiquem os dados do aparelho na plataforma Celular Seguro. Na internet, o site Celular Seguro pode ser acessado pela conta gov.br. Já o aplicativo está disponível para baixar de graça nas lojas de aplicativo para celulares. país. Reportagem Luana Karen.
5: E as Forças Integradas de Combate ao Crime Organizado, as FICOS, divulgaram os resultados da Operação Força Integrada 4, de combate ao tráfico de drogas e de armas, à lavagem de dinheiro e a organizações criminosas violentas.
4: Foram cumpridos em 20 estados 173 mandados de busca e apreensão, além de 137 prisões.
5: Também foram apreendidos 18 veículos avaliados em R$1,5 milhão, além de 7 armas de fogo, 49 munições, 11 quilos de cocaína e 90 quilos de maconha. Os bens bloqueados somam R$510 milhões.
4: As FICOS estão presentes em todo o país, com 41 unidades que promovem o compartilhamento de informações de inteligência e atuação integrada.
5: Uma oportunidade para empresas privadas ou públicas que estão com pendências na Receita Federal.
4: Até o dia 10 de novembro, elas poderão ajustar os pagamentos de PIS, PASEP e COFINS sem a incidência de juros de ofício.
2: A regularização é destinada a empresas privadas, órgãos públicos e entidades sem fins lucrativos, que pagam PIS, PASEP e COFINS. A iniciativa faz parte da ação de regularização de créditos da Receita Federal e busca o ajustamento espontâneo das obrigações tributárias. De acordo com a Receita, existem inconsistências que somam R$1,3 bilhão. Os avisos para regularização foram enviados pelos Correios e para a Caixa Postal do Contribuinte no portal ECAC, o Centro Virtual de Atendimento. Para fazer a regularização, não é preciso comparecer às unidades da Receita, nem enviar comprovação das retificações. O prazo para que esses contribuintes façam os pagamentos sem a incidência de juros de ofício vai até o dia 10 de novembro. Após essa data, a Receita Federal vai realizar novas verificações e os contribuintes que não efetuarem os pagamentos serão fiscalizados. Na última edição dessa ação, foram regularizados R$900 milhões. Thaísa Vitória para a Voz do Brasil.
5: Há um ano, o Brasil dava um passo importante para garantir os direitos das crianças e adolescentes. Era sancionado o ECA Digital.
4: Inspirado no Estatuto da Criança e do Adolescente de 1990, que foi um marco para a proteção dos pequenos, o ECA Digital trata das obrigações das plataformas com a segurança deles, também no ambiente virtual.
5: Mais cedo, eu conversei com o diretor da Agência Nacional de Proteção de Dados, IAG Miola, sobre os avanços desse novo marco legal e as mudanças que estão sendo implementadas para uma navegação mais saudável nas mídias digitais. Acompanhe. Diretor, bem-vindo à Voz do Brasil para a gente falar desse marco que é a criação do ECA Digital, né? O que, que o senhor destaca como principais avanços trazidos por essa legislação ao longo desse período?
8: Acho que tem uma mensagem central dessa legislação para as plataformas digitais, que é que a partir de agora elas têm um dever de atuar preventivamente para evitar que danos e riscos para crianças e adolescentes sejam consumados, para que eles aconteçam nas plataformas digitais. Então, é um dever de agir de maneira preventiva e proativa. As plataformas têm que, desde a concepção do produto que oferecem para crianças e adolescentes, e durante toda a operação desse produto, tem que tomar conta, né, tem que tomar medidas para que esse produto seja muito seguro para crianças e adolescentes. Isso se concretiza em uma série de obrigações que essa legislação cria para as plataformas digitais no Brasil. Então, por exemplo, as plataformas com o ECA Digital passam a ter um dever de adotar medidas que evitem que crianças e adolescentes sejam expostas a conteúdos ou práticas que podem colocar em risco a sua integridade física, como práticas conhecidas de incentivo ao suicídio ou automutilação. Uma outra obrigação muito concreta que o ECA Digital traz é o dever das plataformas digitais de prevenirem que o uso da plataforma ou do serviço digital seja compulsivo, excessivo por crianças e adolescentes. Então, há um dever aqui de mudar, né, incentivos que as plataformas às vezes fazem para um uso para as crianças e adolescentes ficarem conectadas excessivamente, né, de maneira, ou seja, são medidas para evitar o vício nas plataformas digitais. Um outro exemplo são obrigações das plataformas garantirem que crianças e adolescentes tenham contato apenas com conteúdos que sejam adequados à sua idade. E para mencionar um último exemplo aqui de uma obrigação das plataformas digitais criadas pelo ECA Digital, está a obrigação de que as plataformas ofereçam mecanismos de supervisão parental. O que significa isso? ferramentas para que os pais, as mães, os responsáveis por crianças e adolescentes consigam acompanhar o uso das redes sociais e das plataformas em geral por crianças e adolescentes e fazer escolhas para que esse uso seja o mais seguro para essa criança e para esse adolescente. Então, por exemplo, limitar, né, ferramentas que permitam ao pai ou à mãe limitar o contato da criança ou do adolescente com estranhos, ferramentas que permitam limitar o tempo de uso e assim por diante.
10: Grande parte dessas obrigações está ancorada na questão da aferição da idade, né? Para que essas políticas sejam implementadas, é preciso fazer a aferição da idade. E está correndo o prazo para as plataformas se adequarem a isso. O que elas precisam fazer até o início do ano que vem?
8: Para cumprir uma obrigação que eu mencionei aqui, de garantir que crianças e adolescentes tenham contatos com conteúdos que são adequados à sua idade, a plataforma precisa saber se o usuário é ou não uma criança ou um adolescente. Então, precisa aferir a idade deste usuário. E o ECA Digital dá uma mensagem muito clara, principalmente para aqueles conteúdos, produtos e serviços que são considerados proibidos para crianças e adolescentes do ponto de vista da lei brasileira. Então, o álcool, o tabaco, as bets, né, os serviços de aposta, os conteúdos pornográficos, isso é considerado pela lei brasileira proibido para menores de 18 anos. Então, o que o ECA Digital, nesse caso, faz é proibir aquela autodeclaração. Então, o ECA Digital diz, ó, não funciona mais simplesmente ter aquela mensagenzinha de dizer eu tenho mais de 18 anos e poder acessar. Tem que ter um mecanismo que funcione de maneira adequada e efetiva. O que a NPD fez quando o ECA Digital entrou em vigor em março desse ano foi estabelecer um cronograma para que as plataformas consigam se adequar a essa obrigação, porque ela é uma obrigação também tecnicamente complexa, né? Então, a NPD, já em março desse ano, publicou uma série de orientações para as empresas, dizendo, ó, o que a gente espera desses mecanismos que vão ser adotados, que vocês devem adotar para aferir a idade, é que eles tenham algumas características, que eles sejam confiáveis, como diz a lei brasileira. O que significa isso? Eles têm que ter acurácia, ou seja, eles têm que acertar a idade do

0: Tem mecanismo também, outra característica importante, que respeitem a privacidade, que protejam os dados dos usuários. Então, a NPD começou orientando as plataformas sobre de que maneira elas devem adotar esses mecanismos. E o que a gente está fazendo desde março agora é detalhar esses requisitos técnicos para que as plataformas saibam exatamente o que a NPD, que é o órgão regulador responsável por fiscalizar essa obrigação, espera das plataformas. E a NPD também já começou a fiscalizar. Então, a gente já começou uma fiscalização, que a gente chama de monitoramento, que é para saber em que medida as empresas estão se adequando a essas obrigações. Quando o detalhamento técnico do que a NPD espera em relação a essa obrigação de aferição de idade estiver pronto, e a gente espera que isso aconteça nas próximas semanas, a NPD vai entrar numa nova fase, que é uma fase de fiscalização, aí eu diria a todo vapor. Que daí todo mundo sabe o que se espera, todas as plataformas sabem o que se espera dos mecanismos de aferição de idade, e aí a NPD vai começar a cobrar integralmente o cumprimento dessa obrigação. A gente já está monitorando, ou seja, já estamos acompanhando quem está adotando e estamos em diálogo com quem ainda não adotou e tem que adotar esse mecanismo de verificação de idade para entender como é que essas empresas estão planejando cumprir a lei, já que conforme o cronograma que a NPD divulgou, a partir de janeiro do ano que vem haverá uma cobrança muito intensa de que esses mecanismos estejam plenamente em funcionamento no nosso país.
1: E tem um outro prazo vencendo hoje também, que é o dos relatórios de transparência que eles têm que apresentar, né? Quais são as informações que têm que estar nesses relatórios?
0: Perfeito. Esses relatórios de transparência são algo também muito importante, uma obrigação nova que o ECA Digital trouxe para as plataformas. E é uma obrigação muito relevante, eu diria, porque é a maneira pela qual o ECA Digital obriga as empresas a prestarem contas de como é que elas estão atuando para cumprir todas essas obrigações do ECA Digital. E hoje, como você muito bem ressalta, é o prazo que a NPD determinou para as empresas fazerem a publicação, pela primeira vez no Brasil, desse relatório de transparência. Quem é que tem que publicar esse relatório de transparência de acordo com a lei? Todas as empresas ou plataformas que tenham pelo menos 1 milhão de usuários, que sejam crianças e adolescentes. E tem a obrigação de publicar um relatório de transparência nos seus próprios sites, em português, para que todos os usuários no Brasil consigam compreender, contendo informações como quais são os canais de denúncia disponíveis dentro dessa plataforma para receber denúncias e como é que essa plataforma processa eventuais denúncias, né, de violações que estejam acontecendo dentro da plataforma. Outra informação que precisa conter esse relatório de transparência. As empresas vão ter que mostrar dados sobre quantas denúncias recebem, como é que processam, né, essas denúncias, como é que moderam conteúdos, como é que fazem a moderação de contas, né, se decidem, por exemplo, bloquear determinados usuários por desrespeito às regras da plataforma ou às regras do ECA Digital, como é que isso funciona. E um terceiro conjunto de informações também muito importante que deve constar nesse relatório de transparência diz respeito à avaliação de impacto das plataformas sobre os seus próprios serviços, ou seja, as plataformas vão ter que publicar ou publicizar quais são os principais riscos que identificam nos seus produtos e serviços para crianças e adolescentes. Então, é um conjunto de informações muito importante para que a sociedade brasileira como um todo consiga acompanhar de que maneira as plataformas estão se adequando e cumprindo essas obrigações criadas pelo ECA Digital no Brasil.
1: Muito bem, nós conversamos com o Iagê Miola, diretor da Agência Nacional de Proteção de Dados. Muito obrigada, diretor, pela sua entrevista à Voz do Brasil.
0: Obrigado.
2: Empresas de transporte que pagarem abaixo do peso mínimo do frete agora correm o risco de serem punidas.
1: A Agência Nacional de Transportes Terrestres, a ANTT, vai suspender o registro das transportadoras que descumprirem de forma recorrente o valor do frete.
3: A Agência Nacional de Transportes Terrestres, a ANTT, iniciou os procedimentos para suspender cautelarmente empresas que descumprem de forma reiterada o piso mínimo do frete rodoviário. A suspensão do Registro Nacional de Transportadores Rodoviários de Cargas, o RNTRC, vai ser publicada no Diário Oficial da União e terá efeito 72 horas depois. O prazo pode variar de 5 a 30 dias para empresas que acumularem mais de 4 autuações em datas diferentes, no período de 6 meses, quando houver risco de continuidade das irregularidades. A fiscalização foi reforçada por novas regras que ampliaram o controle das operações de transporte. A repetição das infrações também pode levar ao cancelamento do RNTRC por até 2 anos e à multa de até R$ 1 milhão. As medidas não se aplicam ao transportador autônomo de cargas que atua exclusivamente como contratado. Claudimário Carvalho, para a Voz do Brasil.

0: A Semana Nacional de Trânsito começa amanhã, 18 de setembro.
1: O tema é Desacelere, seu bem maior é a vida.
0: Este ano foi feito um debate de como colocar a ciência a serviço da vida no trânsito.
1: O objetivo é traçar novas estratégias para diminuir os acidentes de trânsito no país.
2: Os acidentes de trânsito causam cerca de 1.200.000 mortes por ano no mundo, segundo a Organização Mundial da Saúde. E o Brasil ocupa o segundo lugar no número de óbitos por esses sinistros. Durante a abertura da Semana Nacional de Trânsito, especialistas em trânsito e segurança viária nacionais e internacionais discutiram pela primeira vez como colocar a ciência a serviço da vida no trânsito. Os técnicos vão usar como ponto de partida dados do Centro Nacional de Estudos de Sinistros de Trânsito na investigação preventiva de acidentes graves. Criado em maio, o Sinest é inspirado no modelo do CENIPA, que investiga acidentes aeronáuticos. Para o ministro dos Transportes, Jorge Santoro, o objetivo é transformar conhecimento científico em prevenção.
3: O CENIPA é referência não só no Brasil, mas no mundo inteiro, e a gente foi beber dessa experiência para a gente poder avançar num novo ciclo de estudos em que a gente consiga produzir materiais fundamentais para a gente avaliar o que precisa ser feito para a gente poder ter uma agenda de correção. O trabalho nosso aqui é identificar as causas, buscar novos caminhos para resolver esses problemas e para a gente evitar novos acidentes.
2: A ideia é abrir um espaço de diálogo, cooperação e construção conjunta para aproximar experiências internacionais da realidade brasileira. Para o secretário nacional de trânsito, Adroaldo Catão, com o Centro Nacional de Estudos de Sinistros de Trânsito, o Brasil inaugura um novo modelo de gestão de trânsito.
4: O debate tem que se dar sobre os dados e até que ponto aqueles dados podem ou não levar a iniciativas A, B, C e analisar as consequências, analisar os resultados. Isso é muito importante.
2: A Semana Nacional de Trânsito 2026 vai de 18 a 25 de setembro, período em que o país amplia a mobilização e a reflexão sobre a segurança viária e sobre a responsabilidade que cada um tem na construção de um trânsito mais seguro. O tema das ações de 2026 é Desacelere, seu bem maior é a vida. Reportagem Cleide Lopes.
0: Bom, como nós ouvimos aí na matéria da Cleide Lopes, o conhecimento científico pode contribuir em diversas áreas da nossa vida. É disso que a gente trata no quadro Ciência na Prática.
1: E hoje o assunto é sobre um inseto fundamental para o equilíbrio da natureza, a abelha.
0: Você sabia que existem milhares de espécies além daquela tradicional que produz mel e tem ferrão?
1: Uma pesquisa da Universidade de São Paulo se dedica a decifrar a evolução desse animal importante para a produção de frutos e reprodução de plantas.
5: Ciência na Prática.
6: Muito além dos zumbidos nos jardins, as abelhas guardam uma diversidade surpreendente de espécies nativas.
7: Eu sou Eduardo Almeida, sou biólogo, professor do Departamento de Biologia da Universidade de São Paulo. A pesquisa que nós desenvolvemos se baseia principalmente no entendimento da diversidade de abelhas. A pesquisa, ela teve, né, para diferentes grupos de abelhas que nós pesquisamos, e eu vou dar uma ênfase, às abelhas como um todo e às abelhas sem ferrão. Eu acho que nos últimos 30, 40 anos, nós pudemos entender a evolução das abelhas de uma forma como não havia um precedente anteriormente. Mais recentemente, nós tivemos avanços muito importantes da genética e até mesmo de comparações entre genomas de grupos de abelhas. Isso abriu uma janela para a compreensão das diferenças e das similaridades, que foi muito importante para o entendimento da evolução dos seres vivos.
6: Ao cruzarem dados de DNA com a anatomia detalhada dos insetos, cientistas da USP mapearam como as abelhas se transformaram ao longo de milhões de anos, um conhecimento crucial para proteger espécies e garantir a polinização nas lavouras.
7: As abelhas são conhecidas da toda a população, mas normalmente não se entende a quantidade de espécies que existem, as diferenças entre elas. Então foram duas pesquisas similares, né, que buscaram então entender a história evolutiva, produzindo então um avanço, fornecer um norte. E mais recentemente nós fizemos duas publicações que documentaram então as diferenças anatômicas e nos permitem então entender como a anatomia das abelhas evoluiu ao longo dessa história. Essa etapa então concluiu, né, um passo importante da pesquisa proposta, e os desenvolvimentos previstos para o futuro incluem o entendimento de questões específicas, né, a evolução de determinados comportamentos, que tem consequências para entendimento da diversidade, as perspectivas para interações desses grupos de organismos com plantas e com outros organismos ao longo do tempo evolutivo.
6: Acompanhe a pesquisa na página da Universidade de São Paulo. E esse foi o Ciência na Prática, com produção de Warby Calil e edição de Edinaldo Júnior. E nosso encontro com o Saber Científico volta na próxima semana. Até lá!
0: O valor da produção agrícola brasileira alcançou mais de 920 bilhões de reais.
1: Os destaques foram para as culturas de soja e milho.
8: 927 bilhões e 200 milhões de reais. Esse foi o valor alcançado pela produção agrícola brasileira em 2025, segundo dados divulgados nesta quinta-feira pelo Instituto Brasileiro de Geografia e Estatística, o IBGE. O valor é 18,4% maior do que havia sido registrado em 2024. O avanço na produção brasileira foi impulsionado por culturas como a soja e o milho, que juntas responderam por quase 90% da produção de grãos do Brasil. Henrique Noronha, analista da pesquisa do IBGE, explica os fatores que influenciaram no resultado.
9: Questões climáticas que propiciaram uma melhor condição na condução das culturas nas principais regiões produtoras. Como as condições climáticas foram favoráveis, a gente teve aumento de produtividade na maioria das lavouras, com exceção de algumas regiões no Rio Grande do Sul e o Oeste Paranaense e áreas do Nordeste que sofreram com a seca.
8: O Centro-Oeste superou o Sudeste e assumiu o primeiro lugar no ranking de valor da produção agrícola, com alta de quase 32%, totalizando 288 bilhões de reais. Somente o estado do Mato Grosso foi responsável por quase 18% de toda a produção nacional. Em todo o país, a área colhida foi de mais de 100 milhões de hectares, aumento de 4,2% em relação a 2024. Reportagem Gabriela Noronha.
0: E essas foram as notícias do Governo Federal.
1: Uma realização da Secretaria de Comunicação Social da Presidência da República.
0: Com produção da empresa Brasil de Comunicação.
1: Fique agora com as notícias do Poder Judiciário e do Congresso Nacional. Uma boa noite.
0: Boa noite e até amanhã.
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12: STF suspende decisão que determinava a execução de emendas parlamentares de 2025 em Teresina, Piauí.
13: Para o STJ, criptomoedas podem ser usadas para pagar obrigações contratuais e variação de valor não é justificativa para invalidar negócio.
12: Acordo de 193 milhões de reais beneficia quase 800 trabalhadores na Bahia.
13: Boa noite, eu sou o Arthur Filho.
12: E eu sou Walter Lima.
13: O Supremo Tribunal Federal suspendeu a decisão que determinava a execução de emendas parlamentares de 2025 em Teresina, no Piauí.
12: A decisão foi do presidente do STF, ministro Edson Fachin, que analisou um pedido de suspensão contra decisão do Tribunal de Justiça do Piauí, que havia atendido à solicitação de

0: Malchoa.
1: A vendedora de um carro e de um imóvel ajuizou ação de rescisão contratual e nulidade de cláusulas contratuais que previa uma transferência de um tipo de criptomoeda como parte do pagamento. O Tribunal de Justiça de Santa Catarina determinou a rescisão do contrato de compra e venda do imóvel, mas manteve a validade quanto ao do veículo. No STJ, a relatora ministra Nancy Andrighi apontou que a lei assegurou que esses ativos digitais possuem valor e podem ser usados em pagamentos ou investimentos, e por sofrer variações no poder de compra, as partes devem avaliar os riscos antes de aceitar a criptomoeda como forma de pagamento.
2: Aplicativo e-título passa a enviar alertas com orientações para as eleições 2026.
3: As notificações reforçam informações sobre serviços da Justiça Eleitoral. RIMAC Souto.
4: O Tribunal Superior Eleitoral iniciou o envio das notificações oficiais pelo aplicativo e-título. Os alertas orientam eleitoras e eleitores com informações dos serviços eleitorais, consulta aos locais de votação e contribui para o enfrentamento da desinformação. O aplicativo substitui o título eleitoral de papel para quem tem a biometria cadastrada e fotografia no aplicativo e pode ser utilizado como documento de identificação no momento da votação. O e-título está disponível gratuitamente nas lojas oficiais de aplicativos para Android e iOS. É importante manter o aplicativo atualizado e ficar atento aos comunicados oficiais emitidos pelo TSE ao longo do período eleitoral.
2: Acordo de 193 milhões de reais beneficia quase 800 trabalhadores na Bahia.
3: A ação faz parte da Semana Nacional da Execução Trabalhista, mutirão promovido para acelerar o pagamento de dívidas judiciais trabalhistas. Larissa Batista.
5: 761 trabalhadores fecharam por meio do Sindipetro um acordo de 193 milhões de reais com a Petrobras. A negociação foi feita pela Justiça do Trabalho, na Bahia. E eles são apenas algumas das milhares de pessoas beneficiadas pelo mutirão da Justiça do Trabalho em todo o país. Já foram arrecadados mais de 3 bilhões de reais em cerca de 56 mil audiências, realizadas nesta edição da Semana Nacional da Execução Trabalhista.
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2: A você, uma boa noite.
3: E até amanhã.
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8: Eu sou Humberto Pinheiro e estes são os destaques de hoje do Jornal do Senado, que começa agora. Lei do Redata cria incentivos fiscais para a instalação de data centers no Brasil. Novas regras da ANAC prevêem multa e suspensão para passageiros indisciplinados. Senado vai analisar marco legal para reduzir riscos e atividades com agentes biológicos. Boa noite. A Presidência da República sancionou a Lei do Redata, que cria incentivos fiscais para instalação e ampliação de centros de processamento de dados, os data centers. A medida busca estimular investimentos no setor e fortalecer a infraestrutura digital do país. Em contrapartida aos benefícios fiscais, as empresas terão de cumprir regras e metas previstas na legislação. A nova lei também estabelece punições para os casos de descumprimento das exigências e dos compromissos assumidos pelos beneficiários. Repórter Douglas Castilho.
9: Com as novas regras, o Estado brasileiro abrirá mão já esse ano de arrecadar o equivalente a 5,2 bilhões de reais em troca de incentivar um setor considerado estratégico pelos parlamentares. As isenções de impostos serão concedidas na compra de produtos de tecnologia da informação e comunicação, além de componentes eletrônicos a serem utilizados nas novas infraestruturas. A líder do governo no Senado Federal, senadora Tereza Leitão, Brandão, do PT de Pernambuco, manifestou otimismo com o texto.
0: O Brasil deve ser potência da economia digital, conciliando soberania tecnológica, desenvolvimento, sustentabilidade e segurança pública.
9: Durante a audiência pública no Senado, especialistas apresentaram preocupações com a sustentabilidade.

0: ambiental e social dos empreendimentos. Por isso, a lei traz mecanismos de contrapartida para que a empresa participe do REDATA, como firmar o compromisso com energia limpa e eficiência hídrica. Caso os requisitos não sejam cumpridos, a empresa deverá pagar todos os tributos isentos com juros, além de multa de mora.
1: E as novas regras da ANAC para passageiros indisciplinados já estão em vigor. A resolução classifica as condutas de acordo com a gravidade e prevê punições que vão de orientações a multas de até R$ 17.500. Em casos mais graves, o passageiro pode ter o direito de voar suspenso por até 12 meses. Entre as condutas consideradas gravíssimas estão agressões físicas contra tripulantes, atentados contra a dignidade sexual e tentativas de acesso não autorizado à cabine de comando. A reportagem é de Luísa Mello.
2: As novas regras da Agência Nacional de Aviação Civil, a ANAC, para passageiros indisciplinados, começam a valer a partir desta semana. Os casos de má conduta devem ser classificados de acordo com a gravidade e as punições variam de instruções ao passageiro a multa de R$ 17,5 mil e suspensão temporária do direito de voar por até 12 meses, para casos considerados como graves e gravíssimos. Entre os comportamentos julgados como gravíssimos, estão incluídos violência física contra membro da tripulação e atentado contra a dignidade sexual de tripulante ou passageiro. Ricardo Mota, especialista em direito do consumidor, aponta que um dos maiores desafios das novas normas é a aplicação prática.
3: A régua ficou mais clara no papel. A régua real só vai aparecer quando os primeiros casos concretos forem discutidos, seja na justiça, seja nos canais de defesa do consumidor.
2: As regras são válidas para voos domésticos, incluindo trechos nacionais conectados a voos internacionais.
1: Para reduzir riscos de atividades com vírus, bactérias, toxinas e outros agentes biológicos, o senador astronauta Marcos Pontes, do PL de São Paulo, apresentou um projeto de lei que cria um marco legal da biossegurança e bioproteção. O texto apresenta diretrizes de produção, armazenamento, transporte e descarte de materiais biológicos para instituições que vão desde universidades e laboratórios de diagnóstico médico até grandes centros de pesquisa. Pesquisa tecnológica sem engessar a liberdade científica. Repórter Márcio Maturana.
4: O avanço acelerado da biotecnologia traz oportunidades, mas também traz preocupação sobre segurança. Por isso, o senador astronauta Marcos Pontes, do PL de São Paulo, apresentou um projeto de lei que cria o marco legal da biossegurança e bioproteção, com regras claras para qualquer atividade que envolva agentes biológicos, como vírus, bactérias, toxinas ou materiais genéticos. São diretrizes de produção, armazenamento, transporte e descarte que deverão ser seguidas por instituições que vão desde universidades e laboratórios de diagnóstico médico até grandes centros de pesquisa tecnológica, sem engessar a liberdade científica. O texto aguarda a definição das comissões por onde deverá ser discutido e votado. As medidas de biossegurança são ações práticas para evitar que um vírus, bactéria ou toxina escape por acidente ou contamine profissionais e o meio ambiente. Já as medidas de bioproteção são controles para impedir ações como roubo, sabotagem e uso indevido de informações. O projeto prevê também a criação de uma coordenação nacional permanente e um sistema integrado de informações para proteger dados de segurança nacional. Sobre tecnologia biológica com inteligência artificial e outras semelhantes, o projeto cria a categoria de pesquisa de uso duplo de preocupação. São considerados estudos com fins legítimos, mas que podem ser usados para causar dano. Neste caso, precisa passar por avaliação e supervisão adicionais. Na justificativa do projeto, o senador informa que, apesar de o Brasil já ter legislações importantes nessa área, existem lacunas que podem ser preenchidas de forma moderna, integrada e acessível.
5: Eleições 2026.
1: Neste ano, o eleitor irá votar em 2 senadores. Mas atenção, são 2 senadores diferentes. Um voto para cada candidato ou candidata. Primeiro, o eleitor escolherá um candidato e confirmará a escolha. Em seguida, registrará o outro voto. Se o eleitor repetir o mesmo número nas duas oportunidades, apenas o primeiro voto será considerado válido. O segundo será anulado automaticamente pela urna eletrônica. Também é importante lembrar que na votação para senador não é possível votar na legenda, ou seja, o eleitor não poderá digitar apenas o número do partido. Caso isso aconteça, o voto para senador será considerado nulo. No dia da eleição, é permitido levar os números dos candidatos anotados no papel. O primeiro turno da eleição ocorre no dia 4 de outubro. E para ajudar o cidadão a se informar melhor, o Senado Federal criou uma página especial para a cobertura das eleições. O site pode ser acessado por meio do endereço senado.leg.br/eleições. E foi sancionada a lei que cria a Política Nacional de Minerais Críticos Estratégicos. A medida busca estimular a pesquisa, a extração, o beneficiamento e a transformação desses materiais no Brasil, com incentivos de até 7 bilhões de reais para projetos do setor. Os minerais críticos e estratégicos são utilizados em tecnologias como carros elétricos, painéis solares, smartphones e equipamentos de alta tecnologia. Mais informações com o repórter Rodrigo Rezende.
5: Após a aprovação pelo Senado Federal, foi sancionada a lei que cria a Política Nacional de Minerais Críticos e Estratégicos. A nova legislação determina o foco no processamento destes minerais, também conhecidos como terras raras, no território nacional. A senadora Tereza Leitão, do PT de Pernambuco, afirma que a lei traz ainda responsabilidade ambiental.
6: Ele cria o certificado mineral de baixo carbono e o cadastro nacional de projetos de minerais críticos e estratégicos. Nós não vamos produzir só para exportar. Nós vamos produzir também para nossa utilização.
5: Estão previstos até 7 bilhões de reais em incentivos do Estado para projetos envolvendo os minerais. O senador astronauta Marcos Pontes, do PL de São Paulo, destaca que a medida pode transformar o futuro do país.
7: Nós temos condição de enriquecer terras raras aqui no Brasil, que são utilizadas por uma série de aplicações estratégicas para o país. Nós temos o material, temos os cientistas.
5: As terras raras são um grupo de 17 elementos químicos utilizados na fabricação de diversos tipos de eletrônicos, ímãs para turbinas de energia eólica e em equipamentos da indústria da defesa.
1: Com trabalhos técnicos de Eliseu Caires, o Jornal do Senado fica por aqui. Acompanhe agora as notícias da Câmara dos Deputados. Boa noite e até amanhã.
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9: Projeto prevê incentivo à compra de livros com a criação do Pix da Leitura.
10: Avança a regulamentação da divulgação de imagens de crianças na internet.
9: Câmara define regra para nomear doença transmissível e evitar preconceito.
10: Boa noite. Os deputados aprovaram uma proposta que estabelece regras sobre a nomenclatura de doenças transmissíveis com o objetivo de evitar discriminações. A repórter Paula Bittar tem mais detalhes sobre a proposta.
11: A Comissão de Constituição e Justiça da Câmara aprovou um projeto que define regras para a nomenclatura de doenças transmissíveis no Brasil. O objetivo é evitar nomes que causem estigma ou preconceito contra países, etnias, pessoas ou animais e adequar a legislação brasileira às recomendações da Organização Mundial da Saúde. O texto aprovado determina que os nomes das doenças devem ser curtos, fáceis de pronunciar e baseados em características clínicas, epidemiológicas ou no agente patogênico. Ficam proibidos termos que provoquem medo ou que tragam referências geográficas, nomes de pessoas, grupos étnicos, ocupações ou outros organismos que não o próprio patógeno. Segundo o autor da proposta, deputado Sérgio Souza, do MDB do Paraná, a mudança na legislação é urgente para evitar desinformação e violência. Ele citou como exemplo os ataques contra macacos ocorridos após a associação equivocada desses animais com o vírus monkeypox ou varíola dos macacos. A proposta que define regras para a nomenclatura de doenças transmissíveis no Brasil segue agora para análise do Senado. Da Rádio Câmara de Brasília, Paula Bittar.
12: Saúde.
13: Projeto de Zé Silva do União de Minas Gerais garante a aplicação domiciliar pelo SUS de vacinas e imunobiológicos previstos no Programa

0: financeiro para o Estado porque utiliza a estrutura já existente das equipes de saúde da família. Ele acrescenta que a iniciativa faz parte de um conjunto de ações voltadas à inclusão.
1: A Câmara analisa projeto que institui o Programa Nacional de Atenção Integral à Obesidade no SUS. A proposta de Fausto Pinato, do União de São Paulo, estabelece uma linha de cuidado prioritária para pessoas com obesidade de alto grau e comorbidades com atendimento nas unidades básicas de saúde.
0: Segundo Fausto Pinato, o tratamento deve combinar acompanhamento médico, nutricional, psicológico e atividade física. Ele reforça que o projeto prevê ainda o acesso a medicamentos já incorporados ao SUS com aplicação supervisionada nos postos de saúde.
1: Pinheirinho, do PP de Minas Gerais, apresentou projeto que garante o fornecimento gratuito e contínuo nas unidades básicas de saúde de medicamentos que combinam corticoide inalatório e broncodilatador para tratar a asma pelo SUS. Segundo o texto, a entrega será feita mediante receita médica e cadastro do paciente.
0: De acordo com Pinheirinho, esses remédios já são aprovados pelo SUS, mas hoje ficam concentrados em farmácias especializadas, o que dificulta o acesso. Para ele, descentralizar a distribuição ajuda a prevenir crises graves, evita internações e reduz mortes causadas pela asma.
1: É de autoria de Eduardo da Fonte, do PP de Pernambuco, projeto que obriga maternidades a orientar pais ou responsáveis sobre os cuidados essenciais com o recém-nascido antes da alta hospitalar. Ele aponta que a matéria prevê capacitação prática para prevenir acidentes como engasgos.
0: Eduardo da Fonte explica que o treinamento poderá incluir demonstração com simuladores anatômicos, além de orientações sobre alimentação, higiene e sono seguro. O deputado ressalta que a preparação dos cuidadores pode reduzir mortes evitáveis durante a primeira infância.
1: Gervásio Maia, do PCdoB da Paraíba, apoia a criação da Frente Parlamentar em Defesa da Política Nacional de Plantas Medicinais e Fitoterápicos. O deputado integra o grupo que assinou o pedido de registro do colegiado na Câmara em março deste ano.
0: Gervásio Maia ressalta que a medida também beneficia a agricultura familiar por incentivar o cultivo orgânico de plantas medicinais. Para ele, a iniciativa valoriza o conhecimento popular e a biodiversidade brasileira, como instrumentos de saúde pública e soberania nacional.
2: Direitos humanos.
1: Os deputados estão discutindo um projeto que estabelece regras para a divulgação de imagens de crianças na internet. O texto já foi aprovado na Comissão de Comunicação, como informa a repórter Maria Neves.
3: A Comissão de Comunicação da Câmara dos Deputados aprovou o projeto que visa limitar a exposição de crianças e adolescentes na internet. A proposta obriga os sites a remover imagens, vídeos e dados pessoais que possam violar a privacidade, a dignidade ou o desenvolvimento de crianças e adolescentes. A medida vale mesmo quando o material for publicado ou autorizado por pais ou responsáveis. Ainda de acordo com o texto apresentado pela deputada Rogéria Santos, do Republicanos da Bahia, os provedores de internet também deverão promover a desindexação das páginas com material impróprio de crianças e adolescentes. O objetivo é evitar que o material seja republicado com alterações ou continue a aparecer em mecanismos de busca. O projeto estabelece ainda que, quando a publicação puder afetar direitos da personalidade, a criança ou o adolescente deverá ser ouvido, de acordo com a sua idade e com o grau de maturidade. O relator na Comissão de Comunicação, deputado Jadiel Alencar, do Republicanos do Piauí, ressalta que o objetivo não é restringir os direitos dos pais, mas proteger menores de 18 anos de abusos.
4: A proposta não proíbe a publicação familiar ordinária. O objetivo é prevenir abusos e assegurar que a autoridade parental seja exercida de acordo com o melhor interesse, a dignidade, a privacidade, a segurança e a autonomia progressiva da criança e do adolescente. Nesse sentido, o enunciado recentemente aprovado na 10ª Jornada de Direito Civil reforça criança, a necessidade de considerar o melhor interesse a participação da criança conforme sua maturidade.
3: Quanto à exploração da imagem de crianças e adolescentes com finalidade

0: aviso. A reparação será devida quando a publicação ocorrer sem autorização exigida pela legislação ou provocar exposição indevida, abusiva, vexatória, discriminatória, degradante, exploratória ou incompatível com o melhor interesse da criança ou do adolescente. A mera autorização dos pais ou responsáveis não dispensa a responsabilidade das plataformas quando houver dano ao menor de 18 anos. O texto ressalva que as regras não se aplicam à aparição ocasional de crianças em conteúdos jornalísticos, educativos, culturais, científicos, institucionais ou relacionados à segurança pública, desde que não haja exploração ou exposição abusiva. O projeto que limita a exposição de crianças e adolescentes na internet ainda será analisado pelas Comissões de Previdência e Assistência Social Infância, Adolescência e Família e de Constituição e Justiça. Se aprovado, poderá seguir para o Senado. Da Rádio Câmara de Brasília, Maria Neves.
1: Ciência e Tecnologia.
2: Raimundo Santos, do PSD do Pará, apresentou uma proposta para criar a Política Nacional de Inclusão Digital da Juventude. A iniciativa reúne ações para ampliar o acesso de jovens à tecnologia, à qualificação profissional e ao empreendedorismo digital.
3: Raimundo Santos afirma que a política deve priorizar estudantes da rede pública inscritos no CadÚnico e jovens em situação de vulnerabilidade. Além disso, a matéria incentiva cursos gratuitos, doação de equipamentos e parcerias para ampliar a inclusão digital.
1: Educação.
2: Ampliar o acesso ao programa PEDMEIA para estudantes do ensino médio da rede pública é o objetivo de uma proposta de Renildo Calheiros, do PCdoB de Pernambuco. O texto prevê a inclusão gradual de todos os alunos inscritos no CadÚnico, inclusive da educação de jovens e adultos.
3: A expansão seria feita dentro dos limites orçamentários e daria prioridade às famílias de menor renda que ainda não receberam benefício. Renildo Calheiros afirma que a medida estimula a permanência dos estudantes na escola e ajuda a reduzir o abandono e a evasão escolar.
1: Cultura.
2: Avançou na Câmara dos Deputados o projeto que cria o Pix da Leitura. O repórter Luiz Cláudio Canuto traz mais informações sobre a proposta.
4: Está na Comissão de Cultura da Câmara projeto que cria o programa Pix da Leitura, um incentivo financeiro com créditos culturais a quem comprove o hábito de ler. No final de junho, a proposta foi aprovada pela Comissão da Amazônia e dos Povos Originários e Tradicionais. O benefício deve ser usado exclusivamente para a cultura, principalmente a compra de livros, mas também cursos, oficinas e eventos culturais. A proposta determina que o registro da leitura seja realizado de forma simples e não avaliativa. A comprovação seria feita, por exemplo, com resumo escrito, comentário livre ou registro em áudio, nunca por meio de provas escolares, avaliações de conteúdo, atribuição de notas ou juízo de valor sobre a leitura. A prioridade para a implementação do programa seriam moradores do Norte e do Nordeste e comunidades tradicionais e de regiões de fronteira. Segundo o autor do projeto, deputado Duda Ramos, do Podemos de Roraima, a medida busca valorizar e recompensar a leitura e romper, assim, a imagem da leitura como obrigação escolar ou prática de elite. O relator, deputado Alexandre Lindenmaier, do PT do Rio Grande do Sul, defendeu na Comissão da Amazônia o mérito da iniciativa e disse que o programa tem potencial para ampliar o repertório cultural da população e fortalecer a economia criativa.
5: A leitura constitui um instrumento essencial para o desenvolvimento humano, para o fortalecimento da cidadania e para a ampliação das oportunidades educacionais e profissionais. Neste contexto, políticas públicas que estimulem a formação de leitores contribuem diretamente para o desenvolvimento social, econômico e democrático do Brasil. A concessão de crédito cultural cria um círculo virtuoso, no qual o incentivo à leitura também fortalece o mercado editorial, livrarias, cinemas, teatros, museus e demais agentes da economia criativa.
4: Segundo o relator, a proposta está de acordo com as diretrizes da Política Nacional do Livro e do Sistema Nacional de Cultura. Segundo pesquisa da Nielsen, publicada em fevereiro deste ano pela Câmara Brasileira do Livro, o mercado editorial brasileiro melhorou no ano passado, com 18% dos adultos afirmando que compraram

0: pelo menos um livro nos 12 meses anteriores, 2% acima da pesquisa de 2024. São 3 milhões de novos consumidores. A proposta que cria o Pix da Leitura vai ser analisada ainda pelas comissões de Cultura, de Finanças e Tributação e de Constituição e Justiça, antes de seguir para o Senado. Da Rádio Câmara de Brasília, Luiz Cláudio Canuto.
1: Segurança Pública.
2: Bruno Ganem, do Podemos de São Paulo, destaca a aprovação de projeto que cria um protocolo de atuação em casos de acidentes aéreos. O congressista assinala que a proposta prevê um comitê coordenado pela ANAC para integrar instituições públicas e privadas na resposta a tragédias da aviação.
3: Esse protocolo busca repetir um quadro que acabou sendo positivo em meio à tragédia do acidente da Voipes. As instituições envolvidas, elas acabaram tendo uma sinergia muito boa, né, e isso favoreceu bastante o acolhimento aos familiares, né. Isso foi uma atuação diferenciada. É claro que é triste, né, a gente tem que encontrar algo positivo naquilo que é terrível, né, que gera tanto sofrimento, mas o fato é que funcionou muito bem e garante que o que deu certo possa se repetir sempre que eventualmente ocorrer uma tragédia aérea.
4: Bruno Ganem afirma que a medida busca evitar que acidentes aéreos sejam tratados de forma desarticulada e burocrática. Ele explica que o texto transforma práticas de cooperação institucional em regra permanente para o acolhimento às famílias das vítimas.
2: Miguel Lombardi, do PL de São Paulo, quer criar regras mais rígidas para a concessão da saída temporária a condenados por crimes de violência doméstica contra a mulher. O benefício dependeria de uma avaliação obrigatória de risco e da manifestação do Ministério Público.
4: Miguel Lombardi também defende que a vítima seja ouvida de forma protegida e que o pedido seja negado quando houver risco à sua integridade. Nos casos excepcionais de concessão, o deputado propõe medidas como monitoramento eletrônico e proibição de contato com a vítima.
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1: Agricultura.
2: Avança na Câmara o projeto que facilita o trânsito de produtos artesanais pelo país. A repórter Silvia Munhato explica como deve funcionar.
7: A Comissão de Indústria, Comércio e Serviços da Câmara dos Deputados aprovou o projeto que permite a comercialização interestadual de produtos alimentícios artesanais fiscalizados por órgãos de saúde de estados e municípios. O deputado José Medeiros, do PL do Mato Grosso, autor do projeto, explica que a ideia é facilitar o trânsito desses produtos.
8: Nós temos produtos muito caros à nossa sociedade que são comercializados e muitas vezes apreendidos por filigranas das portarias e regulamentos, né? E nós temos uma preocupação porque boa parte da legislação que rege isso aí não é nem a que é aprovada no Congresso, né? São portarias, resoluções que vão sendo feitas e deixando essas pessoas totalmente à margem da legalidade.
7: O relator, deputado Daniel Agrobon, do PSD de Goiás, também buscou regulamentar a participação dos produtos alimentícios artesanais em eventos internacionais. O texto autoriza a saída desses produtos para participar de feiras, concursos ou provas, desde que haja autorização expressa do órgão federal responsável e sejam observadas as exigências sanitárias cabíveis. O projeto que regulamenta a comercialização interestadual de produtos alimentícios artesanais será analisado agora pelas comissões de Agricultura e de Constituição e Justiça. Da Rádio Câmara de Brasília, Silvia Munhato.
1: Consumidor.
4: Daniel Freitas, do PL de Santa Catarina, votou a favor de projeto que amplia a fiscalização do mercado de combustíveis. A proposta autoriza a ANP, a Agência Nacional do Petróleo, Gás Natural e Biocombustíveis, a acessar dados de notas fiscais eletrônicas dos agentes regulados.
2: O texto aprovado pela Câmara com apoio de Daniel Freitas permite o cruzamento das informações com os dados já reunidos pela agência para identificar irregularidades como adulteração de combustíveis e sonegação. A proposta seguiu para análise dos senadores.
4: Projeto de Áureo Ribeiro, do Solidariedade do Rio de Janeiro, dispensa a exigência do selo físico do Inmetro em capacetes comprados no exterior ou importados por pessoas físicas. O texto prevê que a medida só vale para marcas e modelos do produto que já tiverem certificado e registro no Instituto.
2: Áureo Ribeiro argumenta que a exigência do selo físico encarece os equipamentos e gera autuações desnecessárias a motociclistas que usam capacetes já seguros. O deputado reforça que a medida não altera as exigências de absorção de impacto.
4: Termina agora o Jornal Câmara dos Deputados, produzido pela Rádio Câmara, com trabalhos técnicos de Wellington Teles e a apresentação de Val Monteiro e Luciana Vieira. Uma boa noite para você.
2: A Voz do Brasil volta amanhã. Boa noite.
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1: Boa noite. 20 horas
2: e 59 minutos.
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0: futebol é um ramo da arte. Eu chamaria de arte popular.
1: Vai começar Cruzeiro e Atlético, torcedor do Brasil. Clássico do futebol mineiro.
2: Atirou, é gol.

United, en atenção, termina! Termina o clássico no Mineirão! Para o Cruzeiro, para o Atlético. Clássico terminado no Mineirão. 1-1 para a carinha, a reportagem volante, Roberto Arturo Balai.

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0: 22h19.
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Olá, pessoal. Este é o Improviso que está no ar. Eu sou Flávio de Matos, o produtor e apresentador de seu programa de jazz brasileiro. O poderoso trombone de Raul de Souza abriu o improviso desta noite com sua composição Vila Mariana. A peça está no álbum Blue Voyage, lançado pelo selo Sesc em final de 2018. As gravações foram realizadas nos estúdios da Maison des Artistes, nas montanhas de Chamonix, na França. A mixagem e a masterização foram feitas no Brasil. Raul de Souza está acompanhado por seu quarteto, que tem Glauco Solter no baixo, Mauro Martins na bateria e Léo Montana no piano. Raul de Souza é o grande mestre do trombone brasileiro. Gravou seu primeiro disco solo em 1965, com o título de A Vontade Mesmo. Foi para os Estados Unidos com Sérgio Mendes no ano seguinte. Iniciou ali uma carreira internacional. Nascido no Rio de Janeiro, ele morou no México, nos Estados Unidos e acabou fixando residência na França. No disco Blue Voyage, ele faz uma viagem sentimental por alguns cantos do mundo que lhe serviram de inspiração. E Blue Voyage é o tema que ouviremos a seguir. Depois teremos a homenagem que o baixista Igor Essa prestou a seu pai, o pianista Luiz Essa. Luizinho foi o fundador do mítico Tamba Trio, grupo de referência da bossa nova instrumental no Brasil, um gênero que podemos chamar de bossa jazz. Igor Essa reuniu alguns dos amigos e alunos de seu pai no álbum Em Casa com Luiz Essa. O disco foi editado pelo selo Biscoito Fino em 2017 e tem participações especiais de Edu Lobo, Dori Caymmi, Toninho Horta, Zé Renato, entre outros. Vamos começar com o tema Em Casa, que tem o próprio Luiz Essa ao piano em seu início. Depois entram Toninho Horta com violão, Mauro Senise com sax, Itamara Sieri com o piano, Igor Essa no baixo e Jurim Moreira na bateria. Em seguida, teremos Chico's Blues, também de Luiz Essa, com destaque para a guitarra de Toninho Horta. Vamos ouvir.

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1: Deixa comigo que eu vou lá chamar ele.
2: Peraí, Luizinho, deixa eu dar uma canja com vocês. Sou seu fã.

0: Tivemos primeiro Raul de Souza em Blue Voyage, peça que dá nome ao seu álbum de 2018. Depois, o grupo liderado por Igor Essa com As Peças em Casa e Chico's Blues, composições de Luiz Essa que integram o projeto Em Casa com Luiz Essa. Este é o improviso com o melhor jazz do Brasil.
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0: 22h38.
1: O improviso está de volta. Eu sou o Flávio de Matos e hoje estamos escutando a música do trombonista Raul de Souza e a do pianista Luiz Essa. Luiz Essa fundou o Tamba Trio no início dos anos 60, junto com Elcio Milito e Bebeto Castilho. Elcio tinha um toque característico marcado pelo uso da baqueta de vassoura na bateria. Bebeto tocava o baixo, as flautas e cantava. O Tamba Trio fez história na música brasileira. O baixista Igor Essa, filho de Luiz Essa, reuniu um grupo de amigos de seu pai e gravou um álbum em sua homenagem. O bom é que os amigos de Luiz Essa são simplesmente alguns dos melhores músicos do Brasil. Com eles vamos escutar Mestre Bimba e depois Dolphin, composições deste álbum Em Casa com Luiz Essa, editado pela Biscoito Fino em 2017. Igor Essa está no baixo, com Toninho Horta na guitarra e vocalize, Mauro Senise nos sax, Itamara Sieri no piano e Jurim Moreira na bateria. Entre as duas peças, ouviremos mais uma do álbum Blue Voyage, que o trombonista Raul de Souza gravou para o selo Sesc em 2018. É o tema Night in Bangalore. Com Raul de Souza estão Glauco Solter no baixo, Mauro Martins na bateria e Léo Montana no piano. Rodando.

0: Ouvimos primeiro Mestre Bimba, com Igor Essa e os amigos de Luiz Essa. Depois, Night in Bangalore, com o quarteto de Raul de Souza. E a última foi Dolphin, peça do álbum Em Casa com Luiz Essa. Este é o Improviso e o Jazz do Brasil.
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0: O Improviso está de volta. Neste último bloco, vamos escutar um pouco mais da música do trombonista Raul de Souza e a do pianista Luiz Essa. Luiz Essa está ligado à história da Bossa Nova. Foi o fundador do Tamba Trio, o grupo mais popular de Bossa Jazz dos anos 60. Suas versões para Mais Que Nada, Influência do Jazz e Batida Diferente tornaram-se referências marcantes neste repertório. Mas aqui vamos escutar uma das composições de Luiz Essa na versão de outro expoente da Bossa Jazz, o guitarrista Durval Ferreira, autor exatamente de Batida Diferente. Ouviremos agora a animadíssima Alegria de Viver. Em seguida, teremos a mesma música cantada por Toninho Horta e Zé Renato no álbum Homenagem Em Casa com Luiz Essa. Depois, mais uma de Raul de Souza, o grande trombonista do jazz brasileiro. É a peça Chegada, do álbum Blue Voyage. Fechando o bloco, o tema Tamba, de Luiz Essa, em que Dori Caymmi e Edu Lobo lideram os vocais. Itamara Sieri no piano, Igor Essa no baixo, Ricardo Costa na bateria e Mauro Senise na flauta.

Alegria de Viver abriu o bloco em duas versões. Depois tivemos Chegada, com Raul de Souza. E a última foi Tamba, composição de Luiz Essa, o líder do mítico Tamba Trio. E até aqui você esteve com o Improviso, que destacou hoje os álbuns Blue Voyage, de Raul de Souza, publicado em 2018 pelo selo Sesc, e Em Casa com Luiz Essa, editado pela Biscoito Fino em 2017. Improviso tem produção e apresentação de Flávio de Matos. Trabalhos técnicos André Menezes. Estaremos de volta na próxima semana, neste mesmo horário. Abraços a todos e até lá!

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0: 23 horas
1: e 14 minutos.
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0: 23 horas
1: e 14 minutos.
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Deus. Muito obrigado pela acolhida. Continuem sempre assim, alegres, felizes e um coração grandão, cheio de amor para dar. Valeu! Fiquem com Deus! Até uma próxima! Se Deus assim o permitir!

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0: 23:59.
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1: Zero hora e 9 minutos.

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0: 0 hora, 55 minutos.
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0: 5:10.
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10: Horas e 25 minutos.

0: horas e 29 minutos.
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2: 45.

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0: 5 horas e 56 minutos.
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0: 6:18.
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7: Horas e 24 minutos.
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0: 6 horas e 41 minutos.
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0: Bom dia, bom dia, bom dia, bom dia, bom dia. Começa agora o seu jornal de todas as manhãs, ao vivo para todo o estado do Acre. Eu sou o Jefferson Dourado e ela é Ângela Villanova. Bom dia, Ângela.
1: Bom dia, Jefferson. Bom dia para você que já está acordado, se preparando para o trabalho, para a escola, começando mais um dia aqui no nosso Acre.
0: Esse é o seu Bom Dia Aldeia, o seu jornal de todas as manhãs. Muito obrigado pela sua companhia, muito obrigado pela sua audiência. Muito obrigado pela sua confiança, começando mais um dia aqui no nosso estado e vamos com muita informação para você ficar bem conectado com o que acontece ao seu redor, de Rio Branco a Mâncio Lima, de Manuel Urbano a Foz do Breu, Chandles, da Reserva Chico Mendes ao Parque Nacional da Serra do Divisor, no extremo oeste do Brasil. O Bom Dia Aldeia chega até você levando informação, serviço e as histórias que fazem parte do nosso povo.
1: Bom dia para você da floresta, nossos seringueiros, extrativistas, indígenas, ribeirinhos. Bom dia para você, produtor rural, começando mais um dia de lida. Nós estamos ao vivo em todo o estado, pelas emissoras da Rede Pública de Rádio do Acre e pela internet. Você pode ouvir a gente em qualquer lugar do Brasil e do mundo. Basta acessar aldeiafm.ac.gov.br ou difusora.ac.gov.br.
0: Lembrando que você também pode interagir, participar, cobrar, reivindicar aqui com o seu Bom Dia Aldeia. Basta mandar sua mensagem por meio do nosso número de WhatsApp, anota aí, 68992032962, 68992032962. Manda um oi, um bom dia, um olá, uma sugestão de reportagem, uma foto, um vídeo do início da manhã desta sexta-feira, 18 de setembro de 2026.
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1: O Acre assumiu a liderança na região norte no ranking de pesquisa científica de 2026.
0: E Nova Amazônia Summit inicia com foco em sustentabilidade e valorização regional.

0: Mais de 400 focos de calor foram registrados no estado na primeira quinzena de setembro.
1: Acre está em nível de segurança para casos de síndrome respiratória.
0: Rio Branco terá novos horários para bares, distribuidoras e casas noturnas.
1: E ainda, acidente deixa motorista de carreta ferido na BR-364.
0: Polícia salva homem de execução pelo Tribunal do Crime em Cruzeiro do Sul.
1: No esporte, o Flamengo sofre, mas conseguiu a classificação para a semifinal da Libertadores.
0: Tem ainda informações sobre o tempo, o trânsito e muito mais a partir de agora.
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0: Sexta-feira de sol com muitas nuvens e períodos de céu nublado. À noite com possibilidade de pancadas de chuva. E falando em chuva, que chuva foi aquela ontem à tarde, Jefferson Dourado?
1: Maravilhosa, maravilhosa. Num calorzão desse, Ângela Villanova. Tarde, saí daqui na hora do almoço, por volta de 1 hora da tarde. Aqui fresquinho, né?
0: Sim.
1: Por conta dos ar-condicionados. Quando a gente abre a porta ali da difusora para entrar no carro, parece que a gente entra num forno, literalmente. Mas aí, depois do almoço, caiu aquela chuva boa para tentar aí amenizar o calor nesse período.
0: E agora nós vamos às temperaturas. Em Porto Walter, Jordão, Manso Lima, Rodrigues Alves, Feijó, Marechal Taumaturgo, Cruzeiro do Sul e Tarauacá, máxima de 33 graus. Em Sena Madureira, Santa Rosa do Curuz e Manuel Urbano, a máxima de hoje é de 34 graus. Em Assis Brasil, Brasileia, Epitaciolândia e Chapuri, e também em Porto Acre, Plácido de Castro, Senador Guiomar, Bujari, Capixaba e Acrelândia, e em nossa capital, Rio Branco, as máximas de hoje chegam também a 34 graus.
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1: Hora do trânsito, você motor que está aí conosco todas as manhãs para ouvir aí as informações sobre a movimentação nas nossas ruas e avenidas. Ontem deu um bug aqui no meu computador, no meu aplicativo aqui que a gente monitora em tempo real as nossas ruas e avenidas da capital acreana. Hoje está tudo ok, tudo funcionando e a gente começa ali pela região do IP. Ali quem está saindo do condomínio residencial, Chácara IP, como você preferir, para acessar a BR-364 ou Via Verde, se preferir também, tem um congestionamentozinho, um trânsito mais intenso naquela saída de acesso para a rotatória do Lago do Amor. Então essa região toda aí sempre muito congestionada, velocidade média aí na região de 10 km por hora, então o motor que está aí nessa região, paciência para quando chegar na Avenida Ceará, aí sim o fluxo flui mais naturalmente, podemos dizer assim. Durante toda a extensão da Avenida Ceará, pelo menos por enquanto, tudo fluindo com tranquilidade, o trânsito com a mobilidade boa nesse início de sexta-feira. Já na região da Floresta, ali naquele trecho da ligação da Estrada da Floresta com a Rua Rio de Janeiro, você já pega aí um trânsito também mais complicado nesse início de manhã. Outro trecho ali próximo, já saindo da Rua Leblon, para acessar ali a Avenida Sobral, passando pela Escola Heloísa Mourão Marques, também trânsito intenso, principalmente de quem vem da região da Sobral para acessar a Rua Rio de Janeiro, né? É onde tem um trânsito mais parado aqui, praticamente parado, 3 km por hora de média, quem vem ali da região da Sobral, do aeroporto, passando pela Escola Heloísa Mourão Marques, sentido centro, via Rua Minas Gerais, vai ter que encarar um trânsito mais complicado ali naquela região. Tem um sinal ali, né, que dificulta o trânsito, dificulta no sentido de, da lentidão, né? Porque o sinal demora um pouquinho e aí o motor que está nessa região precisa ter paciência. Aqui no centro da cidade, a gente tem, deixa eu ver aqui, atravessa Guaporé também com um trânsito bem intenso em boa parte da sua extensão, desde o início ali da estrada da usina, né? Da estrada da usina até o cruzamento com a Avenida Ceará, atravessa Guaporé com um trânsito bem lento nesse início de manhã. Lá na estrada do São Francisco, trânsito moderado, fluindo, mas com certa lentidão, 15 km por hora. Quem está saindo ali da região do São Francisco, a pegar o aviário e se deslocar aqui para o centro de Rio Branco. Avenida Getúlio Vargas, por enquanto, também trânsito moderado em boa parte ali da região do Bosque, onde nos inícios de manhã o trânsito é mais intenso, mas pelo menos por enquanto, segundo o nosso querido aplicativo aqui que acompanha nossas ruas, a movimentação nas nossas ruas e avenidas, fluindo com tranquilidade na Avenida Getúlio Vargas. Senhoras e senhores, é isso. Sexta-feira só começando, por favor, né? Prudência, atenção, cuidado, nunca é demais no trânsito. 7:15 no Acre.
0: O benefício pago pelo programa Bolsa Família será reajustado em 15%. O aumento corresponde à variação inflacionária registrada pelo Índice Nacional de Preços ao Consumidor entre março de 2023 e agosto de 2026. Com isso, o valor mínimo do benefício ficará em R$ 691. O governo diz que a atualização dos valores está previsto na legislação do Bolsa Família e busca preservar o poder de compras das famílias beneficiárias. Os pagamentos com reajuste já começam em outubro.
1: E o Ministério da Saúde passou a recomendar a vacina contra HPV para crianças a partir de 2 anos vítimas de violência sexual. A informação consta em uma nota técnica publicada pela pasta. Até então, a vacinação contra HPV era indicada para vítimas de violência sexual com idades de 9 a 45 anos. De acordo com a nota técnica, a ampliação de faixa etária se deve, entre outros fatores, à elevada vulnerabilidade de crianças vítimas de violência sexual e ao aumento de notificações de violência sexual entre menores de 9 anos.
0: O Supremo Tribunal Federal cancela a reunião para avaliar a atuação do ministro André Mendonça no caso Master. Quem tem mais informações é Gabriel Brum.
2: A sessão queria avaliar na próxima quarta-feira a atuação do ministro André Mendonça nas investigações do caso Master foi cancelada. O despacho foi assinado pelo presidente do Supremo Tribunal Federal, ministro Edson Fachin, nesta quinta. De acordo com o documento, na sessão queria discutir a possibilidade de investigação contra o ministro Alexandre de Moraes. Na última terça, foi levantada a questão de ordem para reunir o julgamento dos dois casos em um só, além de outros pontos da tramitação que foram debatidos. Um relatório da Polícia Federal identificou mensagens de Daniel Vorcaro, dono do Master, para Moraes. A votação foi interrompida após o ministro Flávio Dino pedir vista. Com isso, não há previsão para o julgamento ser retomado, já que o ministro tem 90 dias para devolver o voto. Dessa forma, a petição sobre André Mendonça acabaria sendo avaliada enquanto a questão de ordem ainda está pendente. Assim, uma nova data vai ser definida depois que o plenário do Supremo definir sobre as questões de ordem levantadas. Da Rádio Nacional em Brasília, Gabriel Brum.
1: E vamos agora conferir uma reportagem sobre o diesel, que, segundo o governo federal, não deve subir nos postos após o reajuste anunciado pela Petrobras. Vamos conferir, então, o motivo desse não aumento, né, para os consumidores.
3: Os postos de combustível não devem ter alteração no valor do óleo diesel, apesar do reajuste de preços anunciado pela Petrobras a partir desta quinta-feira. Mesmo com um aumento de R$ 1 por litro, a petroleira vai aplicar um desconto do mesmo valor, garantido por uma ajuda financeira do governo federal. A Petrobras anunciou nesta quarta-feira o reajuste na tabela de vendas do óleo diesel A, que é o combustível puro derivado do petróleo produzido nas refinarias antes da adição de biodiesel. Entretanto, uma portaria do Ministério da Fazenda, publicada também nesta quarta, criou uma subvenção econômica que garante a concessão de desconto de R$ 1 por litro do óleo diesel A de uso rodoviário pelos próximos 30 dias, podendo ser prorrogada por igual período. Na prática, com o reajuste e o desconto, o preço final cobrado pela Petrobras às distribuidoras permanece inalterado. A Petrobras informou que decidiu aderir ao programa de subvenção, criado por medida provisória na semana passada, para manter a flexibilidade comercial. A assinatura formal de adesão ainda depende da publicação de regras complementares pelo governo federal e de trâmites internos da empresa. Segundo a Petrobras, a ideia é não repassar imediatamente para os consumidores a instabilidade do dólar e dos preços internacionais do petróleo. Da Rádio Nacional em São Luís, Gabriel Corrêa.
4: Educação.
0: A Secretaria de Educação do Acre conclui formação continuada para professores nas salas de recursos multifuncionais. A reportagem é de Stalin Mello.
5: A Secretaria de Educação realizou a conclusão de uma formação continuada para professores das salas multifuncionais. O evento aconteceu no auditório da própria secretaria. Participaram das atividades coordenadores pedagógicos, professores das salas de recursos e os assessores pedagógicos da educação especial. Além da conclusão da formação continuada, foi realizado ainda um workshop com a temática voltada ao ensino estruturado e uma palestra feita por um profissional do Núcleo de Tecnologia Educacional sobre inteligência artificial e o seu uso como ferramenta pedagógica. Os trabalhos do workshop foram idealizados pelos professores da sala de recursos com troca de experiências. A professora Diane Pérez, chefe do Departamento de Ensino Especial da Secretaria de Educação, conversou com a nossa reportagem sobre a conclusão da formação continuada.
6: A gente está realizando o workshop, né, com a temática do ensino estruturado. Esse workshop ele compõe a formação continuada para professores de sala de recursos, em que a gente trabalhou na formação anterior a parte teórica sobre os níveis de trabalho para serem trabalhados com os alunos nas nossas escolas. E hoje a gente está fazendo a parte prática, nós dividimos entre teoria e prática. Então hoje é o dia de apresentar o trabalho que foi confeccionado pelos professores de sala de recursos durante o período da formação.
5: Stalin Mello, para o Sistema Público de Comunicação.
1: E uma equipe da Secretaria de Estado de Educação de Rondônia vem ao Acre conhecer a experiência do Instituto Estadual de Educação Profissional e Tecnológica na educação de jovens e adultos e também na educação profissional. A reportagem é da Lígia Gomes.
7: O grupo foi recebido pela diretora de ensino do IEPETEC, Mara Lima, e equipe. A SEDUC Rondônia é o órgão do governo estadual responsável por planejar, executar e coordenar as políticas públicas de educação básica em todo o estado. Durante a visita técnica, a comitiva pôde conhecer de perto a experiência das novas matrizes curriculares da educação de jovens e adultos, articulada à educação profissional, que é ofertada pela Secretaria de Educação do Acre por meio do IEPETEC. Mara Lima enfatiza o trabalho que as equipes do Instituto vêm desenvolvendo na EJA, desde a sua implementação na autarquia em 2024.
8: Tivemos um evento nacional que aconteceu em Porto Velho, apresentamos a nossa experiência. Nessa experiência, o estado do Acre é o estado que atingiu a maior meta, foi a maior porcentagem de execução de qualificação profissional na articulação com a educação de jovens e adultos. E esse trabalho que nós fizemos, a qual apresentamos lá, despertou a vontade dos colegas dos outros estados conhecer a nossa experiência. Por isso, isso, hoje recebemos a equipe de Rondônia para a gente discutir mesmo as metodologias, como nós trabalhamos esta articulação e o impacto dessa formação na vida desses jovens que estão aí em busca de ingresso no mercado de trabalho.
7: Irani de Oliveira é superintendente regional da educação da SEDUC em Porto Velho. Ela ressalta o propósito da visita e deixa suas considerações sobre o trabalho realizado pelo IEPTEC na EJA Articulada à Educação Profissional.
4: Ficamos a par das inovações aqui do estado do Acre com relação à oferta de educação de jovens e adultos e também dos cursos técnicos, né, profissionais que são desenvolvidos aqui no estado. Nos chamou a atenção pela forma, pela nova metodologia, pela inovação nas matrizes curriculares e no atendimento a essa oferta educacional que é tão complicada e sensível como a educação de jovens e adultos. Nós também estamos interessados em ajustar as nossas matrizes, melhorar a nossa oferta e vimos aqui um case de sucesso. E viemos aqui para conhecer de perto, na prática, as novas metodologias, a nova forma de oferta, para que possamos levar daqui essas experiências, né? Está sendo muito bom e estamos realmente encantados, maravilhados com as mudanças que aconteceram aqui nessa experiência nova da educação de jovens e adultos.
7: Lígia Gomes, para o Sistema Público de Comunicação do Acre.
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1: Sete horas e 25 minutos. Atenção, você morador aqui da capital, Rio Branco. Uma manutenção do Saerb vai afetar o abastecimento de água em bairros aqui da nossa capital nesta sexta-feira. Moradores das regionais Centro, Horto, Sobral e São Francisco, fiquem atentos. O Serviço de Água e Esgoto de Rio Branco, o Saerb, realiza hoje, dia 18, uma manutenção no Centro de Reservação Palheiral. Os trabalhos começam daqui a pouquinho, às 8 horas da manhã, e incluem a troca de peças e serviços de solda nas três bombas do sistema. A ação é fundamental para aumentar a eficiência do serviço e melhorar a distribuição de água em toda a região central da capital. Por conta da intervenção, o fornecimento de água será temporariamente interrompido ao longo do dia nas quatro regionais e também nos bairros Tancredo Neves, Alto Alegre, Vila Nova, Loteamento Novo Horizonte, Santa Mônica, Reserva do Bosque e Novo Cruzeiro. A orientação é economizar e reservar água para as tarefas essenciais. A previsão é que o abastecimento volte ao normal de forma gradual assim que os serviços forem concluídos.
0: O Acre tem estabilidade nos casos de síndrome respiratória aguda grave, mas Rio Branco entra em tendência de alta. A reportagem é de Larissa Costa.
10: O novo boletim Infogripe, divulgado nesta quinta-feira, dia 17, mostra que os casos de síndrome respiratória aguda grave no Acre estão em estabilidade ou oscilação na tendência de longo prazo. Nas últimas duas semanas, o estado aparece no nível de segurança no mapa da Fiocruz. Em Rio Branco, a Fiocruz aponta 95% de chance de aumento dos casos nas últimas seis semanas. Mesmo assim, a capital está classificada como baixo risco nas últimas duas semanas. O boletim é referente à semana epidemiológica 36, entre os dias 6 e 12 de setembro. No cenário nacional, seis estados apresentam incidência de síndrome respiratória aguda grave em nível de alerta, risco ou alto risco com tendência de crescimento. São eles: Maranhão, Pará, Sergipe, Mato Grosso do Sul, Goiás e Rio Grande do Sul. Outros quatro estados também estão em níveis que exigem atenção, mas sem sinais de crescimento na tendência de longo prazo: Amazonas, Mato Grosso, Roraima e Santa Catarina. Segundo a Fiocruz, o aumento dos casos no país está concentrado principalmente entre crianças e adolescentes de 2 a 14 anos. O principal vírus associado aos casos é o rinovírus. Entre as crianças pequenas, o vírus sincicial respiratório, o VSR, o rinovírus e o metapneumovírus aparecem entre os principais responsáveis por casos graves e mortes. O boletim também aponta que o período de sazonalidade do VSR já terminou ou que os casos graves relacionados ao vírus estão em queda. Entre as capitais brasileiras, Belém e Florianópolis apresentam nível de atividade da síndrome respiratória aguda grave em alerta, risco ou alto risco, com sinais de crescimento. A Fiocruz reforça a importância da atenção aos sintomas respiratórios, principalmente entre crianças pequenas e outros grupos mais vulneráveis. Larissa Costa, para o Sistema Público de Comunicação.
1: E agora vamos a uma reportagem da nossa querida Ângela Villanova sobre o aumento dos focos de calor nos primeiros dias de setembro. Segundo os órgãos ambientais, só nos 16 primeiros dias deste mês foram detectados 403 focos de queimadas. Vamos conferir.
11: O Acre já contabiliza 403 focos de calor em setembro de 2026. Segundo dados do programa Queimadas, do Instituto Nacional de Pesquisas Especiais, o número foi registrado nos primeiros 16 dias do mês, entre 1º e 16 de setembro, e deixa o estado próximo de alcançar, em pouco mais de duas semanas, a quantidade de focos registrada durante todo o mês em anos anteriores. No mesmo período de 2025, o INPE havia contabilizado 406 focos de calor no Acre. A diferença entre os dois anos é de apenas 3 registros, o que representa uma redução de aproximadamente 0,7% em 2026. Apesar da pequena diferença no acumulado, a distribuição dos focos ao longo dos dias apresentou mudanças significativas. Em setembro de 2026, o maior registro ocorreu no dia 10, com 134 focos de calor. O número representa cerca de 1/3 de todos os focos registrados no estado nos primeiros 16 dias do mês. Já em setembro de 2025, o maior número de focos no período analisado foi registrado no dia 1º, com 96 ocorrências. Os dados mostram, portanto, que o acumulado dos dois anos permanecem praticamente no mesmo patamar, mas com picos concentrados em dias diferentes. Em 2026, o destaque fica para o forte aumento registrado no dia 10 de setembro. Ângela Villanova para o Sistema Público de Comunicação.
1: Muito bem, vamos então para o nosso primeiro intervalo aqui no seu Bom Dia Aldeia desta sexta-feira, 7 horas e 31 minutos, lembrando que você pode participar conosco, mandando o seu oi, o seu bom dia, o seu olá, faça como...
12: Serlândia.
1: Como a Serlândia, lá de Tarauacá, bom dia, pessoal da aldeia, bom dia você, Serlândia, e todo mundo aí de Tarauacá, sempre conectados com a gente. Um abraço para o meu querido Raimundo Ascioli, meu Albanir Moraes, que estão aí à frente das nossas rádios Aldeia e Difusora em Tarauacá. Aproveitar e mandar um abraço também para a galera de Cruzeiro do Sul, Sena Madureira, Feijó, Chapuri, Brasileia, todos conectados em rede com o nosso Bom Dia Aldeia, para que nossas informações cheguem a todo o estado do Acre. Seguimos então, vamos lá para o nosso intervalo. No próximo bloco, o Acre assumiu a liderança na região norte no ranking de pesquisa científica de 2026.
0: E Rio Branco terá novos horários para bares, distribuidoras e casas noturnas. Em instantes, no Bom Dia Aldeia.
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0: E já estamos de volta com muito mais informações para vocês. O Acre assumiu a liderança na região norte e alcançou a média quarta posição nacional do indicador de pesquisa científica no ranking de competitividade dos estados 2026. Com a nota 21.8, o estado superou o Amazonas, que ficou em 15º, e o Amapá em 17º lugar. Os dados foram divulgados nesta quinta-feira pelo Centro de Lideranças Públicas. O indicador integra o pilar de inovação do levantamento e avalia a qualidade da produção científica a partir do ranking universitário, folha de dados, do Censo da Educação Superior do INEP. O desempenho reflete o fortalecimento do ensino superior e o avanço da ciência na região.
1: A inovação e o desenvolvimento sustentável da floresta estão em destaque aqui na capital. Teve início o Inova Amazônia Summit 2026 no Centro de Convenções da Universidade Federal do Acre. O público compareceu em peso no primeiro dia do evento, que reúne exposição de negócios, palestras e apresentações culturais, conectando empreendedorismo, bioeconomia e valorização da cultura amazônica. O encontro atrai startups, pesquisadores, investidores, empresários e estudantes interessados em soluções que transformam a biodiversidade de valor, transformam a biodiversidade da região em produtos e serviços de alto valor. Além da tecnologia e bioeconomia, a arte sustentável também ganhou espaço na programação. Artistas e expositores da região norte trouxeram obras de arte produzidas com materiais ecológicos, com telas que retratam a fauna, a flora e as raízes indígenas da Amazônia sem agredir o meio ambiente. O Inova Amazônia Summit segue com a programação diversificada, fortalecendo novas oportunidades de negócios e impulsionando a bioeconomia do estado do Acre.
0: Rio Branco terá novos horários para bares, distribuidoras e casas noturnas. Vamos à reportagem. Estabelecimentos que comercializam bebidas alcoólicas em Rio Branco terão novos horários de funcionamento após a mudança no Código de Postura do município. A alteração foi sancionada pelo prefeito Alisson Bistene e publicada no Diário Oficial desta quinta-feira. A nova regra divide as áreas da capital em três categorias, A, B e C. A classificação será definida pela prefeitura com base em fatores como segurança pública, vulnerabilidade social, infraestrutura, iluminação, mobilidade urbana e presença de equipamentos públicos. Na prática, os horários poderão variar de acordo com a categoria da região onde o estabelecimento estiver localizado. As informações deverão constar no alvará de funcionamento. As distribuidoras de bebidas poderão funcionar todos os dias nos locais classificados como categoria A. O atendimento poderá ocorrer das 7 às 5 do dia seguinte. Na categoria B, o limite será das 6 às 3, enquanto na categoria C, o funcionamento poderá seguir até as 2 horas. Para bares, restaurantes e churrascarias, os horários também serão diferentes, conforme a área. Na categoria A, esses estabelecimentos poderão funcionar das 6 às 3 diariamente. Na categoria B, o funcionamento será das 6 à 1 de segunda a quinta-feira e até às 2 horas de sexta-feira a domingo. Já na categoria C, o limite será às 23 de domingo à quinta-feira e à meia-noite nas sextas, sábados e vésperas de feriado. As casas noturnas, boates e casas de shows terão os períodos mais amplos na categoria A, podendo funcionar até às 4 de domingo à quinta-feira e às 6 nas sextas-feiras, sábados e vésperas de feriado. Na categoria B e C, os limites serão reduzidos conforme a classificação da região. Ângela Villanova para o Sistema Público de Comunicação.
1: 7 horas e 39 minutos. Júnior Souza, vamos agora com a reportagem do Jean Oliveira, tá? Sobre o Ministério Público, que prepara um encontro para discutir políticas públicas voltadas para a comunidade do bairro Dom Jocondo, mais conhecido como Papoco, aqui no centro de Rio Branco. Jean Oliveira traz detalhes para a gente.
17: O Ministério Público do Estado do Acre, por meio da Promotoria de Justiça Especializada de Defesa dos Direitos Humanos e Cidadania, promoverá no dia 28 de outubro uma audiência pública para discutir políticas públicas de prevenção e enfrentamento ao uso abusivo de drogas e de garantia do direito à moradia adequada, segura e digna para a população da região do Papoco, localizada no bairro Dom Jocondo, em Rio Branco. O encontro será na sede do Ministério Público, na rua Fátima Maia, número 200, às 8 horas. A audiência integra procedimento administrativo instaurado para acompanhar, sob a perspectiva dos direitos humanos, as políticas sociais públicas destinadas à população do bairro. Durante a apuração, foram reunidas informações e documentos junto aos órgãos públicos e instituições que apontam situações de vulnerabilidade social, exposição de pessoas a contextos relacionados ao tráfico de drogas e possíveis deficiências na oferta de infraestrutura e serviços públicos essenciais. A audiência será conduzida pelo promotor de justiça Thales Ferreira Costa. As manifestações e os encaminhamentos serão registrados em ata e servirão de subsídio para o acompanhamento das políticas públicas relacionadas às questões discutidas. Jean Oliveira, para o Sistema Público de Comunicação do Acre.
1: Vamos para mais um intervalo no seu Bom Dia Aldeia. Bom dia para você que está chegando agora com a gente. Obrigado pela sua companhia. Continue sintonizado, daqui a pouquinho a gente traz mais informações aqui para você. Entre elas, o acúmulo de sujeira nas praias de Cruzeiro do Sul pode gerar danos ambientais.
0: E o Flamengo passa no sufoco e mais uma vez está na semifinal da Libertadores. Em instantes, no Bom Dia Aldeia.
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1: Seguimos para o último bloco de informações aqui no seu Bom Dia Aldeia, 7 horas e 45 minutos em todo o estado do Acre. Mais uma vez, muito obrigado por toda a sua audiência, a sua companhia, está desde as 7 horas conosco aí, para ficar, claro, muito bem informado. E atenção, casais de Cruzeiro do Sul, para o casamento coletivo no Vale do Juruá. As inscrições seguem até o dia 25 de setembro, lá no Colégio Alfa, viu? Estão abertas essas inscrições para mais uma edição aí do casamento coletivo promovido pelo Projeto Cidadão do Tribunal de Justiça do Estado do Acre. Estão sendo oferecidas 200 vagas para a cerimônia e que será realizada no dia 30, no dia 30 de setembro, é uma quarta-feira, viu? A celebração é totalmente gratuita, voltada para casais que não têm condições financeiras de arcar com os custos de taxas cartoriais e festas, né? Então não perca, as inscrições vão até o dia 25 de setembro e o casamento coletivo no dia 30, 5 dias depois, tá bom? Então você aí que está querendo se casar aí na região do Vale do Juruá, aproveite esta oportunidade. Vamos falar agora com o repórter Gledson Urbano, que traz informações sobre um crime que foi evitado lá no município de Cruzeiro do Sul. A Polícia Civil salvou um homem da execução do Tribunal do Crime. Vamos conferir.
18: Segundo o subcomandante da Polícia Militar, Thales Campos, equipes foram acionadas pelo Copom após informações de que um homem estava sendo mantido em cárcere privado por integrantes de uma organização criminosa.
19: De um indivíduo que estava em cárcere privado. Esse indivíduo tinha tido aí sua liberdade de locomoção restrita e estava sofrendo tortura aí por um tribunal de exceção por meio de facção criminosa lá no bairro da Lagoa.
18: O homem foi encontrado em um terreno baldio, bastante machucado e com as mãos amarradas. Ele apresentava dificuldade para falar e foi levado para atendimento médico na UPA.
19: Ele estava com as mãos amarradas e bastante machucado, né? Tinha sofrido aí agressões, torturas por meio desses integrantes de organização criminosa. Ele mal conseguia falar, ele recebeu golpes aí, um mata-leão também, que machucou bastante a região da traqueia aqui no pescoço, né? Tinha dificuldade de falar. Foi chamado ao atendimento móvel de urgência, ele foi conduzido à UPA.
18: Durante a ocorrência, a polícia militar identificou dois suspeitos de envolvimento. Segundo o relato da vítima, outros integrantes participaram da ação. A motivação ainda não foi esclarecida.
19: A ele, né, foi decretada a pena capital, a pena de morte. Eles ligaram por meio de videochamada para outras lideranças da organização criminosa, onde foi decretada essa pena de morte desse indivíduo, né? Não levantamos, e não foi possível levantar as causas, o porquê dessa execução, dessa tortura e de toda essa ação criminal.
18: De Cruzeiro do Sul, Gladson Albano, para o Sistema Público de Comunicação do Acre.
0: Motorista perde o controle de uma carreta e sofre acidente na região de Sena Madureira. A reportagem é de Ivan de Carvalho.
20: A causa do acidente envolvendo mais um veículo no trecho da BR-364 entre Sena Madureira e Manuel Urbano foi registrado na tarde desta quinta-feira. Uma carreta bitrem ficou parcialmente fora da pista após o motorista perder o controle do veículo e sofrer um acidente. Nas proximidades da ponte sobre o rio Purus, na região de Manuel Urbano, interior do estado do Acre. Outros condutores que passavam no local fizeram algumas imagens e demonstraram que parte da carreta ficou às margens da BR e outra na lateral, tipo a ribanceira. A identificação do condutor não foi revelada. O acidente chamou a atenção de quem passava pelo trecho da rodovia, que é utilizada diretamente por veículos de carga e de passeio. As autoridades devem avaliar a situação no local e as condições de segurança para o tráfego. A Polícia Rodoviária Federal já tinha sido acionada para verificar e oficializar o boletim de ocorrência, valendo ressaltar que entre esse trecho, só esta semana já foram 3 saídas de pista. Para o Sistema Público de Comunicação, Ivan de Carvalho.
0: Acúmulo de sujeira nas praias em Cruzeiro do Sul pode gerar danos ambientais. Quem tem mais informações é Gladson Albano.
18: Garrafas de vidro, latas, sacolas e outros materiais são encontrados espalhados pela praia. Segundo José Souza, que trabalha na Secretaria de Meio Ambiente, já esta semana, em uma ação de limpeza, foram recolhidas quase 30 toneladas de garrafas.
21: Vem final de semana, né? Traz suas garrafas na térmica, cerveja. Aí eles descartam aqui. A maioria deles não leva para casa, né? Eu jogo aqui na praia e é muito perigoso, né? Quebra, perigoso cortar as crianças, até os adultos mesmo. Próprio eles mesmo que jogam, né? É perigoso para eles. Última vez que a gente fez a coleta, a gente coletou quase 30 toneladas de garrafa. Hoje você prestar atenção, dar uma olhada, você já vê já. Garrafa, lata, tudo jogado na praia novamente.
18: Para reduzir o descarte irregular, a prefeitura está instalando caixas para o acondicionamento de resíduos ao longo da praia. Segundo a secretária de Clima e Meio Ambiente, Edna Fonseca, a orientação é que os banhistas levem sacolas e recolham o próprio lixo.
22: E todos os anos a prefeitura faz esse tipo de limpeza, mas a gente sabe que a limpeza por si só não é o suficiente. É mais para chamar a atenção e para conscientizar a população do descarte irregular de resíduos. A gente quer convocar os banhistas que quando venham, que tragam o seu saco, o seu coletor, para que leve os resíduos e não deixe as margens dos rios, né? Temos um problema sério relacionado ao descarte.
18: A ação também faz parte da mobilização pelo Dia Mundial da Limpeza de Rios e Praias, celebrado em 20 de setembro. Além da poluição, o descarte de garrafas de vidro pode provocar acidentes com banhistas e moradores.
22: Que tenham consciência, não é dever só do poder público. A lei 12.305, ela diz que a responsabilidade é compartilhada. Todos nós temos o dever e temos a responsabilidade de acondicionar e de guardar os seus lixos. O lixo nosso que nós produzimos é responsabilidade nossa, não é só do poder público. Mas nós, enquanto poder público, estamos aqui para reafirmar o nosso compromisso diante dessa, irresponsabilidade, digamos assim, dos banhistas, né?
18: De Cruzeiro do Sul, Gladson Albano, para o Sistema Público de Comunicação do Acre.
13: Esporte.
1: Salve, salve, Alberto Casas. Bom dia, meu amigo. Sextou já pra você, não?
2: Bom dia. Tá sextando aqui. Tá terminando o exercício.
1: É. Sexta-feira hoje tá tranquilo, tempo nublado já. Todo mundo se preparando pra aquela preguicinha, pra aquele descanso do fim de semana, né, Alberto?
2: Exatamente. Né? Depois de 1 da tarde, aí tá sextou.
1: Alberto Casas, meu amigo, vamos começar com nossa seara aqui. Amanhã tem final da segundona do Estadual de Futebol Masculino, não é isso?
2: É exatamente, né? A partir das 15 horas, estádio Tonicão, esse jogo que foi antecipado da terça para sábado, já tem os dois classificados para a Série A, que é Atlético e Plástico de Castro. E agora vamos para a cereja do bolo, que é o título da competição. Como a Rede Pública de Comunicação transmitiu todos os primeiros jogos das seis rodadas, logicamente que não vamos deixar de transmitir a final. Então a final amanhã será passado a limpo aqui na Rede Pública de Comunicação a partir das

0: que, Jefferson, cada time que participou dessa edição da Série B levou aí 50 mil reais daquele convênio que tem do governo do estado com a federação.
1: E o favoritismo, um pouquinho para o Atlético?
0: Olha, não dá nem para se dizer isso, né? Porque o Plá de Castro cresceu aí nessas últimas rodadas, mesmo não estando treinando. Pedro Balu foi bem claro que depois do primeiro turno, que os jogadores foram devolvidos para o Santa Cruz, ele ficou sem poder de jogadores pela manhã para treinamentos, então ele resolveu deixar tudo por conta dos atletas mesmo e logicamente só se encontrava no jogo. Já o Galo é o contrário. O Galo treina todas as tardes lá no Frotão. E aí, um certo favoritismo, a pendência aí de 60% para o Atlético.
1: Perfeito. Então vamos com o principal destaque desta sexta-feira, meu amigo, que
0: Olha aí,
1: foi
0: rapaz.
1: no sufoco, mas foi, rapaz, graças ao mágico, né, como chamam, André, como é que é o nome? Arrascaeta?
0: De Arrascaeta?
1: De Arrascaeta, não, mas ele tem um Jorgian Arrascaeta.
0: Jorgian de Arrascaeta.
1: Rapaz, o homem, quando tem estrela, né, Alberto? O cara nem pegou na
0: Rapaz,
1: bola. Aí o goleiro falha e ele só dá um toquinho de cabeça.
0: aquele
1: Brincadeira.
0: goleiro ali lembrou o Muralha no meio da semana, né?
1: Foi, rapaz,
0: Contra o Vitória.
1: exatamente, exatamente. Cara, e o time jogando certinho do Del Valle, botando pressão no Flamengo.
0: Agora,
1: Com certeza ia empatar o jogo, viu, amigo? Aí,
0: Jefferson, você
1: aquele um
0: viu
1: banho de água
0: que
1: fria.
0: a
1: Pode falar.
0: estatura do Del Valle é bem menor do que a do Flamengo?
1: É, mas os caras têm uma força física diferenciada, né? E o Flamengo perdeu completamente o meio de campo ontem. Olha que tava com como é que é o nome do chileno lá que bate em tudo?
0: Pulgar.
1: O Pulgar. O Pulgar com 5 minutos deu uma cotovelada no cara, meu Deus.
0: Ai, no Sornosa que jogou no Fluminense.
1: É. Mas enfim, Flamengo mais uma vez na semifinal de uma Libertadores, Alberto.
0: É exatamente, né? Poderíamos ter os quatro brasileiros aí, e já
1: Pois é,
0: teríamos
1: só o
0: uma final
1: Corinthians furou
0: brasileira.
1: com a gente, né?
0: O Corinthians deu uma meio-fezada, né? Enfezou aí todos os torcedores do Corinthians depois daquela cobrança de pênalti. Ontem nas redes sociais, Jefferson, estavam mostrando ele quando estava na Holanda, né? Lá na Espanha, ele bateu um pênalti igualzinho àquele dali, só que pancada forte, ela entrou no gol. Só que a favor do Corinthians mandou na lua, né? Então os marcianos estavam passando lá, disse, olharam pela janela, disse, olha uma bola, isso é culpa do Memphis.
1: É. Os jogos, então, você torcedor aí que está nos ouvindo, já ainda está comemorando, né? Você que é flamenguista, ou Fluminense ou Palmeiras, atenção para as datas dos jogos, já foram definidos, né, Alberto? Dias 14 e 21 de outubro, viu?
0: É, outubro agora.
1: Já em outubro, já. E a grande final será no dia 28 de novembro em Montevidéu. Tem um monte de flamenguista já encomendando, não, reservando a passagem, né, meu amigo?
0: Pois é, rapaz, só tem um intruso aí no meio, que é um argentino, né?
1: É, o
0: É estude antes, viu?
1: Estudiantes. É,
0: Estude
1: mas estudiantes
0: antes,
1: aqui
0: rapaz,
1: é
0: para
1: o que
0: jogar com eles,
1: dessa
0: tá
1: turma
0: lá na rede.
1: toda, você sabe, né? Estudiantes é o maior vencedor de Libertadores, não é isso?
0: Pois é, por isso que eles colocaram ali, estude antes o time que você vai enfrentar.
1: Deixa eu ver aqui quantas Libertadores o Estudiantes. Acho que são 7 Libertadores que o Estudiantes venceu, o maior conquistador aí das Américas. Então é isso, Estudiantes e Flamengo, e Fluminense e Palmeiras é a semifinal da Libertadores de 2026. Fechando a conta, Alberto, mais alguma coisa aí que a gente destaca no fim de semana?
0: Isso significa dizer que teremos já um brasileiro lá no Centenário, né? Lá em Montevidéu,
1: Ah,
0: no
1: com
0: Uruguai.
1: certeza, com
0: Já
1: certeza.
0: teremos
1: É.
0: um brasileiro. Ou Palmeiras ou Fluminense vão estar na grande final. E aí, vamos esperar Flamengo e Estudiantes da Argentina, porque foi o único intruso, porque o Corinthians deu mole e durante, perante, melhor dizendo, toda a sua torcida, foi mais uma vez desclassificado dentro da Arena Itaquera. E é
1: É,
0: bom
1: mas
0: lembrar,
1: Libertadores
0: Jefferson.
1: é isso, né, cara? Todo mundo pensando que o Flamengo ia passear ontem no Maracanã e tal, com torcida. Mas o Estudiantes foi melhor do que o jogo passado.
0: O

0: Del Valle.
1: O Del Valle, perdão, perdão.
0: É bom lembrar que os três que passaram aí, passaram no sufoco. Fluminense, na terça-feira, passou no sufoco, perdendo de 2-0, tomou um baile, né, lá do Platense, mas conseguiu fazer o único gol que levou ele para a próxima fase, perdeu por 2-1. Palmeiras estava vencendo de 1-0, teve um empate do LDU, virou para 2-1 o Palmeiras, o LDU em 2 minutos virou o jogo para 3-2 e empatou, né, lá nos agregados 3-3 e foram para os pênaltis. E aí o Carlos Miguel teve que mostrar sua habilidade de 1 metro, de 2,05 metros, e quando se estica vai para 2,30 metros. Foi aí que o Palmeiras passou no 4-3. Né? E aí, meu amigo, ontem você viu como é que foi, né?
1: Não, Flamengo também assim, no sufoco. Essa é a magia do futebol, né? O time Exatamente. Pode ser milionário, ter os craques, mas dentro de campo é 11 contra 11 e vale vontade, vale, enfim, empenho, é isso.
0: Aí os atletas se desdobram, né, quando estão jogando assim contra o time que é favorito e tal, e muito mais, aí os atletas do outro lado se desdobram para mostrar que dentro de campo não tem, é tudo igual, é igualitário, e por isso teremos aí 3 brasileiros e 1 argentino nas semifinais da Copa Libertadores. E também já temos aí o da Sul-Americana, que você viu. Com um pouquinho de organização, o Grupo City que entrou aí já está na semifinal e vai enfrentar o Atlético Mineiro, viu?
1: Beleza. Alberto Cassas, agora sim, fechamos a conta. Muito obrigado aí pela sua participação conosco mais uma vez ao vivo aqui no nosso Bom Dia Aldeia. Grande abraço.
0: Só lembrando da manhã, a partir das 15 horas, teremos a grande final com transmissão da Rede Pública de Comunicação Série B do Campeonato Acreano. Vamos conhecer o grande campeão. Um abraço, até segunda-feira.
1: Valeu, tchau, tchau. Gente, aproveitando a despedida com o Alberto Casas, me despeço também de você. Obrigado por mais uma semana aí, pela sua companhia durante toda esta semana. Grato pela sua audiência, pela sua confiança. Calma, Júnior Souza. O Júnior Souza já estava fechando a conta mesmo, até do meu áudio. Estaremos de volta na próxima segunda-feira, a partir das 7 horas. Tchau, tchau a todos.
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0: 8:08.
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0: 8:34.
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0: 8:38.
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0: Agora no Acre são 10 horas e 34 minutos. Hoje é sexta-feira, 18 de setembro de 2026. Olá, muito bom dia para você que está com o seu rádio ligado, bom dia você que nos ouve através dos aplicativos, você que nos ouve através das 11 emissoras da rede pública de rádio. Estamos chegando, sexta-feira, eu sou o Damião Viana, a partir de agora até o meio-dia você vai se ligar nos acontecimentos que marcam a história de mais um dia na sua cidade, no nosso estado, no Brasil e no mundo.
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0: É, a partir de agora, você se liga aqui na Difusora, no Gente em Debate. Nossa equipe, Márcio Roberto na sonoplastia, Geste Parada, que daqui a pouquinho vai estar também dando seu bom dia especial. Jefferson Dourado, nosso coordenador da Rede Pública de Rádio, eu estou com ela para levar as informações nessa manhã de sexta-feira, Thaís Caroline. Bom dia, Thaís.
2: Bom dia, Damião Viana. Bom dia, Márcio. Bom dia a toda a nossa equipe técnica. Estamos hoje aqui aos olhos da avaliação do nosso querido coordenador de jornalismo.
0: Você está sendo observado aí.
2: Então, seguimos juntos, integrando o Acre por meio da informação no sistema público de comunicação.
0: Meu caro Márcio Roberto, prepara a vinheta, solta, Márcio Roberto. A hora é agora, você vai anotar o nosso número de WhatsApp, fique à vontade, anota aí, chegou a hora, participe. Thaís Caroline, conta pra mim, qual o número?
2: 689-9209-3888. Manda sua mensagem, envia sua sugestão de pauta ou conta pra gente a história que tá acontecendo aí na sua comunidade.
0: E se não deu tempo de anotar?
2: Eu repito.
0: Repita.
2: 689-9209-3888. A sua participação faz toda a diferença aqui no Gente em Debate.
0: Mande a sua mensagem, participe, ajude a construir o Gente em Debate de hoje. Estamos esperando a sua participação. Fique à vontade, fique à vontade. Márcio Roberto, Jéssica Parada, dá o teu bom dia especial pro nosso povo aí, Parada. Bom dia, Parada. Olha aí, parece que passou o saboroso por aqui.
2: Sextamos, Damião Viana. A gente fica muito feliz porque Deus é extremamente misericordioso. Muito bom dia, meu povo.
0: Bom dia, Parada. Agora são 10 horas e 36 minutos. Prepare. Vamos lá, seguindo.
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0: O tempo segue com variação de nuvens e aquele calor típico do Acre, não é isso, Thaís?
2: É mesmo, Damião. Em algumas regionais também podem ocorrer pancadas de chuva. E agora vamos conferir as temperaturas máximas previstas para cada região.
0: Vamos para o Vale do Juruá, cidades de Porto Valter, Marechal Taumaturgo, Rodrigues Alves e Cruzeiro do Sul. A temperatura máxima hoje será de 31 graus.
2: E no Purus, as cidades de Manuel Urbano, Santa Rosa do Purus e Sena Madureira, a máxima será de 30 graus.
0: Aqui no Baixo Acre, que inclui a capital Rio Branco, a temperatura máxima será de 33 graus.
2: Já no Alto Acre, nas cidades de Brasileia, Assis Brasil, Chapuri e Epitaciolândia, a máxima será de 32 graus.
0: E no Tarauacá em Vira, as cidades de Feijó, Tarauacá e Jordão, a máxima deve ser de 31 graus. A informação é do Centro Gestor e operacional do Sistema de Proteção da Amazônia, o Sensipan.
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0: Sexta-feira, 18 de setembro de 2026, manutenção do Saerg afeta abastecimento em Rio Branco.
2: Bairro de quatro regionais da cidade vão ficar sem água nesta sexta-feira.
0: Acre está entre o nível de segurança para os casos de síndrome respiratória aguda grave.
2: Você vai conferir também no Gente em Debate.
0: Motorista perde controle, carreta bate e sai da pista na BR-364.
2: Viúva consegue na justiça indenização após acidente fatal com um trator utilizado na coleta de lixo.
0: Acre registra 413 focos de calor no primeiro 16 dias de setembro.
2: Europa discute proibição de acesso de crianças às redes sociais.

0: sociais.
1: E ainda hoje aqui no Gente Debate, as inscrições para o casamento coletivo do Juruá segue até dia 25 de setembro.
0: O Vaticano oficializa Dom Antônio Fontenelle como bispo titular da Diocese de Rio Branco.
1: Acre lidera a pesquisa científica na região norte.
0: E Nova Amazônia Summit 2026 movimenta Rio Branco com inovação, bioeconomia e sustentabilidade.
1: E direto da Central de Esportes, Libertadores terá 3 times brasileiros na semifinal.
0: Os confrontos já foram definidos: Estudiante e Flamengo, Fluminense e Palmeiras.
1: Vamos torcer para que chegue a final dessa semifinal? Fla-Flu, você quer, Márcio Alberto? Mas aí eu não sei. Vamos seguir com Gente em Debate. Essas as principais notícias do dia, a gente te conta a partir de agora, aqui mesmo.
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1: TSE indefere cerca de 1,2 mil pedidos de registro de candidaturas. Descumprimento de requisitos formais encabeça motivos de rejeições. Gésio Passos conta pra gente.
3: Após analisar 99% dos pedidos de registro de candidaturas, o Tribunal Superior Eleitoral rejeitou cerca de 1.200 solicitações. De acordo com os dados do TSE, 335 registros foram indeferidos definitivamente e 869 ainda podem ser contestados em recursos a instâncias superiores. O descumprimento dos requisitos formais previstos na legislação eleitoral é o principal motivo dos indeferimentos. Na sequência, aparecem a falta de condições de elegibilidade, ilegalidades nas convenções partidárias e a ausência de incompatibilização com cargo público. Ao todo, foram apresentados mais de 20.900 pedidos de registro de candidaturas em todo o país. Nas eleições de outubro, o eleitor irá escolher os próximos deputados estaduais ou distritais, deputados federais, governadores, senadores e o presidente da República. O primeiro turno será no dia 4 e, se necessário, o segundo está marcado para o dia 25 de outubro. Com informações da Agência Brasil, da Rádio Nacional em Brasília, Gésio Passos.
0: Aplicativos de transporte vão ter que esclarecer sobre atendimento a idosos, a acessibilidade a pessoas com deficiência também precisa ser explicada. Sara Kines vai trazer essa informação para
4: a
0: gente.
4: A Senacom, Secretaria Nacional do Consumidor, vinculada ao Ministério da Justiça e Segurança Pública, notificou as plataformas de transporte de passageiros Uber, 99, InDrive e Lady Driver para prestarem esclarecimentos sobre o atendimento a idosos e pessoas com deficiência. A medida busca apurar falhas no atendimento das plataformas, como cancelamentos de viagens por conta da idade avançada do passageiro ou pelo uso de equipamentos como cadeira de rodas, bengalas, muletas e cães-guia. A Senacom segue recomendação feita pelo Ministério Público Federal para garantir a acessibilidade nos serviços de transporte por aplicativo a esses públicos. O órgão já apurava casos em que motoristas recusaram corridas de pessoas com deficiência visual acompanhadas de cão-guia. As empresas já foram notificadas a fornecer dados sobre a demanda desses consumidores, além de esclarecer a respeito de quais medidas serão adotadas em caso de recusa de transporte e como é feito o acompanhamento do número de reclamações registradas e eventuais ações judiciais relacionadas à discriminação, capacitismo e etarismo. Também deverão informar sobre modalidades e categorias disponíveis no Brasil, os critérios de treinamento de motoristas e se possuem estrutura para atender passageiros que usam equipamentos de assistência. As plataformas devem encaminhar as informações solicitadas no prazo de 10 dias corridos a partir do recebimento das notificações. Segundo a Senacom, será avaliada a necessidade de medidas regulatórias para o setor. A recomendação do Ministério Público Federal é de que sejam feitas adaptações físicas nos carros e capacitação dos motoristas. Se as plataformas não acatarem os pedidos, ficam sujeitas a medidas judiciais, como ajuizamento de ação civil pública. Em nota, a Lady Driver respondeu que já oferece um serviço especial para pessoas idosas e que vai avaliar as possíveis melhorias em seus protocolos de atendimento, capacitação das motoristas e adequação dos veículos. A Uber disse que disponibiliza materiais educativos para motoristas parceiros sobre acessibilidade e respeito e que possui uma ferramenta de autoidentificação para usuários com cão-guia e que os motoristas que tentam cancelar a viagem são informados das obrigações legais. A 99 informou que não permite cancelamento de corridas por motivos relacionados a capacitismo ou qualquer forma de discriminação e que problemas durante viagens devem ser reportados ao aplicativo para que as medidas cabíveis sejam tomadas. Também foi solicitado o posicionamento da empresa InDrive, mas até o fechamento desta reportagem não houve retorno. Da Rádio Nacional em São Paulo, Sara Kines.
1: Agora são 10 horas e 44 minutos. Mendonça rejeita a ação questionando o aumento do valor do Bolsa Família. Reajuste do programa será de 15% e passa a valer a partir de outubro. Pois é, nós estamos num período eleitoral e o governo federal resolveu fazer um reajuste do Bolsa Família. É, será que pode? Não sei. Vamos entender na matéria.
2: Mendonça, do Tribunal Superior Eleitoral, rejeitou nesta quinta-feira a ação protocolada pelo deputado Zé Trovão, do PL de Santa Catarina, questionando o aumento do valor do Bolsa Família. No entendimento do ministro, o parlamentar não tem legitimidade legal para fazer essa contestação. O reajuste do programa Bolsa Família será de 15% e passa a valer a partir de outubro. O aumento corresponde à variação inflacionária registrada pelo INPC, Índice Nacional de Preços ao Consumidor, entre março de 2023 e agosto de 2026. Com isso, o valor mínimo do benefício vai passar de R$ 600 para R$ 691. Já o valor médio pago vai chegar a R$ 777. A atualização dos valores está prevista na legislação do Bolsa Família e, segundo o governo, busca preservar o poder de compra das famílias beneficiárias. Com informações da Agência Brasil, da Rádio Nacional em Brasília, Daniela Longuinho.
5: De olho no mundo.
0: Europa discute proibição de acesso de crianças às redes sociais. Proposta ainda precisa ser aprovada pelo Parlamento Europeu. Alessandra Esteves.
6: A Comissão Europeia apresentou uma proposta para restringir o acesso de crianças e adolescentes às redes sociais. O texto proíbe menores de 13 anos de acessarem as plataformas, com exceção de contas abertas pelos pais em serviços adequados ao público infantil. Para jovens de 13 e 14 anos, a proposta prevê contas supervisionadas pelos responsáveis e limite de uma hora de uso por dia. A partir dos 15 anos, será permitida a criação de contas independentes. As plataformas também terão que reforçar a segurança dos serviços e eliminar recursos considerados viciantes, como a rolagem infinita. O descumprimento das regras poderá resultar em multas de até 6% do faturamento anual global. A proposta ainda precisa ser aprovada pelo Parlamento Europeu e pelos governos dos países membros. Ainda não há previsão de quando o texto será votado. O Bloco de Centro-Esquerda venceu as eleições parlamentares na Suécia, realizadas no último domingo. A oposição, liderada pelos social-democratas, conquistou 176 das 349 cadeiras do parlamento, três a mais que o Bloco de Direita, do primeiro-ministro Ulf Kristersson. Após a derrota, Kristersson apresentou a renúncia ao cargo. A ex-primeira-ministra Magdalena Andersson, líder dos social-democratas, agora tenta formar um novo governo. A Câmara dos Representantes dos Estados Unidos, equivalente à Câmara dos Deputados no Brasil, aprovou uma resolução para limitar os poderes do presidente Donald Trump na guerra contra o Irã. A medida determina a retirada das tropas americanas dos ataques contra o Irã, a menos que o Congresso declare guerra ou autorize formalmente o uso da força. É a terceira vez que a Câmara aprova uma medida desse tipo desde o início do conflito, em 28 de fevereiro. A resolução ainda precisa ser aprovada pelo Senado. As propostas anteriores anteriores enfrentaram dificuldades no Congresso e nenhuma chegou à Casa Branca. Com informações da agência Reuters, da TV Brasil, em Brasília, Alessandra Esteves.
1: Agora no Acre são 10 horas 48 minutos. Vamos direto para a Central de Esportes.
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1: É, vai chegar ele para trazer as informações do esporte. Alberto Casas. Alberto Casas chegando. Vamos tratar de Libertadores da América, né? A Copa Libertadores da América. Ontem a bola rolou, fechando aí a fase de quartas de final. Olha, somente o time que o Márcio Roberto Toss ficou de fora, né? Só o Corinthians.
0: Mas sabemos que, ele é o corintiano mais flamenguista que a gente conhece, né?
1: É, ele é. Ontem a bola rolou, a bola rolou pela Conmebol Libertadores, fechou aí a última vaga na fase de semifinal. E o Flamengo entrou em campo, mesmo começou perdendo o jogo. Jogo difícil, Alberto. Ontem, bom dia.
7: É, muito bom dia, Damião. Bom dia, ouvintes do Gente Debate. A Thaís está aqui, o Márcio ali, né? E você aí na Aldeia FM também, né? Você que está ligado no lance, no Gente Debate. Nós ontem tivemos aí esse jogo que poderíamos ter ali o quarto brasileiro classificado, né? Se o Corinthians não dá a pichotada dentro de casa contra o Estudiantes, aí diz assim, Estudiantes.
1: Estudiantes para poder jogar.
7: Para poder jogar,
1: Estudiantes. Estudiantes.
7: Não estudou, antes, aí deu ano que deu, né? Aí o Memphis não deu, pai.
1: A oportunidade é a seguinte, você falou uma coisa, é verdade, né? Estudiantes para poder jogar e depois para não acontecer o que aconteceu.
7: E aí mais uma vez o Corinthians amargou. E ontem o Flamengo, né, achando que já era o maior dentro do Maracanã, casa cheia.
1: Pois é.
7: Né, e futebol é uma caixinha de surpresa, por isso que diz, né? Cada jogo é uma história.
1: É uma história.
7: Né? Não e tem a... essa de, olha, vou entrar já.
1: E a história de ontem quase vencedor. Complica, não, né?
7: Tem de vencedor repente... antes de terminar o jogo.
1: É. São 180 minutos, isso. Mais o tempo de acréscimo.
7: Se você for ver a estatura, ontem eu estava assistindo ao lado do médico ali, ele disse, rapaz, na hora do hino, né? Ah. Que tem aqueles garotos que ficam lá.
1: Isso.
7: Os garotos que estavam ali na propaganda, né? Que ficam tanto lá no time quanto no outro. E estava quase o top do time do Del Valle, né? Os garotinhos lá do Flamengo, quando passava, os caras bem altão, né? Disse, rapaz, olha a estatura de um time para o outro. Só que dentro de campo não prevaleceu muito, não, né?
1: Não. O tamanho aí...
7: Tanto é que se não fosse o muralha deles...
1: Ah,
7: o Flamengo poderia ter amargado a derrota.
1: Poderia ter classificado, mas com a derrota.
7: Exatamente. Igual o Fluminense, né?
1: Isso.
7: Igual o Fluminense lá na Argentina. Perdeu, mas classificou.
1: Mesmo resultado, né?
7: E... Sim. E ontem o Flamengo teve um jogador expulso também, né? Jorginho.
1: Jorginho vacilou, né?
7: Exatamente. E aí o Del Valle não aproveitou e na lambança do goleiro. Rapaz, mas aqui, como é que o goleiro está de frente para a bola? Perde o tempo de bola, Damião?
1: Vai entender. É porque tinha que ser.
7: Muralha na vida.
1: Muralha,
7: né? Muralha perdeu duas vezes no jogo só.
1: Pois é, o Muralha ele sofreu, ele fez. Aconteceu quando pegava no Flamengo.
7: Isso. Também. E agora no Mirassol ele fez isso.
1: Foi.
7: E ontem, a favor do Flamengo. De Arrascaeta não tem nada a ver com isso.
1: Não, passo,
7: sobrou, tá lá para completar para o gol.
1: É.
7: E o brasileiro passou. E agora só tem um
1: três intruso, equipes. Né? E vai jogar justamente com o Flamengo.
7: O Flamengo, que é o Estudiantes.
1: Estudiantes.
7: Estudiantes.
1: Na verdade, Estudiantes Flamengo.
7: Isso.
1: Fluminense-Palmeiras.
7: Fluminense-Palmeiras, exatamente. Um brasileiro já está na final.
1: Já.
7: Um brasileiro.
1: O Palmeiras já está
7: na final. Um dos dois, né?
1: A semifinal vai ser no mês de outubro.
7: É os dois. Né? A semifinal, a final acho que é novembro, né?
1: Novembro. A semifinal em outubro, a final em novembro.
7: Isso, exatamente. Vai ter um tempo aí para você se resguardar. Tem Copa do Brasil ainda pelo. 21 e 28?
1: Tem Copa do Brasil, ainda tem a Sul-Americana, que as semifinais terão Atlético Mineiro e Montevideo e Torque Boca Juniors. Torque e City. Boca. Torque City Torque, né?
7: É, esse
1: e
7: City.
1: Tem o Vasco também está lá.
7: Esse City aí
1: City
7: é do Grupo City.
1: É do Grupo City?
7: Por isso tá. Um pouquinho de organização já está ali na semifinal, né?
1: Atlético Mineiro e Montevideo, City Torque e Boca Juniors e Vasco.
7: E Vasco da Gama.
1: Semifinal. Isso. Da Sul-Americana.
7: Poderíamos ter em São Paulo e Vasco, né?
1: São Paulo e Vasco.
7: Mas o São Paulo só empatou e lá
1: na
7: perdeu.
1: Na verdade, o São Paulo deixou de jogar naquele, né? Perdeu porque não jogou bola.
7: Exatamente.
1: É igual, agora sim, Alberto.
7: Fica reclamando do gol que não foi marcado, não, foi anulado
1: e tal. Vai pra cima, tu tá jogando em casa diante da tua torcida, faz o jogo. O Flamengo ontem teve uma hora mesmo que o time veio pra cima mesmo, quase marcou, mas estava impedido, né?
7: Tá. Pois é, o segundo tempo eu não escutei, eu tive que sair, mas o primeiro tempo eu assisti todo.
1: Segundo tempo de pressão. Aí o treinador volta, vai tirando os atacantes para poder vir para reguardar a zaga. Na verdade, faz aquela movimentação, corre o risco, porque tu traz o time para cima de ti.
7: Sim, chama o time.
1: Chama,
7: né?
1: O time para cima. É. E assim aconteceu, só que assim, quando o treinador
7: os caras já estavam perdidos, né? 2-0. Então,
1: vão pra cima.
7: O que é que restava? Ir para cima.
1: Ir para cima.
7: Pra tentar reverter o placar.
1: De qualquer forma, vamos tentar nem que seja.
7: Ayrton Lucas deu uma pichotada grande naquele primeiro gol.
1: É.
7: Porque ele ainda tocou a bola pro centroavante. Pode ver que ele toca na bola, aí o cara que vai correndo aqui na ponta leva, aí ele vai caindo, aí pede falta que não existiu. O juiz estava inteirão atrás deles ali.
1: Os caras têm que entender, Alberto.
7: Fez jogo de cruzamento.
1: Jogos desse tamanho, camarada tem que dar o sangue, deixa o juiz apitar se for, mas vai pra cima.
7: Exatamente.
1: Não vai esperar o juiz marcar, não. Né?
7: E
1: mas
7: tinha uma bandeirinha do Acre lá, viu?
1: Tinha uma bandeirinha do Acre?
7: É, lá na curva, assim, do Maracanã, tava lá a bandeira do Acre.
1: Tá sempre, ali no Maracanã
7: um
1: tá
7: deles,
1: sempre.
7: Um deles, um dos acreanos que tava lá, que eu conheço, é o Nerilson, e também o Nerilson hoje mora no Rio de Janeiro, mas o Cleudo, chefe.
1: Ah, o Cleudo foi?
7: Tava lá.
1: Ah, rapaz, o Cleudo foi assistir o jogo.
7: Exatamente.
1: Tá certo.
7: Bom, Damião,

0: são trazer boas notícias. E hoje a notícia positiva que eu tenho para compartilhar com vocês é sobre a corrida de servidor 2026, né? Nós já estamos fazendo história. Em menos de 4 minutos da abertura das inscrições, nós já preenchemos mais de 1.000 vagas em Rio Branco, Brasiléia e Cruzeiro do Sul, né? As nossas vagas destinadas aos servidores estaduais já foram preenchidas. Aí em Brasiléia, as vagas de Brasiléia ainda restam vagas disponíveis e o servidor ele pode fazer a sua inscrição pelo site da SEAD.ac.gov.br. Tá? Esse ano nós temos novidades. É a primeira vez que nós vamos realizar essa corrida em Brasiléia, né? Então, em Brasiléia e Cruzeiro do Sul, o evento vai ocorrer no dia do servidor público, no feriado, no dia 28 de outubro, né? Concomitantemente. E no dia 31 de outubro será realizado aqui em Rio Branco. Às 17 horas será largada na frente do Palácio Rio Branco. Tá? Então, o servidor, na retirada dos kits, ele vai fazer a doação de 2 quilos de alimentos não perecíveis. Também a gente quer, com isso, estimular a solidariedade dos nossos servidores. Todo o alimento será destinado a ações sociais. Então, a partir de hoje também, a comunidade ela já vai estar podendo fazer as inscrições através do site da Acre Running, né? Já está liberado para a comunidade se inscrever. A gente espera que esse ano a gente tenha 3 mil pessoas participando, né, da corrida do servidor. Vai ser um sucesso mais uma vez. Lembrando que a corrida do servidor ela faz parte do mês, né? É uma das atividades pensadas para o mês do servidor, né? E é uma valorização para quem trabalha todos os dias prestando serviço à nossa população acreana. Então, muito obrigado. Fiquem todos com essa boa notícia. Estamos aqui na Secretaria de Administração para tirar qualquer dúvida. Um grande abraço.
1: Muito bem, Alberto, tá aí, né? Corrida do servidor, 4 minutos, mais de 1.000 inscrições.
2: Exatamente. E é uma pedida aí, né, do governo do estado. Mais uma. Damião, amanhã teremos a decisão da Série B. Série
1: Amanhã.
2: B acreana, né? Amanhã, às 15 horas, estádio Tonicão, teremos Atlético Acreano e Plácido de Castro. Decisão que será passado a limpo aqui na rede pública de comunicação. A partir das 14h30, já estaremos batendo bola direto lá do
1: Tonicão.
2: Antônio Aquino Lopes, o Tonicão.
1: Muito bem, a bola vai rolar?
2: Amanhã não vai ter boteco, o
1: Amanhã
2: boteco
1: o
2: está
1: boteco
2: quebrado,
1: está
2: está de
1: fechado.
2: porta fechada.
1: Boteco vai estar de porta fechada. Amanhã sem boteco. Alberto, falando desse jogo da segunda divisão, aí sai o campeão.
2: Sim, aí é a cereja do bolo, né?
1: Né?
2: É a cereja do bolo porque os dois já subiram para a primeira divisão em 2027 e vão para a cereja do bolo. Atlético campeão no primeiro turno, Plácido de Castro campeão no segundo. O Atlético foi 100% no primeiro turno, o Plácido fez 7 pontos aí no segundo e garantiu a vaga. Tirando ali o Wanderai e o Nauas de tempo. Ficaram ele para o próximo ano disputarem a segunda divisão novamente.
1: Muito bem.
2: O certo é que amanhã teremos aí a cereja do bolo, quem será o campeão da Série B? No lance esportivo daqui a pouco, já para a gente fechar, são 11 horas, quase 11 horas em ponto, o presidente do Rio Branco traz novidades aí para os torcedores. Né? Já tem obras concluídas e já está, iniciou já outra reforma, já para receber, começar a receber os atletas no mês de novembro.
1: No CT. José de Melo.
2: José de Melo, e também já tem o diretor de futebol que está em contato com novos atletas aí,
1: Opa,
2: certo?
1: já pensando na temporada 2027.
2: 2027, porque ele sabe que é um dos representantes do Acre na Copa do Brasil, na Série B, na Série D do Brasileiro e também, né, tem aí a Copa Norte, beleza?
1: É importante se planejar, fazer
2: Tem
1: algo com
2: que ser
1: antecedência.
2: planejado as coisas, porque não adianta em cima da hora.
1: Aí, meu amigo,
2: A gente já viu essa situação aí com o Maitá, né? Sempre vimos.
1: Por isso estamos onde estamos, né?
2: Exatamente. Damião, um abraço, um bom
1: Valeu.
2: final de semana a todos. Daqui a pouco tem lance esportivo.
1: Valeu, Casas. Agora são pontualmente 11 horas. 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

0: 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Agora no Acre são 11 horas e 1 minuto. Olha, nós vamos trazer aqui neste momento, deixa eu conferir aqui os nossos ouvintes, os nossos recados, quem está na escuta do Gente em Debate de hoje. Bom dia, tudo bem com vocês? Estamos aqui em Sena Madureira, ligadinha no programa, na programação. Estamos no trabalho aqui na cooperativa Antônia, Lília e Gabriela. Estamos na programação da festividade em comemoração do aniversário da cidade, que é dia 25 de setembro. Bom dia, muito obrigado, viu, pelo carinho da audiência. Antônia Silva, lá em Sena Madureira, ouvindo aqui o Gente em Debate. Aquele abração para você. Elias, também lá em Morada Nova, bom dia. Jéssica Parada, Damião Viana, Márcio Alberto, Thaís Caroline. Estou aqui na sintonia do melhor programa de notícias que nos deixa informado do que acontece no Brasil. Elias Maia, Morada Nova, Ceará. Um abração, meu irmão. 34 graus de calor lá em Morada Nova, né? O Isaac Pão de Queijo também está na escuta. Deixa eu ver se tem mais gente aqui ouvindo o Gente Debate de hoje. Tá, por enquanto é só. João Pereira, João Batista, tem João Pereira. João Batista, né? João, eu não vou mais trocar seu nome. É João Batista, pai da Thaís, né? E Dona Maria e o Davi. Um abração, João Batista, toda a turma que está ouvindo o Gente Debate. Vamos faturar, Márcio Alberto. E ainda hoje aqui no Gente em Debate, a Polícia Militar resgatou um homem que estaria em cárcere privado e sofrendo tortura no bairro da Lagoa, em Cruzeiro do Sul. E mais, o Vaticano oficializa Dom Antônio Fontinelli como bispo titular da Diocese de Rio Branco. E já a seguir, Acre está em nível de segurança para os casos de síndrome respiratória aguda grave, aponta boletim da Fiocruz. Comunidade Tupã, a 50 quilômetros da sede de Chapuri, Tupá, a 50 quilômetros da sede de Chapuri, recebe a nona edição do Prefeitura na Comunidade Rural. E bairros de quatro regionais de Rio Branco vão ficar sem água nesta sexta-feira. Então, você que está nos ouvindo aí, evite o desperdício. Voltamos já.
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0: Agora no Acre são 11 horas e 10 minutos, estamos de volta. Nós estamos de volta para a segunda meia hora do Gente Debate. Nós estamos iniciando aqui 10h30 por conta do horário eleitoral gratuito, mas o Gente Debate está chegando da melhor forma possível aí na sua residência. Márcio Roberto, solta a vinheta, vamos à cena, Madureira.
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0: Acre lidera pesquisa científica na região norte e alcança o 14º lugar no ranking nacional. Quem vai trazer a informação ao vivo é o nosso correspondente Jusa Bispo. Bom dia, Jusa.
20: Bom dia, Damião. Bom dia, Márcio Roberto, também está aí. E os ouvintes do Gente em Debate em todo o estado. Pois é, Damião, com 21,8 pontos, o estado supera os demais da região norte e aparece na 14ª posição entre as unidades da federação avaliadas. O Acre ganhou destaque nacional no indicador de pesquisa científica do ranking de competitividade, né, dos estados agora em 2026, com nota de 21,8 pontos em uma escala de 0 a 42. O estado aparece na 14ª posição entre as unidades da federação avaliadas, né, e ocupa o primeiro lugar entre os estados da região norte. Os dados foram divulgados nesta quinta-feira, portanto ontem, pelo Centro de Liderança Pública, CLP, responsável pelo ranking de competitividade dos estados. O levantamento utiliza diferentes indicadores para comparar o desempenho das unidades federativas brasileiras em áreas relacionadas à gestão pública, desenvolvimento econômico e qualidade das políticas públicas. O resultado coloca o Acre à frente dos demais estados nortistas, né? No indicador específico dessa pesquisa científica. Embora o desempenho em pesquisa seja apenas uma das dimensões utilizadas para avaliar a inovação e a competitividade, o Acre fica à frente dos demais estados do Norte. Na comparação regional, o Acre aparece com 21,8 pontos e ocupa a liderança entre os estados da região Norte. Sena Madureira, da Regional do Purus, desejando um bom final de semana a todos. Jusa Bispo para o Gente em Debate.
0: Muito obrigado, Jusa Bispo. Agora são 11 horas e 12 minutos de cena. Nós vamos à Princesinha do Acre, vamos a Chapuri. Olha só, comunidade Tupã, eu estou querendo chamar Tupã, mas é Tupã. A 50 quilômetros da sede de Chapuri, recebe a 9ª edição do Prefeitura na Comunidade Rural. Isso vai acontecer agora no final de semana. Quem vai trazer a informação para a gente é Joseni Oliveira. Joseni, bom dia.
19: Olá, Damião. Muito bom dia a você. Bom dia, Thaís. Bom dia também à nossa produção, aí, minha querida Jéssica Parada. Meu querido Márcio Roberto, hoje é sexta-feira, estou dando um bom dia para todo mundo. E um bom dia especial aos queridos amigos ouvintes que nos ouvem em todo o estado. Pois é, Damião, morar longe do centro urbano traz desafios diários que vão muito além da rotina do campo. Para quem vive na comunidade Tupá e adjacências, localidade a cerca de 50 quilômetros da cidade de Chapuri, o acesso a serviços básicos, como atendimento médico especialista, emissão de documentos ou atualização de benefícios sociais, costuma exigir longos deslocamentos por ramais, altos custos com transporte e planejamento de um dia inteiro de viagem. Pensando em quebrar essa barreira geográfica e garantir os direitos fundamentais da população do campo, a Prefeitura de Chapuri realiza amanhã, sabadão, a partir das 8 horas, a 9ª edição do programa Prefeitura na Comunidade Rural. A ação concentrará dezenas de serviços públicos diretamente na Unidade Básica de Saúde do Tupá. Para comunidades isoladas geograficamente, ações itinerantes como essa representam mais do que comodidade. Tratam-se de inclusão social e saúde preventiva. Quando médicos e serviços públicos vão até a comunidade, famílias economizam recursos financeiros e evitam o desgaste do deslocamento até a sede do município. O destaque desta 9ª edição é a oferta de consultas com médicos especialistas, como pediatra e ginecologista, além de exames de ultrassonografia, atendimentos odontológicos com confecção de próteses dentárias e vacinação, e também exames preventivos do PCCU, distribuição de medicamentos na farmácia itinerante e entrega de cortinados para a proteção contra vetores. Além do pilar da saúde, a ação leva uma estrutura multifuncional para atender diferentes necessidades das famílias rurais. Na área da assistência social e dos direitos da mulher, por exemplo, terá atendimento para o Cade Único e Bolsa Família, garantindo assim a manutenção de benefícios sociais sem a necessidade do deslocamento até a cidade. A Secretaria da Mulher irá promover rodas de conversas e palestras focadas em saúde e no bem-estar e no direito das mulheres. No apoio ao homem do campo, a Secretaria de Agricultura estará presente prestando assistência técnica, orientações e realizando o cadastro para serviços de mecanização e de estoca de terras. Paralelamente, a Seminfra atua no cronograma de recuperação dos ramais para garantir a trafegabilidade da região. Na área do esporte, cultura e lazer, a programação conta ainda com um torneio de futebol comunitário com premiação em dinheiro de R$ 1.000 para o primeiro colocado e R$ 500 para o segundo. Distribuição de material esportivo na comunidade, só ao vivo também, e atividades recreativas voltadas para as crianças. A Prefeitura reforça a orientação para que os moradores das comunidades que irão receber os atendimentos, especialmente da comunidade Tupá, compareçam ao local dos atendimentos com documento oficial, com foto, cartão do SUS e CPF. Portanto, essa é a nossa participação de hoje. Abraço a vocês do estúdio e a todos os nossos queridos amigos ouvintes espalhados pelo mundo, desejando um ótimo final de semana a todos. Rosane Oliveira para o Sistema Público de Comunicação do Acre.
2: Muito obrigada, Joseni. Rapaz, coisa boa, né? Notícia boa, levar serviço aí à comunidade e vai ser serviço completo.

0: para poder facilitar mais ainda a dinâmica, que é o 3212-7537, como detalha o secretário Tony Roque.
1: Esse número antigo, ele continua. O que alterou foi que são tantas chamadas, tantos atendimentos, que a gente está com um número novo, 3212-7537. Esse número também está em disponibilidade, que o antigo é 3212-7472. E também ele recebe via WhatsApp. E também quem quiser o atendimento personalizado, atendimento pessoal, nós estamos lá também para atender. Nós ficamos aí ao lado da UPA da Sobral, que é o ponto de referência, que é a antiga zeladoria, que agora é cuidados com a cidade.
0: Muito em breve, o novo dispositivo também será acionado para que a população possa adicionar através do QR Code, que vai estar disponível no próprio poste, quando a iluminação estiver com problema. A inovação também vai garantir mais agilidade em menos de 72 horas para que haja a manutenção do equipamento de iluminação pública, acrescentou Tony Roque, secretário da Secretaria de Zeladoria, cuidando da cidade.
1: O prefeito de antemão vai fazer um lançamento e no esporte agora vai ter o QR Code. Você vai baixar esse aplicativo, faz essa solicitação, a secretaria tem até 48 horas para atender e dá essa devolutiva, que foi resolvido. Então isso aí é uma tecnologia chegando na prefeitura, dando prioridade para a população de Rio Branco, sempre levando o melhor para esse atendimento. É um planejamento do nosso prefeito Alisson Bistein, junto com a Secretaria de Cuidados com a cidade.
0: Para o Sistema Público de Comunicação, Ivan de Carvalho.
2: Agora são 11h19. Acre registra 403 focos de calor nos primeiros 16 dias de setembro. É muito, hein? Ângela Vila Nova é quem nos conta.
3: O Acre já contabiliza 403 focos de calor em setembro de 2026. Segundo dados do Programa Queimadas do Instituto Nacional de Pesquisas Especiais, o número foi registrado nos primeiros 16 dias do mês, entre 1º e 16 de setembro, e deixa o estado próximo de alcançar, em pouco mais de 2 semanas, a quantidade de focos registrada durante todo o mês em anos anteriores. No mesmo período de 2025, o INPE havia contabilizado 406 focos de calor no Acre. A diferença entre os dois anos é de apenas 3 registros, o que representa uma redução de aproximadamente 0,7% em 2026. Apesar da pequena diferença no acumulado, a distribuição dos focos ao longo dos dias apresentou mudanças significativas. Em setembro de 2026, o maior registro ocorreu no dia 10, com 134 focos de calor. O número representa cerca de 1/3 de todos os focos registrados no estado nos primeiros 16 dias do mês. Já em setembro de 2025, o maior número de focos no período analisado foi registrado no dia 1º, com 96 ocorrências. Os dados mostram, portanto, que o acumulado dos dois anos permanecem praticamente no mesmo patamar, mas com picos concentrados em dias diferentes. Em 2026, o destaque fica para o forte aumento registrado no dia 10 de setembro. Ângela Vila Nova para o Sistema Público de Comunicação.
4: Economia acreana tem crescimento impulsionado pelo setor de serviços. Confira na reportagem. O setor de serviços continua tendo um papel importante na economia do Acre e também ajuda a mostrar como anda a movimentação de empresas e consumidores no estado. Os dados são da pesquisa mensal de serviços do IBGE, que acompanha o desempenho do segmento em todo o país. No cenário nacional, o volume de serviços ficou estável em julho, na comparação com junho. Já em relação a julho do ano passado, houve um crescimento de 0,9%. No Acre, os números dos meses anteriores chamaram atenção. Em maio, por exemplo, o volume de serviços cresceu 13,5% em relação ao mesmo período de 2025. Na comparação com abril, a alta foi de 12,4%. Entre as atividades acompanhadas pela pesquisa estão transporte, armazenagem e logística, segmentos que têm relação direto com a circulação de mercadorias e produtos no estado. E esse movimento também é importante para o agronegócio acreano, já que boa parte da produção depende do transporte rodoviário para chegar aos municípios e aos mercados consumidores. A pesquisa do IBGE acompanha empresas do setor de serviços não financeiros e permite observar como a economia economia está se movimentando para além das indústrias e da agropecuária. No resultado nacional de julho, os destaques foram os serviços de transporte, as atividades profissionais e administrativas, outros serviços

0: e os serviços prestados às famílias. Já o segmento de informação e comunicação registrou queda no período. Thaís Caroline, para o Sistema Público de Comunicação do Acre.
1: Agora no Acre são 11 horas 23 minutos, 11h23, seguindo a água gelada, areia branca e praias, que atrai milhares de banhistas durante o período de estiagem, mas junto com o aumento do movimento no Rio Moa, também cresce a quantidade de resíduos deixados às margens. Tem que limpar, né? Você que está utilizando, se beneficiando, vivendo essas belezas aí na região,

0: Eu jogo aqui na praia e é muito perigoso, né? Quebra, perigoso cortar as crianças, até os adultos mesmo, próprio eles mesmo que jogam, né? É perigoso para eles. Última vez que a gente fez a coleta, a gente coletou quase meia tonelada de garrafa. Hoje você prestar atenção, dar uma olhada, você já vê já. Garrafa, lata, tudo jogado na praia novamente.
1: Para reduzir o descarte irregular, a prefeitura está instalando caixas para o acondicionamento de resíduos ao longo da praia. Segundo a secretária de Clima e Meio Ambiente, Edna Fonseca, a orientação é que os banhistas levem sacolas e recolham o próprio lixo.
2: E todos os anos a prefeitura faz esse tipo de limpeza, mas a gente sabe que a limpeza por si só não é o suficiente. É mais para chamar a atenção e para conscientizar a população do descarte irregular de resíduos. A gente quer convocar os banhistas que quando venham, que tragam o seu saco, o seu coletor, para que leve os resíduos e não deixe as margens dos rios, né? Temos um problema sério relacionado ao descarte.
1: A ação também faz parte da mobilização pelo Dia Mundial da Limpeza de Rios e Praias, celebrado em 20 de setembro. Além da poluição, o descarte de garrafas de vidro pode provocar acidentes com banhistas e moradores.
2: Que tenham consciência, não é dever só do poder público. A lei 12.305, ela diz que a responsabilidade é compartilhada. Todos nós temos o dever e temos a responsabilidade de acondicionar e de guardar os seus lixos. O lixo nosso que nós produzimos é responsabilidade nossa, não é só do poder público. Mas nós, enquanto poder público, estamos aqui para reafirmar o nosso compromisso diante dessa irresponsabilidade, digamos assim, dos banhistas, né?
1: De Cruzeiro do Sul, Gladson Albano, para o Sistema Público de Comunicação do Acre.
3: 11 horas e 24 minutos. Epitaciolândia regulamenta a Refis 2026 com desconto de até 100%. Jair Correia.
4: A Prefeitura de Epitaciolândia regulamentou na quinta-feira, 17, o Programa de Recuperação Fiscal Refis 2026, que permite a regularização de débitos tributários vencidos até 31 de dezembro de 2025, com descontos de até 100% sobre os encargos previstos no programa. A regulamentação foi publicada por meio do Decreto 127, de 14 de setembro de 2026, assinado pelo prefeito Sérgio Mesquita. O programa foi instituído pela Lei Complementar Municipal 580 e terá adesão disponível até dezembro deste ano. A medida contempla contribuintes que possuem débitos tributários vencidos dentro do período estabelecido pela legislação. Para quem optar pelo pagamento à vista, o Refis prevê desconto de 100%. Já os contribuintes que escolherem parcelar a dívida poderá obter abatimentos de 80% para pagamento em até 6 parcelas ou de 60% para parcelamento em até 12 vezes. A adesão ao programa será formalizada mediante requerimento do contribuinte e pagamento da primeira parcela nos casos de parcelamento. O decreto estabelece que o contribuinte que deixar de cumprir as condições do acordo poderá ter o benefício cancelado. O inadimplemento implicará a rescisão automática do acordo e a perda dos descontos concedidos pelo programa. Segundo o texto publicado pela Prefeitura, o Refis 2026 tem natureza de política pública fiscal permanente e não possui caráter assistencial ou promocional. Da Regional do Alto Acre, Jair Correia, para o Sistema Público de Comunicação.
5: Agora são 11 horas e 28 minutos. Nós temos ouvintes, Thaís. Vamos para os nossos ouvintes? Solta a vinheta, Márcio.
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5: Chegou a sua hora. Vamos falar diretamente com você. Lá no bairro Nova Estação, um abraço para o Nivaldo Sampaio.
3: Temos também, recebemos o áudio da dona Alzenir Acácio. Bom dia, dona Alzenir. Então vamos mandar um bom dia, porque como ela gravou com um sonzinho bem altinho, quase não dá para ouvir a vozinha dela, mas dona Alzenir, muito obrigada pela audiência, muito obrigada por estar ouvindo a gente e é muito bom ter a companhia de vocês.
5: Opa, não tenha dúvida.
3: Sabe quem está ouvindo também a gente? A Vanessa Rocha, lá na parte alta da cidade.
5: Vanessa, um abraço. Davi, lá em Sena Madureira,

0: louça,
1: de
0: toda essa
1: louça,
0: turma, né?
1: taxista, né? Ele?
0: É o Uber. Toda
1: Uber,
0: essa turma,
1: é verdade.
0: É Uber. Toda essa turma ouvindo aqui o Gente Debate. Está chegando mais mensagem aqui. Olha, está na escuta meu amigo Assis Pereira, que é professor. Assis é professor, ele é corretor, ele é filósofo, ele é capacidade aí de fazer muitas coisas, tá? Sextou, ouvindo Gente em Debate. E também, Assis, além dessa qualidade toda, ele foi muito tempo coordenador aí na Fundação Elias Mansur. Um abraço, Assis. Muito obrigado pelo carinho da audiência, tá certo? Como falamos do Davi, ele mandou a foto do som do carro aqui. 105.9 Sena Madureira FM está ligada aqui com a gente.
1: Recebendo mensagem aqui também do Wellington Oliveira. Pessoal da equipe aí do Opera Acre, rapaz.
0: Show de
1: tá
0: bola.
1: Tá mandando mensagem aqui. E sabe quem é?
0: Quem é?
1: Meu irmão.
0: Ah, o teu irmão tá lá na escuta?
1: Tá.
0: Um abraço aí. Quem é? Qual o nome?
1: É o Wellington Oliveira.
0: Wellington, meu irmão, muito obrigado pelo carinho da audiência. Tá aí, ouvindo Gente Debate, né? A audiência qualificada, né, Thaís? Aí,
1: claro, porque se a gente não for apoiado pela família, os amigos,
0: aí,
1: quem é que vai apoiar, gente?
0: Verdade. Tem mais ouvinte ou vamos faturar?
1: Vamos faturar, que depois vai ter nota, né? Vai ter
0: verdade.
1: Aviso.
0: Agora são 11 horas e 30 minutos, vamos ao intervalo comercial. Vamos fazer o seguinte, Márcio Alberto, antes do intervalo, vamos trazer essa informação, Thaís, porque é importante para os nossos ouvintes. Essa informação aqui é importante para os nossos ouvintes. Segue.
1: Perdão, Damião Viana.
0: Segue.
1: E atenção, moradores da capital. Uma manutenção do Saerb afeta o abastecimento de água em bairros de Rio Branco nesta sexta-feira. Moradores das regionais do Centro, Horto, Sobral, São Francisco, fiquem atentos.
0: O Serviço de Água e Esgoto de Rio Branco, o Saerb, realiza nesta sexta-feira, dia 18, uma manutenção programada no Centro de Reservação Palheiral. Os trabalhos incluem a troca de peças e serviços, soldas nas três bombas do sistema.
1: A ação é fundamental para aumentar a eficiência do serviço e melhorar a distribuição de água em toda a região central da capital.
0: Por conta da intervenção, o fornecimento de água será temporariamente interrompido ao longo do dia nas quatro regionais e também nos bairros Tancredo Neves, Alto Alegre, Vila Nova, Loteamento Novo Horizonte, Santa Mônica, Reserva do Bosque e Novo Cruzeiro.
1: A orientação é economizar e reservar água para as tarefas essenciais. A previsão é que o abastecimento volte ao normal de forma gradual, assim que os serviços forem concluídos.
0: Agora sim, vamos faturar. E a seguir, Polícia Militar resgatou um homem que estaria em cárcere privado e sofrendo tortura no bairro da Lagoa, em Cruzeiro do Sul.
1: Ministério Público denuncia 9 pessoas por tráfico e falsificação de documentos envolvidos na Operação Queda Livre.
0: E você vai conferir também que o Vaticano oficializa Dom Antônio Fontinelli como bispo titular da Diocese de Rio Branco.
1: E o Inova Amazônia Summit 2026 movimenta o público na capital. Voltamos já.
0: Já, já.
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0: Agora são 11 horas 39 minutos. Turismo em Rio Branco ganha planejamento com metas e ações previstas até 2030. Na reportagem, Thaís Caroline.
1: Rio Branco passa a ter um planejamento específico para organizar e fortalecer o turismo nos próximos anos. O Plano Municipal de Turismo, que vale de 2025 a 2030, foi aprovado pelo decreto publicado no Diário Oficial. A proposta reúne ações para identificar os lugares com potencial turístico, tanto na cidade quanto na zona rural, e também apontar áreas que precisam de mais atenção. Uma das próximas etapas é a elaboração de um mapa turístico do município. Esse trabalho deve mostrar quais regiões podem ser aproveitadas para o turismo e quais são as limitações de cada área. O prazo para isso é de até 2 anos. Também está prevista a criação de um plano de marketing para definir estratégias de divulgação de Rio Branco e entender melhor quem visita a capital e quais são os interesses desses turistas. E quando o assunto é atração, a lista inclui lugares que já fazem parte da história e da identidade da cidade, como o Novo Mercado Velho, Gamileira, Museu dos Povos Acrianos, Cine Teatro Recreio, Palácio Rio Branco, Catedral Nossa Senhora de Nazaré e outros espaços culturais. Thaís Caroline, para o Sistema Público de Comunicação do Acre.
0: As inscrições para o casamento coletivo do Juruá seguem até o dia 25 de setembro no Colégio Alfa. Jeff Florado traz as informações.
22: Atenção, casais de Cruzeiro do Sul e região do Juruá. Estão abertas as inscrições para mais uma edição do casamento coletivo promovido pelo Projeto Cidadão do Tribunal de Justiça do Acre. Ao todo, estão sendo oferecidas 200 vagas para a cerimônia que será realizada no dia 30 deste mês. A celebração é totalmente gratuita, voltada para casais que não têm condições financeiras de arcar com os custos de taxas cartoriais e festas. As inscrições seguem até o dia 25 de setembro e devem ser feitas no Colégio AFA, localizado na rua Newton Prado, número 50, no bairro João Alves, no horário das 8 da manhã às 2 da tarde. Para garantir a vaga, é preciso apresentar documentos emitidos há no máximo 6 meses, como comprovante de endereço, RG e CPF em cópia e original. Fique atento às exigências para cada caso. Noivos solteiros devem apresentar a certidão de nascimento original. Já quem for divorciado, precisa levar a certidão com a averbação do divórcio e a cópia da sentença de partilha de bens. Para noivos com idade entre 16 e 17 anos, é obrigatória a presença dos pais portando documentos ou uma autorização por escrito. Caso os pais sejam falecidos, é necessária a apresentação da certidão de óbito. Jefferson Dourado, para o Sistema Público de Comunicação.
0: Agora no Acre são 11 horas 42 minutos.
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1: Entre os dias 18 e 20 de setembro, o Hospital Raimundo Chaar, em Brasileia, realiza um mutirão com 60 cirurgias pelo Opera Acre. A ação atende pacientes de Brasileia, Epitaciolândia, Chapuri e Assis Brasil. Estão previstos procedimentos como cirurgias de vesícula, correção de hérnias e outras intervenções, incluindo cirurgias por videolaparoscopia, técnica que pode proporcionar menos dor e recuperação mais rápida. Segundo a chefe da regulação de cirurgias da CESACRE, Shirley Nascimento, a iniciativa busca ampliar o acesso aos procedimentos especializados e reduzir a fila de espera por cirurgias eletivas, permitindo que os pacientes sejam atendidos mais perto de casa.
0: Acre está em nível de segurança para os casos de síndrome respiratória aguda grave, aponta boletim da Fiocruz, na reportagem Larissa Costa.
24: O novo boletim Infogripe, divulgado nesta quinta-feira, dia 17, mostra que os casos de síndrome respiratória aguda grave no Acre estão em instabilidade ou oscilação na tendência de longo prazo. Nas últimas 2 semanas, o estado aparece no nível de segurança no mapa da Fiocruz. Em Rio Branco, a Fiocruz aponta 95% de chance de aumento dos casos nas últimas 6 semanas. Mesmo assim, a capital está classificada como baixo risco nas últimas 2 semanas. O boletim é referente à semana epidemiológica 36, entre os dias 6 e 12 de setembro. No cenário nacional, 6 estados apresentam incidência de síndrome respiratória aguda grave em nível de alerta, risco ou alto risco com tendência de crescimento. São eles: Maranhão, Pará, Sergipe, Mato Grosso do Sul, Goiás e Rio Grande do Sul. Outros 4 estados também estão em níveis que exigem atenção, mas sem sinais de crescimento na tendência de longo prazo: Amazonas, Mato Grosso, Roraima e Santa Catarina. Segundo a Fiocruz, o aumento dos casos no país está concentrado principalmente entre crianças e adolescentes de 2 a 14 anos. O principal vírus associado aos casos é o rinovírus. Entre as crianças pequenas, o vírus sincicial respiratório, o VSR, o rinovírus e o metapneumovírus aparecem entre os principais responsáveis por casos graves e mortes. O boletim também aponta que o período de sazonalidade do VSR já terminou ou que os casos graves relacionados ao vírus estão em queda. Entre as capitais brasileiras, Belém e Florianópolis apresentam nível de atividade da síndrome respiratória aguda grave em alerta, risco ou alto risco com sinais de crescimento. A Fiocruz reforça a importância da atenção aos sintomas respiratórios, principalmente entre crianças pequenas e outros grupos mais vulneráveis. Larissa Costa, para o Sistema Público de Comunicação.
0: Agora no Acre são 11 horas e 45 minutos.
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3: Motorista perde controle e carreta bitrem sai da pista na BR-364. Ivan de Carvalho.
4: A causa do acidente envolvendo mais um veículo no trecho da BR-364 entre Sena Madureira e Manuel Urbano foi registrado na tarde desta quinta-feira. Uma carreta bitrem ficou parcialmente fora da pista após o motorista perder o controle do veículo e sofrer um acidente. Nas proximidades da ponte sobre o rio Purus, na região de Manuel Urbano, interior do estado do Acre. Outros condutores que passavam no local fizeram algumas imagens e demonstraram que parte da carreta ficou às margens da BR e outra na lateral, tipo a ribanceira. A identificação do condutor não foi revelada. O acidente chamou a atenção de quem passava pelo trecho da rodovia, que é utilizada diretamente por veículos de carga e de passeio. As autoridades devem avaliar a situação no local e as condições de segurança para o tráfego. A Polícia Rodoviária Federal já tinha sido acionada para verificar e oficializar o boletim de ocorrência. Valendo ressaltar que entre esse trecho, só esta semana já foram 3 saídas de pista. Para o Sistema Público de Comunicação, Ivan de Carvalho.
0: Muito obrigado, meu caro Ivan de Carvalho. O Ministério Público do Acre promoverá audiência pública para discutir políticas de prevenção às drogas e moradia no bairro Dom Giocondo, mais conhecido como Papoco, no centro da capital. Jean Oliveira.
5: O Ministério Público do Estado do Acre, por meio da Promotoria de Justiça Especializada de Defesa dos Direitos Humanos e Cidadania, promoverá no dia 28 de outubro uma audiência pública para discutir políticas públicas de prevenção e enfrentamento ao uso abusivo de drogas e de garantia do direito à moradia adequada, segura e digna para a população da região do Papoco, localizada no bairro Dom Giocondo, em Rio Branco. O encontro será na sede do Ministério Público, na rua Fátima Maia, número 200, às 8 horas. A audiência integra procedimento administrativo instaurado para acompanhar, sob a perspectiva dos direitos humanos, as políticas sociais públicas destinadas à população do bairro. Durante a apuração, foram reunidas informações e documentos junto aos órgãos públicos e instituições que apontam situações de vulnerabilidade social, exposição de pessoas a contextos relacionados ao tráfico de drogas e possíveis deficiências na oferta de infraestrutura e serviços públicos essenciais. A audiência será conduzida pelo promotor de justiça, Thales Ferreira Costa. As manifestações e os encaminhamentos serão registrados em ata e servirão de subsídio para o acompanhamento das políticas públicas relacionadas às questões discutidas. Jean Oliveira, de Comunicação do Acre.
0: Muito obrigado, Jean Oliveira.
3: Polícia Civil prende em Rio Branco suspeito de integrar Conselho de Organização Criminosa, Ronaldo Duarte.
6: A Polícia Civil do Acre prendeu na noite de quinta-feira em Rio Branco Devani Pereira, conhecido como Louros o Polho. Ele é investigado por suposta prática de estrutura de organização criminosa com atuação na região do Juruá. A prisão aconteceu na rua Álvaro Inácio, no bairro Esperança, após um trabalho de inteligência realizado pela polícia e equipes de policiais civis. A investigação foi conduzida pelo Núcleo Especializado de Investigações Criminais de Cruzeiro do Sul, com apoio do Núcleo de Captura na capital. Segundo a polícia, Devani seria integrante do chamado Conselho Rotativo, apontado nas investigações como um grupo responsável por deliberação dentro da organização criminosa e relacionado à denominada Tribuna do Crime. Ainda conforme a polícia, o investigado já cumpriu pena por tráfico de drogas e porte ilegal de armas de fogo e responde a processos por organização criminosa. Após a prisão, ele foi encaminhado para os procedimentos legais. A investigação continua para identificar outros possíveis integrantes e esclarecer a participação de cada envolvido na estrutura investigada. Ronaldo Duarte, para o Sistema Público de Comunicação.
0: Agora são 11 horas e 50 minutos. A Polícia Militar resgatou um homem que estaria em cárcere privado e sofrendo tortura no bairro da Lagoa, em Cruzeiro do Sul. A vítima foi encontrada com as mãos amarradas e ferimentos pelo corpo. Quem traz a informação é o repórter Gladson Albano.
7: Segundo o subcomandante da Polícia Militar, Thales Campos, equipes foram acionadas pelo Copom após informações de que um homem estava sendo mantido em cárcere privado por integrantes de uma organização criminosa.
8: De um indivíduo que estava em cárcere privado, esse indivíduo tinha tido aí sua liberdade de locomoção restrita e estava sofrendo tortura aí por um tribunal de exceção por meio de facção criminosa lá no bairro da Lagoa.
7: O homem foi encontrado em um terreno baldio, bastante machucado e com as mãos amarradas. Ele apresentava dificuldade para falar e foi levado para atendimento médico na UPA.
8: Ele estava com as mãos amarradas e bastante machucado, né? Tinha sofrido aí agressões, torturas por meio desses integrantes de organização criminosa. Ele mal conseguia falar, ele recebeu golpes aí, um mata-leão também, que machucou bastante a região da traqueia aqui no pescoço, né? Tinha dificuldade de falar. Foi chamado atendimento móvel de urgência, ele foi conduzido à UPA.
7: Durante a ocorrência, a Polícia Militar identificou dois suspeitos de envolvimento. Segundo o relato da vítima, outros integrantes participaram da ação. A motivação ainda não foi esclarecida.
8: A ele, né, foi decretada a pena capital, a pena de morte. Eles ligaram por meio de videochamada para outras lideranças da organização criminosa, onde foi decretada essa pena de morte desse indivíduo, né? Não levantamos, não foi possível levantar as causas, o porquê dessa execução, dessa tortura e de toda essa ação criminal.
7: De Cruzeiro do Sul, Gladson Albano, para o Sistema Público de Comunicação do Acre.
3: Viúva consegue na justiça indenização após acidente fatal com trator utilizado na coleta de lixo. Ivan de Carvalho.
4: A segunda vara criminal confirmou a responsabilidade do município de Manso Lima sobre um acidente de trânsito que envolveu um trator utilizado pela prefeitura do município e uma motocicleta. O condutor da motocicleta faleceu e sua esposa, que estava grávida, sobreviveu. Por isso, foi determinada a indenização de R$50 mil a título de danos morais. De acordo com os autos, o acidente fatal ocorreu na noite, por volta das 20 horas. O trator possuía um reboque e esse estava sendo utilizado na coleta de lixo. O laudo pericial apontou que nem havia nenhum veículo possuíam sinalização. A colisão ocorreu enquanto esse estava estacionado irregularmente nas margens direita da via. Na decisão de primeiro grau, enfatizou-se que a prefeitura colocou em circulação um veículo impróprio para prestar serviço de limpeza urbana em período noturno, assumindo assim o risco pela ocorrência de acidente. O desembargador Luiz Camolês votou a favor do pensionamento da companheira sobrevivente. O STJ tem firme posicionamento de que a dependência econômica entre o cônjuge ou companheiros é presumida, razão pela qual deve ser reconhecido o direito ao pensionamento mensal em favor da apelante, observando que se possui a dependência e a época do acidente automobilística, quando se encontrava grávida da vítima. Portanto, além da indenização, a companheira deverá receber a pensão alimentícia estabelecida em 2/3 do salário mínimo, de acordo a contado falecimento até a data em que o companheiro supostamente completaria 65 anos de idade. A decisão foi publicada na edição de número 8098 do Diário da Justiça, página 2, da última quarta-feira, dia 16. Para o Sistema Público de Comunicação, Ivan de Carvalho.
0: Olha, ainda com o repórter Ivan de Carvalho, representante do Ministério da Saúde acompanha a carreta de saúde da mulher em Rio Branco. Ivan de Carvalho.
4: A carreta da saúde faz parte do projeto de atenção primária do Ministério da Saúde. A secretária de gestão do Ministério da Saúde, Olívia Medeiros, acompanhou o atendimento nesta sexta-feira, reforçando a importância da atenção primária e dos procedimentos na área da ginecologia que está sendo proporcionada aqui na capital.
9: Ela já funcionou vários dias, um mês seguido no Rio Branco. Amanhã a agenda acontece para as biópsias que já estão agendadas, depois organiza a carreta, vai para o município de Brasileia. Aí fica mais um mês inteiro fazendo todos os agendamentos, os atendimentos que estão agendados. A gente está falando do atendimento completo da saúde da mulher. Então, é o

0: gente precisa tratar. O principal objetivo e o reconhecimento do problema é entender que havia bastante fila para alguns exames, né? A necessidade de cuidar da saúde dessas mulheres, e aí o planejamento foi baseado na demanda, nas filas, e essa organização de quais municípios recebem a carreta, em que ordem, tem a ver com isso. Então, os atendimentos que acontecem na carreta, ele já é todo organizado. Primeiro, ele foi investigado e o que a gente chama de regulado, e aí agendado para atendimento na carreta.
1: Na unidade móvel são ofertados mamografia, ultrassonografia, pélvicas e transvaginais e consultas com especialistas, tudo através do encaminhamento. Érica Oliveira faz parte do apoio institucional da carreta no Acre e falou da importância dessa iniciativa para cuidar das mulheres da capital e do interior.
2: Então, é de extrema importância esse apoio que o Ministério da Saúde tem dado ao Estado do Acre. Nosso estado é um estado carente, é um estado a qual precisa muito dessa intervenção. E o impacto social dessa carreta de saúde da mulher aqui no nosso estado, ela tem acontecido de forma significativa e positiva, reduzindo as nossas demandas reprimidas e atendendo as nossas acrianas, dando um atendimento digno e oportuno, desde o rastreio até o tratamento dentro da sua necessidade.
1: A carreta seguirá com seu atendimento para o Alto Acre, com atendimento no município de Brasiléia, a partir do dia 25 deste mês. Para o Sistema Público de Comunicação, Ivan de Carvalho.
3: Muito obrigado, meu caro Ivan de Carvalho. Agora são 11h58. Nós vamos deixar essa última informação para você com o Jefferson Dourado, já agradecendo o carinho da sua audiência. Na sequência, tem lance esportivo. Até amanhã, sábado, o Inova Amazônia Summit 2026. Movimenta Rio Branco com inovação, bioeconomia e sustentabilidade. Confira na reportagem. Vamos embora, Thaís.
4: Cara, só tem um avisinho para fazer.
3: Manda,
4: Coisa rápida.
3: manda.
4: Amanhã tem o Estação Sucesso,
3: Estação
4: tá?
3: Sucesso.
4: Amanhã vai ser o quê, Márcio Alberto? Às 8 ou às 9? A partir das 8 até às 11. Amanhã, infelizmente, não estarei, mas Márcio Alberto vai estar dando show no programa. Vai ter muita música, muita fofoca, muita dica e eu vou estar ouvindo. Então, é isso. Bom fim de semana e não percam o Estação Sucesso também,
3: Valeu,
4: gente.
3: pessoal. Um abraço. Fica com Deus, porque com Ele nós vamos.
5: A inovação e o desenvolvimento sustentável da floresta estão em destaque em Rio Branco. Teve início o Inova Amazônia Summit 2026, realizado no Centro de Convenções da Universidade Federal do Acre. O público compareceu em peso no primeiro dia do evento, que reúne exposição de negócios, palestras e apresentações culturais, conectando empreendedorismo, bioeconomia e valorização da cultura amazônica. O encontro atrai startups, pesquisadores, investidores, empresários e estudantes interessados em soluções que transformam a biodiversidade da região em produtos e serviços de alto valor. Um exemplo disso é a startup acreana Cicapet, que desenvolve produtos naturais para animais de estimação. Uma das novidades apresentadas também é um óleo de aplicação na orelha dos pets, criado para acalmar cães e gatos em momentos de barulho intenso, como festas com fogos de artifício ou viagens. Outro item que chamou a atenção dos visitantes foi um hidratante especial voltado para o cuidado com as patas dos animais. Além de tecnologia e bioeconomia, a arte sustentável também ganhou espaço na programação. Artistas e expositores da região norte trouxeram obras de arte produzidas com materiais ecológicos, com telas que retratam a fauna, a flora e as raízes indígenas da Amazônia, sem agredir o meio ambiente. O Inova Amazônia Summit segue com a programação diversificada, fortalecendo novas oportunidades de negócios e impulsionando a economia no estado do Acre. Jefferson Dourado, para o Sistema Público de Comunicação.

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12: No Acre, 12 horas, 9 minutos. 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
12: Flamengo leva susto do Maracanã, mas empata com Del Valle no fim e está na semifinal da Libertadores. Léo Ortiz critica gramado do Maracanã após classificação do Flamengo. Ele tem que dar graças a Deus ao gramado. Abel Ferreira acumula 15 expulsões e mais 100 cartões pelo Palmeiras. Brasil bate Colômbia e segue 100% no Sul-Americano Masculino de Vôlei. Corrida do Servidor será realizada em 3 municípios do Acre. Em breve, Estrelão vai anunciar o diretor de futebol e a nova comissão técnica. Ferroviária de São Paulo faz avaliação no Acre. Presidente da Comissão de Arbitragem do Estado está no Rio de Janeiro. E governo estuda editar medida provisória sobre as bets. Você vai conferir essas e outras aqui no programa que está apenas começando.
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12: Às 12 horas 10 minutos, nosso boa tarde para você que estava aqui ligado no Gente em Debate. Vai ficar até 1 da tarde ligado no Lance Esportivo desta sexta-feira, dia 18/9/2026. Para você que está aí pegando seu filho na escola ou deixando, nosso boa tarde. Você que está dando a carona no seu carro, aquele abraço, não é isso, Jota Mello?
14: É isso aí, aquele abraço aí para todos vocês e você que está almoçando e ouvindo o nosso Lance Esportivo. Boa tarde,
12: bom apetite. Faça que nem o Sargento Leonice, né? Não perde um programa.
14: Não perde um e não perde também o seu cardápio especial.
12: É, rapaz, daqui a pouquinho o Cleonilson vai mandar aqui. Cleonilson vai mandar aqui o cardápio do Sargento Leonice.
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12: Com um empate em 1-1 no Maracanã, o Flamengo eliminou o Independente Del Valle ontem e confirmou vaga na semifinal da Libertadores. Como havia vencido na ida por 2-0 fora de casa, a equipe carioca segue firme na busca pelo pentacampeão, impulsionado por um retrospecto recente muito favorável na competição. Está invicto ainda o Flamengo. Chega aí, Daniela Esperon.
1: A classificação do Flamengo às semifinais da Copa Libertadores da América teve uma dose de emoção. O time rubro-negro confirmou a vaga após o empate em 1-1 com o Independente Del Valle no Maracanã, mas teve contornos dramáticos, já que ficou com um jogador a menos após a expulsão de Jorginho. Mas o time conseguiu manter a cabeça no lugar e empatar a partida, fazendo com que não precisasse nem dos pênaltis para avançar. O jogador do Flamengo, Samuel Lino, falou sobre a qualidade do adversário e a importância de enfrentar adversários qualificados antes da semifinal.
16: O jogo de hoje mostra a dimensão da Libertadores. A gente foi um resultado lá, 2-0, daqui a gente foi surpreendido pelos fronteiros, que é uma boa equipe, fizeram um grande jogo, mas em casa com a vida da nossa torcida, conseguimos isso. Um gol que nos deu a tranquilidade de o jogo para poder conseguir a classificação. E essa classificação é uma classificação de peso, pelo fato de, na minha opinião, a gente conseguir pegar o melhor time da chave, né, dos brasileiros. Nós pegamos com mais qualidade da chave e eles demonstraram isso, nos dificultaram, e essa classificação foi um peso enorme.
1: Agora as semifinais estão definidas. O Estudiantes e Flamengo e Fluminense e Palmeiras. São três brasileiros nas semifinais, tendo já um finalista da competição que vai sair do duelo entre Palmeiras e Fluminense. A Conmebol ainda vai desmembrar datas e horários das partidas das semis. Agência Rádio Web com informações da Libertadores, Daniela Esperon.
12: Às 12 horas, 14 minutos, ligado conosco o flamenguista Dorielso Mendes, dizendo: alô, liderança, já estamos ligados aqui no Ninho do Urubu. Rapaz, foi difícil, conseguimos passar. O Dorielso, Zezinho.
14: Rapaz, eu tava vendo um tanto sofredor do Flamengo, meus amigos. Eu vou te dizer, era uma tristeza total, viu? Aí quando a Ascaeta fez o gol, foi todo mundo à loucura, graças a Deus. Um abraço, Dorielso.
12: Rapaz, aquele goleiro do Del Valle pareceu com muralha demais, não foi?
14: Foi, ó.
12: Como é que ele perde o tempo da bola? Ele parado. Se ele fica parado, ele segurava a bola.
14: Segurava.
12: Não, mas foi aí, a bola passou por cima dele, as carretas disseram assim: não quer não, cara? Tão de cabeça, teu gol. Alô, Lineker, rapaz, ele disse: Alberto, o Abel Ferreira é perseguido pela arbitragem, rapaz. Qualquer coisinha é cartão para ele. Não, porque o Abel, Lineker, ele é marrento.

0: essa decisão do Sub-17 e a final da Série B seria na terça-feira à noite, né? E aí o Atlético pediu antecipação, o Plácido aceitou também, a federação puxou então para o sábado. Qual o horário que tinha? Às 15.
1: É, vão assistir dois jogos.
0: É,
1: E
0: exatamente.
1: jogos bons. Duas decisões.
0: Olha, estou dizendo que o sargento estava aqui, ó, o personal Cleilson Ribeiro diz aqui já, ó, sargento tá ligado, rapaz. Já pensou final da Liberta Fla-Flu? Pode acontecer, Cleilson. Pode acontecer. Olha que o Fluminense já bateu o Palmeiras aí por 3-2 no Maracanã, né? É, agora vira revanche também a situação. Complicada. E falando em Maracanã, o gramado foi criticado. Esteve no centro das críticas dos jogadores do Flamengo após o empate de 1-1 diante do Independiente del Valle. Independiente del Valle. Na última quinta-feira, ontem, pelas quartas de final da Conmebol Libertadores. Aí, meu amigo, o time joga mal, os jogadores jogam mal, o culpado é o gramado.
1: Reclamo de sintético, reclamo de gramado, tem que.
0: Mas a Darlene Cardoso foi buscar essa matéria aí. Chega aí, Darlene.
2: O gramado do Maracanã esteve no centro das críticas dos jogadores do Flamengo após o empate em 1-1 diante do Independiente Del Valle, na última quinta-feira, dia 17, pelas quartas de final da Conmebol Libertadores. O meio-campista Arrascaeta, autor do gol que confirmou a classificação rubro-negra, também demonstrou insatisfação. Para o camisa 10, a situação do gramado dificulta especialmente o estilo de jogo do Flamengo, que prioriza a troca de passes e o controle de bola.
3: Con certeza, jogo que se tornou difícil. A gente sabe que un time deles que tem uma qualidade boa, mas a gente não pode permitir eles chegar aqui e jogar como aconteceu. A gente tem que se impor. Mas para isso a gente precisa de um bom campo também. A gente vem sofrendo muito esses últimos jogos. O campo está cada vez pior, cada vez é mais difícil controlar a bola, tentar jogar rápido. E se a gente quiser ser campeão, vai ter que procurar alguma solução, porque não nos podemos permitir, com o time que a gente tem, chegar e ter um campo nessa condição.
2: Além de Arrascaeta, quem também desabafou ao canal ESPN logo depois do jogo foi Léo Ortiz.
4: Mas realmente o gramado está praticamente impraticável, assim. Está muito ruim, e a gente sabe que vai enfrentar uma data FIFA agora, mas que o gramado não vai parar, vai ter NFL, então o que será do gramado para o resto do ano, né? Então espero que quem possa fazer alguma coisa faça, porque realmente está muito complicado de se jogar, ainda mais um time que gosta de jogar com a bola como a gente. Hoje nos ajudou, mas poderia ter nos atrapalhado, porque não conseguimos jogar, e o gramado também ajudou nisso. E acho que em alguns momentos, por isso que as pessoas falam do sintético, e às vezes tem que dar razão para elas, porque os maiores culpados por ter muito sintético hoje no Brasil, e cada vez mais, são os gramados naturais estarem desse jeito. Então, a gente vê poucos gramados naturais bons hoje. E aí é o reflexo que o futebol do nosso país está, assim.
2: O palco rubro-negro, inclusive, se prepara para um evento histórico. O Maracanã receberá, pela primeira vez na história, uma partida da NFL no Rio de Janeiro, no dia 27 de setembro. Além disso, o Flamengo faz um jogo no Maracanã nesse domingo, dia 20. A equipe recebe o Red Bull Bragantino pelo Campeonato Brasileiro. De Rio Branco, Darlene Cardoso, para o Sistema Público de Comunicação do Acre.
0: 12 horas 20 minutos na capital, acreditando, tá aí a Darlene Cardoso, rapaz, o cara criticando o gramado do Maracanã. E foram beneficiados pelo gramado do Maracanã, não foi?
1: Quando joga no sintético, reclama do sintético. Joga no Maracanã. Vão ter que jogar no aterro do Flamengo agora.
0: Olha aí, sargento, rapaz, o Léo Pereira. O Pereira, né? Léo Ortiz. É porque tem dois Léo ali, né? Léo Pereira e Léo Ortiz. Léo Ortiz reclamando. Segundo o Raimundo Fernandes, ele falou aqui no corredor que quando os atletas do Flamengo são convocados ou participam da seleção, no jogo, quando começa a jogar no Flamengo, eles esquecem aquilo que sabe.
1: Esquece da bola.
0: Esquece de jogar, né?
1: De jogar.
0: Rapaz, o Abel Ferreira já recebeu aí, durante a vitória, né? Recebeu 15 expulsões, mais de 100 cartões amarelos. Vamos saber com ela? Daniel Esperon chega aí, contando essa história aqui pro Lineker.
5: O técnico do Palmeiras, Abel Ferreira, mostra um jeito muito descontrolado à beira do gramado. E os números refletem isso. Ele já acumula 15 expulsões desde outubro de 2020, quando assumiu o comando técnico do Verdão. A última expulsão de Abel Ferreira foi em Quito, no Equador, nesta semana, onde o time alviverde levou a virada da LDU nos acréscimos e conseguiu a classificação às semifinais da Libertadores nos pênaltis. Assim, Abel Ferreira vai desfalcar mais uma vez o Palmeiras e não vai estar à beira do gramado no primeiro dos dois duelos da semifinal contra o Fluminense no Rio de Janeiro. Essa ausência do treinador à beira do campo e nas coletivas, ela é muito recorrente. Além das 15 expulsões, 4 delas nesta temporada. Ele também acumula 87 cartões amarelos e já respondeu a 20 processos no STJD, que é o Supremo Tribunal de Justiça Desportiva, devido ao seu comportamento irritadiço. Em uma live nas redes sociais, Casagrande, ex-jogador e comentarista esportivo, detonou a postura de Abel Ferreira, principalmente pelas declarações que ele faz nas coletivas de imprensa.
6: O Abel, ele desmente as próprias entrevistas que ele dá, né? Porque a última entrevista que ele falou, o auxiliar dele falou que a Noruega, o futebol da Noruega tem a cara da sociedade da Noruega. A do Portugal, a cara de Portugal. E do Brasil, a cara do Brasil. Mas o Abel é o treinador mais expulso e ele é português. É a cara da sociedade portuguesa, o comportamento dele. É a cara da sociedade. Não pode ser a cara nossa. Ele não é brasileiro. E os outros treinadores não são expulsos toda hora como ele? Ele é expulso toda hora. Ele se comporta mal. Ele se irrita.
5: O amplo histórico de punições está associado quase sempre a reclamações do técnico. Apenas 4 dos 100 cartões que ele recebeu não foram motivados por queixas à beira do gramado. Os destemperos de Abel também rendem punição esportiva e financeira ao Palmeiras. A Conmebol aplicou recentemente multa ao clube de cerca de R$ 51 mil, além de uma sanção de R$ 9.400, referente ao reembolso de outro microfone que o treinador chutou em partida contra o Cerro Porteño no Paraguai. A diretoria do Palmeiras nunca aplicou nenhum tipo de punição ou multa ao técnico e costuma defendê-lo. O clube, em alguns momentos, crê que o português é perseguido pelo STJD e avalia que algumas punições foram inadequadas e desproporcionais. Agência Rádio Web, com informações do Palmeiras, Daniela Esperon.
0: Olha aí, Lini, que ela respondeu aí do que perguntou. Perseguido pela arbitragem, né, o Abel Ferreira, rapaz. E a seleção brasileira masculina de vôlei conquistou a terceira vitória consecutiva no Sul-Americano. Hoje, a derrota, ao derrotar a Colômbia por 3-0 com parciais de 25-23, 25-14 e 25-16, no Maracanãzinho, no Rio de Janeiro. O Brasil continua com 100% de aproveitamento na competição. Se perder 7, que sem perder 7, é verdade, essa que garante, né? Se garante, né? A vaga às finais, né, do Mundial do ano que vem. E é o time campeão, um lugar na Copa, na Olimpíada de Los Angeles 2028. De novo Los Angeles. Los Angeles aqui lembra de uma criana que participou lá, mas como futebol, viu? Você lembra dela, Zezinho? A Sônia?
1: A Sônia.
0: Irmã do Rock?
1: Irmã do Rock.
0: Centroavante do Rio Branco?
1: Lembro.
0: Que trabalhou no Banacre?
1: Também, lembro.
0: Então, faz tempo, né?
1: Faz tempo.
0: Tá certo?
1: Tempo do Banacre, diretor.
0: Então, vamos lá com ela, Daniela Esperon.
5: O Brasil venceu pela terceira vez seguida no Campeonato Sul-Americano de Vôlei. Em duelo realizado no Maracanãzinho, no Rio de Janeiro, a seleção brasileira masculina fez 3-0 na Colômbia em 1h18 de jogo. Com o resultado tranquilo, a seleção está na liderança da competição, que vale vaga nos Jogos Olímpicos de 2028, que serão realizados em Los Angeles, nos Estados Unidos. As parciais da vitória brasileira foram 25-23, 25-14 e 25-16. O oposto, Darlan, foi o destaque brasileiro no jogo com 19 pontos. O próximo desafio da seleção, liderada por Bernardinho, será no sábado que vem, às 11 horas da manhã, diante da Venezuela. A última partida do Brasil será no domingo contra a Argentina, que atualmente ocupa a segunda posição e pode fazer com que o confronto valha a vaga olímpica. Agência Rádio Web com informações do vôlei, Daniela Esperon.

0: 12 horas, 12 mais 27 minutos, vamos faturar, porque daqui a pouco vamos falar da Série B do Campeonato Macriano, vamos saber também da corrida do servidor e o Estrelão, hein, que já declarou que em outubro agora, lá, logo na primeira quinzena, vai, já tem definido o diretor técnico e vai vir aí o nome do treinador. Já já, após o intervalo.
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12: E hoje, às 12 horas mais 32 minutos, Zezinho Melo, é uma data especial aí para um centroavante brasileiro que fez muitos gols, ganhou Copa e tudo mais, hein? Ronaldinho hoje faz 50 anos. Você sabe quando foi o primeiro gol dele pela seleção?
13: Não.
12: Não? Vou lembrar aqui para você e os ouvintes. Na ressacada, no amistoso contra a Islândia, Ronaldo fez o primeiro gol com a camisa amarelinha.
13: É, Ronaldo Fenômeno.
12: Ronaldo Fenômeno diz que se o Corinthians quiser vender, ele está pronto ali para comprar. Ele pede em dinheiro emprestado, mas ele compra o Corinthians.
13: Já comprou o Inter de Limeira, não foi com o Roberto Carlos?
12: Pois é. Já comprou o Cruzeiro aí, passou para frente, né?
13: Foi.
12: Vamos então às 12 horas mais 33 minutos da capital acrena saber da corrida do servidor, rapaz. Essa corrida do servidor que vem aí, agora em breve já, vai ser em 3 municípios. Rio Branco, Cruzeiro do Sul e vai ter também lá na sua terra, Brasileia.
13: Brasileia, minha terra querida, minha terra natal.
12: Mas quem traz os detalhes é o secretário adjunto de administração, Guilherme Duarte. Boa tarde, Guilherme. Chega aí.
14: Olá, ouvintes do nosso Sistema Público de Comunicação do Estado do Acre. Eu quero deixar um abraço e boas-vindas a vocês que estão nos ouvindo. Meu nome é Guilherme Duarte, trabalho na Secretaria de Administração do Estado do Acre. Sempre uma satisfação trazer boas notícias. E hoje a notícia positiva que eu tenho para compartilhar com vocês é sobre a corrida de servidor 2026. Né? Nós já estamos fazendo história. Em menos de 4 minutos da abertura das inscrições, nós já preenchemos mais de 1000 vagas em Rio Branco, Brasileia e Cruzeiro do Sul. Né? As nossas vagas destinadas aos servidores estaduais já foram preenchidas. Em Brasília, as vagas de Brasília ainda restam vagas disponíveis e o servidor ele pode fazer a sua inscrição pelo site da SEAD.ac.gov.br. Tá? Esse ano nós temos novidades, É a primeira vez que nós vamos realizar essa corrida em Brasileia, né? Então, em Brasileia e Cruzeiro do Sul, o evento vai ocorrer no dia do servidor público, no feriado, no dia 28 de outubro, né? Concomitantemente. E aí, no dia 31 de outubro, será realizado aqui em Rio Branco. Às 17 horas será a largada na frente do Palácio Rio Branco. Tá? Então, o servidor, na retirada dos kits, ele vai fazer a doação de 2 quilos de alimentos não perecíveis. Também a gente quer, com isso, estimular a solidariedade dos nossos servidores. Todo o alimento será destinado a ações sociais. Então, a partir de hoje também, a comunidade ela já vai estar podendo fazer as inscrições através do site da Acre Running. Né, já está liberado para a comunidade se inscrever. A gente espera que esse ano a gente tenha 3 mil pessoas participando, né, da Corrida do Servidor. Vai ser um sucesso mais uma vez. Lembrando que a Corrida do Servidor ela faz parte do mês, né, é uma das atividades pensadas para o mês do servidor, né, e é uma valorização para quem trabalha todos os dias prestando serviço à nossa população acreana. Então, muito obrigado. Fiquem todos com essa boa notícia. Estamos aqui na Secretaria de Administração para tirar qualquer dúvida. Um grande abraço.
12: Tá aí, então, você, né, para a Brasileia pela primeira vez, né? Pela primeira vez vai ter a corrida do servidor. Vai ser no dia 28 de outubro, dia do servidor público. Vamos saber agora que o presidente da Comissão de Arbitragem do Acre, Josemir Raulino, já está no Rio de Janeiro. Paulo Roberto, traz aí essas novidades.
4: Vamos falar da arbitragem. Porque o presidente da Comissão Estadual de Árbitros, Josemir Raulino, está no Rio de Janeiro, onde participa com os demais presidentes de comissões de arbitragem dos estados de um encontro com o presidente da Comissão Nacional de Arbitragem, Sandro Meira Hitt. O Raulino está conosco no programa. Ele fala dos objetivos desse encontro com o presidente da Comissão Nacional de Arbitragem. Boa tarde.
15: Boa tarde, Paulo. Boa tarde aos ouvintes, né? Esse é um encontro nacional das comissões estaduais de arbitragem, né? Então, o encontro, ele objetiva promover a integração entre a CBF e as comissões estaduais de arbitragem, proporcionando um espaço para o compartilhamento de conhecimentos, experiências e boas práticas. Além do alinhamento, né, que seria de objetivos, de procedimentos, de diretrizes para o desenvolvimento. Além disso, um pouco de atenção para a formação da arbitragem brasileira. E aí perpassa pelos limites estaduais, né? Então, a gente tem está com toda expectativa dessa reunião, dessa conversa com o presidente.

0: A nossa arbitragem deixou de ganhar essa oportunidade. Você acredita que isso prejudicou o resto do ano para a nossa arbitragem? Que avaliação você faz com essa chegada e essas tomadas de decisões da nova comissão?
1: Paulo, você tocou num ponto importante, né? Sem sombra de dúvidas, houve um prejuízo, né? Houve um prejuízo grande porque havia todo um trabalho, a vinda do Sintra aqui, acompanhou, olhou, presenciou, participou, orientou, viu novos árbitros, né? Você vê que já tínhamos Julián, já tínhamos Jackson, né? E de repente Fábio e agora o Josué, que teve grandes oportunidades, né? Saídas e saídas, e a gente viu que houve um impacto negativo a saída do Sintra. Porém, achamos comum isso, no sentido de que entra um novo comando, uma nova pessoa à frente da comissão, e é preciso que se dê um tempo para que ele possa conhecer. Ficou algumas pessoas da época do Sintra? Ficou. Mas é comum isso, né? E a gente agora acredita, com esse chamamento para essa conversa, para esse alinhamento, para essa preocupação com a preparação, com a formação de novos árbitros da comissão. Eu sempre disse que na saída de um para o outro houve alguns problemas, sobretudo nessa ordem de conhecer. O Brasil é muito grande, é um país tropical, né? E essa grandeza, de certa forma, dificulta, mas o Sintra deixou um exemplo a seguir, que é estar próximo, mesmo que à distância, porque o mecanismo tecnológico facilita você conhecer a arbitragem aonde ela estiver. Então, assim, a expectativa é grande, espero que ele nos fale aquilo que a gente tem e quer como resposta, passa pelas nossas cabeças. Isso eu me refiro a todas as comissões brasileiras, e com o advindo da questão profissional, isso também deixou alguma distância a ser corrigida. Série A, Série B são árbitros pró, então Série C e Série D e outras competições, elas estão aí com os árbitros que, entre aspas, nós chamamos de não profissionais. Porém, acreditamos que vai chegar um momento que vai afunilar e que é preciso que a arbitragem brasileira como todo atinja esse patamar profissional. Não me pergunte como, mas a ideia é que a esperança existe nesse sentido. Então, eu lamento, né, a saída do presidente Sintra, mas também encho-me de expectativas na chegada de Sandro Meirahit, um árbitro de renome, um árbitro que conhece, manteve na equipe pessoas extremamente profissionais. Cito aqui o Alício, o próprio Vilarinho, né? Então, a gente acredita que o passo que vai ser dado é um passo extremamente profissional, de competência, de habilidades que serão fornecidas aos nossos árbitros, e aí eu digo não só os pró, mas todos os árbitros do Brasil.
0: Bem, na verdade, essa mudança sobrou e sobrou principalmente para o Acre, porque mesmo com as mudanças na arbitragem nacional do comando, Rondônia teve árbitros escalados, Roraima, o Amapá, e o Acre, que vinha tendo uma ascensão com Josué França, o Julian Negreiros, o Jackson Rodrigues, deu uma parada. Depois que o Sandro entrou, eu não lembro de ter saído alguma escala para os nossos árbitros. Uma coisa que foi solicitada pela Comissão Nacional de Arbitragem foi a relação dos árbitros recém-formados ou aqueles com a idade até 25 anos. Se vai trazer resultados, só o tempo dirá. Paulo Roberto, Sistema Público de Comunicação.
2: Às 12 horas 42 minutos da capital acreana, nosso boa tarde ao Pedro Ernesto Balu. Você conhece, Zezimeno?
3: Conheço, Balu.
2: Técnico da equipe do Plácido de Castro, que está envolvido amanhã, né, no jogo contra o

0: Atlético é a cereja do bolo, é o título. E tem olheira, rapaz, do ferroviário, da ferroviária Araraquara, aqui na capital e também lá em Brasilé, viu?
1: Em Brasilé, onde o time feminino é forte lá.
0: É, Paulo Henrique, traz aí essas novidades.
2: O destaque agora no lance esportivo, amigos ouvintes, vai para o futebol feminino. No domingo, a partir das 3 horas da tarde, no José de Melo. E na segunda-feira, a partir das 5 horas da tarde, em Brasileia, nós teremos 2 avaliações para jogadoras do futebol feminino, entre 10 e 17 anos. Vitória Guimarães, captadora da Ferroviária de São Paulo, estará na capital acriana para realizar esse trabalho. A Vitória já esteve em Rio Branco e retorna. Quem está presente com a gente no lance esportivo é o professor Marcelo Fontinelli. Professor, boa tarde. Como vai ser desenvolvido esse trabalho em Rio Branco e Brasileia neste fim de semana, Marcelo?
3: Boa tarde a todos os ouvintes da rádio. A gente está em várias conversas com a Vitória, né? Porque nós tivemos 2 atletas nossas que foram bem avaliados na primeira avaliação que ela veio fazer aqui. E aí a gente combinou de fazer essas 2 avaliações no domingo no José de Melo e na segunda-feira lá em Brasileia. Essa avaliação não seria diretamente em Brasileia, só que como não houve contato dos dirigentes de Chapuri, a gente resolveu levar para Brasileia, que é onde a gente tem mais contato lá com a diretoria de esporte Brasileia e pega também toda aquela região.
2: A pergunta era justamente essa, Marcelo, em Brasileia, mas captando atletas de toda a região do Alto Acre, não é isso?
3: Isso, Assis Brasil, Brasileia, Itaçolândia, Chapuri, ainda tem as bolivianas e peruanas também, né? Que lá eles fizeram uma boa publicidade sobre essa avaliação, porque é uma coisa ímpar para o nosso estado, né? Essas avaliações que vêm de fora, apesar que, às vezes, na grande maioria, o atleta tem que ir por conta, mas é uma realização de sonhos, né? E tem pessoas que têm essas condições.
2: Marcelo, o Preventório já tem a Ana Luísa, zagueira, e a Maria Rosa, volante, pré-selecionadas para testes em Araraquara, onde fica a sede da Ferroviária. Essas jogadoras viajam ainda este ano?
3: Isso, viajo sim, eu só estou esperando, porque tem o negócio dos exames dos 3 meses e já está quase chegando agora em outubro, né, para elas poderem fazer essa viagem.
2: Você, pelo conhecimento que você tem dentro do futebol de base feminino, temos possibilidades de termos mais atletas aprovadas tanto em Rio Branco quanto em Brasileia?
3: Sim, Paulinho, mas é o que eu disse, né? Também tem aquela circunstância da viagem, né? A gente tem vários talentos aqui, o problema é que muitas, né, ficam, né, perante a viagem.
2: Marcelo, essas avaliações nos 2 municípios, elas serão realizadas de maneira gratuita?
3: Isso, de maneira gratuita, né, nos 2 municípios, e aí aguardamos, né, que dê tudo certo para essas sonhadoras aí, que consigam, né, o seu êxito, né, que é chegar num grande clube do futebol feminino.
2: Marcelo, muito obrigado pela participação aqui no Lance Esportivo, sucesso nesse trabalho que vai ser realizado em Rio Branco e Brasileia no domingo e na segunda-feira.
3: Obrigado a vocês, né, como sempre, né, dando essa audiência aí para o futebol feminino e para todo o esporte acreano.
2: Tá aí, portanto, a participação do professor Marcelo Fontinelli, ele é técnico do Preventório e coordena esse trabalho com a Vitória Guimarães nas peneiras que serão realizadas no domingo a partir das 3 horas da tarde no José de Melo e na segunda-feira a partir das 5 horas da tarde no município de Brasileia. E um outro detalhe importante: a captadora da Ferroviária acompanha amanhã, a partir das 4 horas da tarde, no Florestinha, a decisão do Campeonato Estadual Sub-17 Feminino entre a Semurb e Grêmio Chapuriense. A Semurb chega para a decisão invicta, ganhou todos os seus jogos, tanto na fase de classificação quanto na semifinal. O Grêmio Chapuriense não chega invicto para a decisão, mas é um time sempre muito perigoso nas decisões do futebol feminino de base. Portanto, amanhã, Vitória Guimarães, captadora da Ferroviária, acompanha no Florestinha a final entre a Semurb e Grêmio Chapuriense. Paulo Henrique Nascimento, Sistema Público de Comunicação.
0: E a Ferroviária sai na frente, né? Porque nós temos já, acabei de falar agora há pouco, da Sônia, que foi seleção brasileira lá em Los Angeles.
1: Verdade.
0: Tem a Valéria, que hoje está no Grêmio, atacante. E já são jogadoras consolidadas. Teve em Portugal, teve no Botafogo, tá, agora está no Grêmio. As garotas de sub-17. Né?
1: E a Ferroviária é um time de destaque no futebol brasileiro feminino.
0: Exatamente.
1: Ela chega junto com Palmeiras, com Corinthians, né, Flamengo. E você que vai para essa seletiva, garotada, meninada, olha, leve seu material, sua chuteira, seu meião, viu? Porque você é responsável pelo seu material nessa seletiva.
0: Domingo está de Zé de Melo e final de, na semana lá em Brasileia.
1: Em,
0: né?
1: Brasileia. Alô, meninadas, garotas de Brasileia, façam sucesso aí.
0: E o governo estuda editar medida provisória sobre as bets. Vamos saber desse detalhe aí com ele, o Paulo Roberto?
4: Agora no programa, vamos trazer um assunto que envolve o futebol nacional de uma maneira geral. E, consequentemente, vai respingar no futebol acreano. O governo federal prepara uma MP, que também é chamada de medida provisória, que visa proibir o patrocínio de bets no futebol. Proibir as apostas de bets. Isso começa a movimentar, a levar os dirigentes a fazer manifestos. Começou pela Federação Paulista de Futebol, de imediato ganhou apoio do Rio de Janeiro, da Federação do Rio Grande do Sul e também da Federação Mineira. Presidente da Federação de Futebol, Adem Araújo, qual é o seu posicionamento a respeito dessa ação que o governo federal está estudando para implantar no futebol nacional sobre as apostas e patrocínio de bets no futebol? Presidente, boa tarde.
5: Boa tarde, Paulo. Boa tarde a todos os ouvintes. Então, a Federação de Futebol do Acre não vai se posicionar nem a favor e nem contra. Primeiro, nós não temos motivos para não apoiar. Por quê? Porque as bets hoje elas acabam tendo, né, uma influência no apoio institucional de todas as federações. Mas, diretamente, nenhuma bet patrocina nenhuma competição, nenhum clube no Acre. Então, nós preferimos não nos manifestarmos.
4: Presidente, mediante dessa situação, segundo alguns especialistas da área do futebol, essa medida provisória vai levar o futebol à falência. Hoje, sabemos que não tem patrocínios dessas casas de aposta no futebol acreano, mas boa parte desse recurso que chega, que apoia o nosso futebol, são oriundos dessas bets, como o caso da CBF, que tem vários patrocinadores grandes no cenário nacional.
5: É exatamente por isso o motivo da nossa isenção, né? De não nos manifestarmos, pelo menos por enquanto, porque sabemos que tem uma certa importância, né? No aporte financeiro no futebol todo. Por outro lado, a gente tem preocupação com essa questão também da não regularização de muitas casas que acabam tendo interferência de forma negativa no futebol nacional, mas a ação realmente precisa ser bastante estudada, bastante avaliada, né? A proposta dos clubes, das federações que estão apoiando, ela visa principalmente essa questão de ter um rigor maior no controle, de fazer com que as casas de apostas que não são regularizadas não atuem, mas todos nós sabemos que as casas não regularizadas, elas não atuam no Brasil, a maioria no exterior, que acabam utilizando os clubes, principalmente de menor expressão, para fazerem as apostas, para utilizarem como apostas.
4: Os dirigentes, presidente, inclusive já trabalham com a possibilidade de terem prejuízo em torno de R$1 bilhão, caso essa medida provisória do governo seja ela editada. E o governo está preocupado hoje com a situação das pessoas que vivem em situação de vulnerabilidade. Mas sabemos que isso é um assunto que precisa ser discutido mais a fundo, porque a proibição no Brasil, você pode apostar em plataformas fora do país.
5: Principalmente as irregularidades estão nessas plataformas que estão fora do país, não são as que estão atuando, né? Principalmente as que estão atuando legalmente. Tem muitas casas de aposta que atuam de forma legal e que não interferem em nada de forma negativa no nosso futebol. Agora, em relação à posição dos especialistas do governo, né, na influência das casas de aposta, na vida das pessoas, no endividamento, né, no foco, em apostas, tira a concentração, estudantes, profissionais acabam dedicando muito tempo às apostas, dedicando recursos, se endividando. Por isso que há necessidade realmente de um estudo mais aprofundado para que a decisão que for tomada seja a mais acertada possível, tentando contemplar o lado social e o lado econômico.
4: Presidente, te agradeço mais uma vez por atender a equipe, dizendo que vamos ter um sábado de decisões a partir das 15 horas, a final da segunda divisão, Atlético e Plácido, na sequência no campo anexo ali ao estádio da Federação, o campo B, o Florestina, a final do 17 no feminino, entre as equipes da Sermurbe e do Grêmio Chapuriense, e às 17 horas no Campo A, no Tonicão, a grande final do estadual sub-17, Santa Cruz e Galvez.
5: Exatamente, então essa é a visão da federação, manter o máximo de competições possíveis para que haja um engajamento do torcedor, para que a gente tenha, né, esse entretenimento na nossa capital, no estado. Após essas competições sendo finalizadas, já entra o sub-20 feminino, adulto feminino, sub-15 feminino. Então ainda temos muitos jogos aí, muitas finais ainda até o início de dezembro.
4: Uma medida provisória é um ato com força de lei editado pelo presidente da República em caso de relevância e urgência. Olha como funciona. A norma entra em vigor logo após ser publicada no Diário Oficial. Vale pelo prazo de 60 dias e pode ser prorrogada por mais 60 dias em uma única vez. Para se tornar um projeto de lei, tem que ser votada na Câmara Federal e no Senado. E o governo já deixou claro, já acenou com essa possibilidade de editar essa medida provisória, proibindo as apostas e também o patrocínio das casas de betes no futebol nacional. Paulo Roberto, Sistema Público de Comunicação.
0: 12:55, duvido muito que essa medida provisória vai ser editada.
1: Estão
0: ganhando bilhões, aí o governo federal também.
1: Claro.
0: Né? Vamos aguardar aí. A Nívia está conosco aqui, chegando, dando o prazer da sua audiência. Vamos falar agora de Rio Branco Futebol Clube, que já terminou a primeira reforma dos apartamentos e agora já segue para o outro lado, Zezinho.
1: Vem para o futebol atrás de coordenador técnico, diretor esportivo. E quem traz essa matéria às 12:55 é Alberto Casas.
0: Eu chego no lance esportivo para falar do Rio Branco Futebol Clube, porque a nova diretoria já realizou a reforma dos apartamentos que vão receber aí os atletas que devem chegar para formar a equipe do Estrelão. Presidente Gerson Boaventura é quem chega dando o seu boa tarde.
6: Boa tarde a todos, boa tarde que estão ligadinhos com a gente, boa tarde Alberto, estou à disposição.
0: Ô Gerson, como é que foi aí, logicamente, esse ano? O Rio Branco, ele não participou do sub-20 nem sub-17, participou do profissional. Mas você priorizou aí a reforma desses apartamentos?
6: Exatamente. Depois que terminou o campeonato estadual, a diretoria se reuniu e optou por não participar das competições de base. Porque isso envolve custo, né? E o clube está na situação financeira bem difícil, a despeito de ter chegado à final, ter ganho o prêmio como vice-campeão, mas as despesas são muito grandes, os gastos são muito grandes, então a gente optamos por não participar

0: para os vestiários?
1: Exatamente, agora a segunda etapa, que já iniciamos, inclusive, nós vamos agora fazer uma reforma no vestiário e na cozinha, lá onde foi preparado a alimentação dos atletas, onde eles se alimentam. Tudo vai passar por uma reforma até relativamente significativa. Vai ficar muito bom, se Deus quiser, vai ficar muito bom. Vamos botar uma caixa d'água nova, que lá tinha problema com água. Vamos acabar esse problema com água, vamos também mexer na questão da lavanderia, vamos criar a questão da cozinha lá para o nosso pessoal ter mais conforto para trabalhar. É isso aí que nós vamos fazer, se Deus quiser.
0: A fase estrutural já está em andamento, e quanto à formação dessa equipe, Gerson?
1: Bom, aí é uma coisa que a torcida, né? Torcida do Rio Branco me cobra muito. E eu sou cobrado, principalmente quem vai ser o técnico, é a grande pergunta, né, que as pessoas gostam de saber. E tá certo, a torcida do Rio Branco tá certa em saber disso. Eu só não posso me precipitar, Alberto. Você tá muitos anos no futebol, muito mais do que eu, sabe que a gente tem que ter muita calma para escolher um técnico. Nós vamos participar de 3 competições nacionais, além do estadual. Então a gente precisa de uma pessoa ter muita calma para escolher esse técnico, dentro da nossa realidade financeira, mas uma pessoa que tem um histórico, uma pessoa que tem a casca, vamos dizer assim, em competições nacionais. Esse é o meu objetivo, mas ainda não está escolhido, não.
0: E quanto à comissão, diretor de futebol, já tem nomes ou quando pode ser anunciado?
1: Olha, já tem um nome, já está trabalhando comigo, à distância, porque não é daqui. Mas, Alberto, aproveitando toda a sua audiência, a nossa grande amizade, eu vou esperar aí o início do próximo mês para me anunciar, fazer esse anúncio do nosso diretor e possivelmente até do técnico também.
0: Diretor de futebol de fora, logicamente que ele já está contactando alguns jogadores?
1: Já, ele já está vendo, acabei de falar com ele aqui, inclusive, ele está vendo a questão de 2 goleiros que ele tem interesse, sabe que o goleiro passa muita confiança, então o goleiro vai ter muita preocupação com a escolha do nosso goleiro. E aí ele já está trabalhando, já estou passando muito material para ele, ele tem também. E aí vamos tentar fazer uma equipe dentro da razoabilidade, dentro da realidade financeira, mas uma equipe que vá brilhar em competições. Né? O Rio Branco precisa voltar ao cenário nacional.
0: Tá certo, Gerson, eu agradeço a sua participação aqui no Lance Esportivo, trazendo esclarecimentos aí do Estrelão, e a torcida está aí ansiosa, né?
1: Exatamente. Aonde eu ando, Roberto? Aonde eu ando, a pergunta sempre é assim, aí, o técnico, as pessoas sempre perguntam pelo técnico, né? Você vê a importância que tem esse profissional dentro do clube, né? É o técnico, é a maior pergunta nos mercados, na padaria, na academia, todos perguntam, mas dá para aguentar mais um pouquinho. No início do mês, se Deus quiser, no próximo, agora em outubro, a gente vamos fazer um comunicado a toda a imprensa, fazer um café da manhã para anunciar o nome da comissão técnica, todo diretor técnico, preparador físico, massagista, todos nós vamos anunciar um café da manhã que nós vamos organizar para a imprensa aí. Você já está plenamente convidado.
0: Aí, portanto, o presidente do Rio Branco Futebol Clube, Gerson Boaventura, né? Como ele disse, a gente conhece há muito tempo, desde a telada do Vasco da Gama, do churrasquinho, né, Gerson?
1: Exatamente.
0: Esperar para no mês de outubro, logo no início, depois das eleições que tem aí no Brasil, vamos conhecer aí essa nova diretoria do Rio Branco, essa comissão técnica que a diretoria vai apresentar. Alberto Casas para a Rede Pública de Comunicação. Zezinho Melo, 13:01, como você viu aí, essa entrevista do presidente.
2: A expectativa é grande. Agora eu espero que esse diretor de esporte traga jogadores bons, né? Já que vem de fora, já está vendo, como o presidente falou aí, os jogadores e tal. Não traga esses jogadores peladeiros lá do Rio de Janeiro, de São Paulo. Não, traga jogadores já bastante.
0: Da alegria já basta, que passou já, pela Independência, né?
2: Já basta, né? Aqueles jogadores que jogam na praia lá e tal, espontaneamente, tem que trazer jogador para fazer o nome do Rio Branco, como ele disse, em competições nacionais.

0: profissionais que vai participar.
1: Às 13h02, Zezinho Melo, boa tarde.
0: Boa tarde, até amanhã, lá do Tonicão.
1: Boa tarde, galera. Lembrando que amanhã teremos a grande decisão da Série B do Campeonato Acreano entre Plácido de Castro e Atlético Acreano. O Galo foi campeão do primeiro turno e o Plácido de Castro campeão do segundo. Então, amanhã, a cereja do bolo, porque as duas equipes já estão garantidas na Série A de 2027.
0: E depois tem o Sub-17, também decisão em as meninas lá no Florestinha.
1: E até amanhã, galera, direto do Florestão.
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5: Sexta-feira, 18 de setembro de 2026. Começa agora o nosso encontro diário com as notícias, informações e serviços do Poder Judiciário Acreano. Eu sou a Jacira Bidon e o Boletim TJ Acre de hoje está no ar.

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0: Tribunal de Justiça do Acre. Viúva consegue na justiça indenização após acidente fatal com trator utilizado na coleta de lixo. A falta de dispositivos obrigatórios de iluminação, sinalização e faixas reflexivas no reboque violam o disposto no Código de Trânsito Brasileiro. Miriane Teles fez a matéria.
1: A segunda Câmara Civil confirmou a responsabilidade do município de Manso Lima sobre um acidente de trânsito que envolveu um trator utilizado pela prefeitura e uma motocicleta. O condutor da motocicleta faleceu e sua esposa, que estava grávida, sobreviveu. Por isso, foi determinada a indenização de R$50 mil a título de danos morais. De acordo com os autos, o acidente fatal ocorreu à noite, por volta das 8 horas. O trator possuía um reboque e esse estava sendo utilizado na coleta de lixo. O laudo pericial apontou que nem a via, nem o veículo possuíam sinalização. A colisão ocorreu enquanto esse estava estacionado irregularmente na margem direita da via. A falta de dispositivos obrigatórios de iluminação, sinalização e faixas reflexivas no reboque violam o Código de Trânsito Brasileiro e as resoluções do CONTRAN. Na decisão de primeiro grau, enfatizou-se que a Prefeitura colocou em circulação um veículo impróprio para a prestação de serviços de limpeza urbana em período noturno, assumindo assim o risco pela ocorrência de acidentes. O desembargador Luiz Camolês votou a favor do pensionamento da companheira sobrevivente. Ele afirmou que o STJ possui um posicionamento de que a dependência econômica entre companheiros é presumida, razão pela qual deve ser reconhecido o direito ao pensionamento mensal em favor da esposa, observando que se presume a dependência à época do acidente automobilístico, quando se encontrava grávida da vítima. Portanto, além da indenização, a companheira deve receber pensão alimentícia estabelecida em 2/3 do salário mínimo a contar do falecimento até a data em que o companheiro supostamente completaria 65 anos de idade. Miriane Teles para o Boletim TJ Acre.
0: TJ Acre abre consulta pública sobre plano de contingência para lidar com impactos de desastres climáticos. A pesquisa está disponível no site do Tribunal de Justiça do Acre até o dia 4 de outubro. Emanuele Falqueto tem mais informações.
2: Atento ao contexto atual, com a emergência climática e a urgência em adotar medidas preventivas e também de redução de danos, o Tribunal de Justiça do Acre está com uma consulta pública sobre o seu plano de contingência socioambiental aberta até o dia 4 de outubro. A pesquisa está no site do TJ e qualquer pessoa pode participar. O objetivo é receber contribuições para aperfeiçoar os mecanismos de respostas aos problemas ambientais, que estão se agravando devido à ação humana. O plano de contingência é um documento elaborado a partir de um estudo ou diagnóstico para garantir a continuidade das operações, definir responsabilidades, estabelecer medidas iniciais a serem executadas conforme as características de uma emergência. Nesse caso, o documento direciona a atenção para as questões climáticas, como enchentes, seca e calor extremo, eventos naturais causados pelo desequilíbrio ecológico e depredação ambiental, que aumentaram a frequência, mostrando a necessidade de pensar soluções para mitigar os danos. Além do risco à continuidade da vida no planeta, a emergência climática gera impacto na saúde, com agravamento de doenças respiratórias e cardiovasculares e o comprometimento da segurança alimentar e hídrica. Diante desses problemas, o Conselho Nacional de Justiça, o CNJ, em setembro do ano passado, emitiu a Resolução número 646 de 2025, instituindo o Protocolo de Crise Socioambiental do Poder Judiciário. Já o Tribunal de Justiça do Acre criou o Comitê Permanente do Plano de Contingência Socioambiental, que vai planejar e gerenciar medidas dessa natureza. O comitê elaborou o local disponível online no site do Tribunal de Justiça do Acre. No texto estão estabelecidas diretrizes para a prevenção, preparação, respostas às crises socioambientais e desastres, recuperação e avaliação. conheça o plano no site do Tribunal de Justiça do Acre e participe da pesquisa. O preenchimento é rápido, leva no máximo 15 minutos. As respostas são confidenciais e será garantido o anonimato das participantes e dos participantes. As perguntas abordam conhecimento acerca do plano de contingência do tribunal e também contêm espaços de sugestões para pensar iniciativas para situações de seca, onda de calor, incêndios, qualidade do ar, tempestades, vendavais, inundações e terremotos. Segundo o Programa das Nações Unidas para o Meio Ambiente, a queima de combustíveis fósseis pela humanidade emitiu gases do efeito estufa suficientes para alterar a temperatura média mundial, o que gera catástrofes climáticas em grande escala, como o colapso glacial no Nepal, em agosto desse ano, calor extremo na Europa e chuvas que causaram deslizamentos no Brasil. Essas ações de contingência de danos são necessárias, mas é crucial a continuidade no trabalho de mudança de comportamentos e ações para o desenvolvimento de uma cultura não predatória e voltada à sustentabilidade. Emanuele Falqueto para o Boletim TJ Acre.
0: TJ Acre faz nova convocação de servidores para entrega de documentos. A posse está marcada para outubro. A matéria de Miriane Teles.
1: O Tribunal de Justiça do Acre tornou público o edital 56 de 2026, com a convocação para entrega de documentos e entrada em exercício de 5 candidatas e candidatos aprovados no concurso público. A lista é composta por um técnico judiciário para Brasileia, 3 analistas judiciários na especialidade contador para Rio Branco e uma pedagoga também para Rio Branco. Confira a lista no nosso site. Acesse www.tjc.jus.br. De acordo com o certame, todos devem entregar os documentos exigidos, bem como os laudos, e serem submetidos a uma inspeção médica conforme o cronograma. Como a sede do tribunal está em obras, a entrega ocorrerá no endereço onde a divisão de gestão de servidores está provisoriamente, isto é, no Via Tower, situado no bairro Jardim Europa. A cerimônia de posse está marcada para o dia 13 de outubro, às 11 horas, no auditório da Escola do Poder Judiciário. Miriane Teles, para o Boletim TJ Acre.
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0: E a edição do Boletim TJ Acre desta sexta-feira, dia 18 de setembro de 2026, fica por aqui. Esse programa é uma realização do Tribunal de Justiça do Acre, em parceria com o Governo do Estado do Acre. 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Produção, edição e apresentação, Jacira Abidon. Reportagens, Miriane Teles e Emanuele Falqueto. Jornalista responsável, Andréia Zilho. Obrigada por sua audiência, bom fim de semana e até segunda-feira.
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9: Horas e 27 minutos.
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0: 13h39.
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0: 11:09.
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0: 11:22.
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0: 12:24.
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0: 11:31.
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0: 14h59.
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2: Enfim, hoje é sexta-feira, mais uma edição especial do programa Aldeia Classic aqui na sua Aldeia FM. Trazendo sempre as boas músicas, músicas dos anos 70, 80, 90, 2000. Um programa feito especialmente para você que ama boa música. Então a tua sintonia pelo 96,9 Aldeia FM, chegando para você na sua casa, no seu carro, onde quer que você esteja, no seu smartphone. E você conectado com a gente, você acessou aí. Então você vai curtir a partir de agora muitos clássicos. Num programa feito especialmente para você, que é o Aldeia Classic. Você já sabe, toda sexta-feira eu encontro marcado com a gente, das 15 às 17 horas, e tem essa reprise no sabadão, das 19 às 21 horas, sempre trazendo as boas músicas, a boa programação, que é diversa aqui na aldeia, né? Uma rádio feita pra você, que tem bom gosto, que conhece da boa música. Então eu te convido agora, 120 minutos, a gente tá juntinho com mais uma edição especial nessa sexta-feira. Aumenta o volume do teu rádio, porque o Aldeia Classic tá no ar. Trazendo aí pra vocês esse clássico do Bass Bump, um super mega mix pra você. E falando nisso, em mega mix, o programa hoje é feito, o primeiro bloco, a primeira hora do programa, feito exclusivamente só com mega mix. Então curte aí.
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0: olha só, muito bacana, conta-se nos dedos as músicas que tocaram aqui, as bandas que passaram por aqui. W, Fornaia, Bass Bumpers. Também trouxe pra vocês mais que Marmalade, um super mega mix pra vocês. O Plaza também teve por aqui. Teve um mega mix também do DJ Raid Rebelo. Em cima dessa sequência aí, nós estamos encerrando a primeira hora do programa. Já já nós estamos de volta com a segunda hora do programa Aldeia Classic. Você não pode esquecer, programa Aldeia Classic toda sexta-feira. Você tem um encontro marcado e tem a reprise desse programa no sábado das 19 às 21 horas. Então continue sintonizado. Já já nós estamos de volta com a segunda hora do programa Aldeia Classic aqui na Aldeia FM. Não saia de sintonia, você estará melhor.
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1: 16 horas em ponto. 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
0: Eu não falei pra vocês que era VaptVupt, nós estaremos de volta aqui na programação. Essa é a programação que mais cresce em Rio Branco, Aldeia FM, trazendo aí o programa Aldeia Classic. Você tem já um compromisso especial na sexta-feira, das 15 às 17 horas, trazendo sempre os grandes clássicos, num programa feito pra você que ama boa música. Música dos anos 70, 80, 90 e 2000. Trazendo pra vocês grandes clássicos no primeiro bloco. Eu trouxe pra vocês o sucesso do Magic Marmalade, também trouxe pra vocês W, trouxe também pra vocês aí Lee Merrill, super sequência pra vocês também da Gala. Você que tá junto comigo aqui na programação, e você não pode esquecer que toda sexta-feira você tem um encontro marcado, das 15 às 17 horas, e a reprise desse programa pra vocês aí no sabadão especial das 19 às 21 horas. Então faz o seguinte, aumenta o volume do teu rádio porque você tá na melhor. Aldeia FM e o programa Aldeia Classic. Os grandes clássicos tocam aqui. E trazendo pra vocês o sucesso de Monette e a música No Room for Three na programação, abrindo muito bem aí essa sequência de freestyle. Aumenta o volume do teu rádio, porque você está no Aldeia Classic.

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tá demais, trazendo super sequência pra você. Aumenta o volume porque você tá na melhor Aldeia FM, o programa Aldeia Classic. Toda sexta-feira se encontra marcado com a melhor música. Olha quem vem chegando aí, Francisco Tchauvi e um super mega mix, Exportar Era Máquina. Eu e você, você e a boa música. Mas não esquece que esse

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2: Olá, no Acre são 17 horas em ponto. Eu sou Larissa Costa e seja bem-vindo ao Conexão Acre. A partir de agora, compartilhamos com você as notícias do Sistema Público de Comunicação do Acre no seu fim de tarde. Durante uma hora, vamos deixar você muito bem informado com as principais notícias do nosso Acre, do Brasil e do mundo. Nós estamos ao vivo para todo o estado pelas rádios Aldeia FM e Difusora Acreana. E também ao vivo para o planeta pelos sites aldeiafm.ac.gov.br e difusora.ac.gov.br. Temos ainda o nosso WhatsApp, que é 99203-2962. Repetindo, 99203-2962. Aguardamos sua mensagem.
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2: Seja bem-vindo ao Conexão Acre. Hoje é sexta-feira, 18 de setembro de 2026. E você confere nesta edição. Igualdade de gênero demoraria 171 anos no ritmo atual, informa relatório da ONU Mulheres. Ministério Público do Trabalho entra com ação contra Avan e Luciano Hang por assédio eleitoral. Mendonça rejeita ação questionando aumento do valor do Bolsa Família. E o Acre está em nível de segurança para os casos de síndrome respiratória aguda grave. E ainda, Acre registra 403 focos de calor nos primeiros 16 dias de setembro. Viúva consegue na justiça indenização após acidente fatal com trator utilizado na coleta de lixo. Acre lidera pesquisa científica na região norte. E as inscrições para o casamento coletivo do Juruá seguem até o dia 25 de setembro. Corrida do servidor bate recorde de inscrições e esgota vagas em Rio Branco e Cruzeiro do Sul. E Inova Amazônia Summit 2026 movimenta Rio Branco com inovação, bioeconomia e sustentabilidade. Essas e outras informações você acompanha agora no Conexão Acre.
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2: São 17 horas e 3 minutos e chegou o momento da gente conferir o trânsito aqui na capital de Rio Branco nessa sexta-feira chuvosa, porque está caindo o mundo em água lá fora, né? Então é preciso ter bastante cuidado no trânsito e o trânsito também fica um pouquinho mais complicado por conta disso. Então, a rua aqui, Floriano Peixoto. Não, Floriano Peixoto está tranquila, olha. Hoje está tranquila, mesmo com a chuva. Agora, Marechal Deodoro está com trânsito intenso. Desde ali da ponte até o cruzamento com a Avenida Ceará, tá? Então tem que ter bastante cuidado. Já a Rua Rio de Janeiro, que geralmente nesse horário está com trânsito intenso, hoje está com trânsito moderado do cruzamento com a Avenida Ceará até cruzamento com a Rua Omar Sabino. Então tá bem mais tranquilo hoje nessa sexta-feira chuvosa. Vamos ver como é que tá o resto da cidade. Trânsito intenso na Avenida Ceará também. Ali já no cruzamento com a Rua Amazônia, até o cruzamento com a

0: Lasciamo Deodoro. E como eu tinha falado antes, a Floriano Peixoto não tinha nada, mas agora está com trânsito intenso. Depois de atualizar o aplicativo, está com trânsito intenso também. Aqui do cruzamento aqui com a rua do... aqui da rádio mesmo, nesse sinal, nesse semáforo aqui da rádio difusora, até o cruzamento com a Avenida Ceará. E a dica de hoje, de trânsito, tem a ver com essa chuva. Vai dirigir com chuva? Então vai com calma. Reduza a velocidade, mantenha uma distância segura do carro da frente e evite freadas ou mudanças de direção bruscas. E se a chuva apertar muito e a visibilidade ficar ruim, o melhor é parar em um local seguro e esperar passar. Afinal, chegar bem é o mais importante.
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0: E agora a gente confere a previsão do tempo para o fim de semana. O sábado e o domingo será de céu parcialmente nublado a nublado, com pancadas de chuva e trovoadas isoladas em todas as regionais do estado. Vamos conferir as temperaturas para amanhã. Na capital e municípios do Baixo Acre e em Feijó, Tarauacá e Jordão, a temperatura mínima deve ficar em torno de 22 graus, com máxima de 34 graus. No Alto Acre, nos municípios de Assis Brasil, Brasileia, Pitaçolândia e Chapuri e na regional do Juruá, as temperaturas variam entre mínima de 21 e máxima de 34 graus. E em Sena Madureira, Manuel Urbano e Santa Rosa do Purus, a temperatura mínima deve ficar em torno de 22, com máxima de 33 graus.
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0: Igualdade de gênero demoraria 171 anos no ritmo atual, diz relatório da ONU Mulheres. Presença feminina em espaços de poder diminuiu nos últimos anos. Vamos conferir mais detalhes na reportagem de Gabriel Correia.
3: O progresso em direção à igualdade de gênero teve uma reversão em diversas áreas em todo o mundo nos últimos 2 anos. E de acordo com o relatório da ONU, nenhuma das metas desse objetivo de desenvolvimento sustentável tem um caminho seguro para ser atingida até 2030. Na verdade, no ritmo atual, seriam necessários ainda 171 anos para alcançar a igualdade de gênero. A presença feminina no topo do poder político sofreu uma queda nos últimos anos. Segundo Sarah Hendricks, diretora de Assuntos Intergovernamentais da ONU Mulheres, 6 em cada 7 países ainda são liderados por homens. Mesmo quando elas assumem o poder, enfrentam mais barreiras para exercer suas decisões.
4: As mulheres ocupam cerca de 22% desses gabinetes em todo o mundo. Este dado sofreu uma queda nos últimos 2 anos, quando estava acima de 23%. E quando as mulheres realmente conseguem passar por essa porta, quando elas realmente acessam esses lugares de poder, elas são afastadas das próprias salas onde esse poder real existe, onde reside o poder econômico e de segurança.
3: Além da queda nos números absolutos, o relatório aponta um padrão. Mesmo quando acessam os espaços de poder, as mulheres são direcionadas para pastas sociais ou da família, isto é, longe dos ministérios que concentram as decisões econômicas e de segurança. Na América Latina, apenas Bolívia, México, Peru, Costa Rica e Cuba alcançam a metade ou próximo da metade de mulheres nas câmaras legislativas municipais. No Brasil, a quantidade de vereadoras não chega a 1/5 do total. Outro obstáculo é a violência na vida pública. Durante campanhas eleitorais em todo o mundo, 80% das candidatas ao parlamento e 60% das candidatas a governos locais relataram sofrer algum tipo de violência psicológica, sexual, econômica ou física. O relatório da ONU mostra que a desigualdade de gênero está generalizada. Nas empresas de capital aberto, por exemplo, as mulheres ocupam apenas 5% dos cargos de CEO e 25% dos assentos em conselhos de administração. Quando o assunto é guerra, quase 8 em cada 10 processos de paz no mundo não tiveram mulheres como negociadoras ou mediadoras em 2025. Além disso, no ano passado, os casos verificados de violência sexual em conflitos mundiais, mas que dobraram em relação ao ano anterior. Da Rádio Nacional em São Luís, Gabriel Correa.
0: E defesa de Vorcaro pede ao STF revogação da prisão preventiva. O argumento é que prisões preventivas devem ser revistas em 90 dias. As informações com Priscila Manesotti.
5: A defesa do ex-banqueiro Daniel Vorcaro pediu a revogação da prisão preventiva dele. Revogação ou substituição por prisão domiciliar. No documento encaminhado ao presidente do Supremo Tribunal Federal, Edson Fachin, a defesa argumenta que prisões preventivas devem ser revistas a cada 90 dias. No caso de Vorcaro, que está preso desde março na Papudinha, em Brasília, dois prazos de revisão já foram ultrapassados, um em junho e outro em agosto. A falta de razoabilidade da duração da prisão preventiva é patente, é o que diz o documento. Os advogados também afirmam que a apuração do Master segue indefinida no STF.

0: E mais que os argumentos para a prisão de Daniel Vorcaro, como intimidação a outras pessoas, influência e conta bancária entre elas, não existem mais. O que se apresentou como novidade, segundo a petição, foi apenas uma leitura seletiva de conversas pretéritas, retiradas de contexto e desvinculadas dos fatos investigados. Por fim, a defesa alega que Daniel Vorcaro compareceu a todos os atos processuais, ficou à disposição da justiça e está afastado das atividades empresariais. O pedido de revogação da prisão é assinado por quatro advogados: Sérgio Rodrigues Leonardo, Engels Muniz, Daniel Bialski e Tiago de Carvalho. Da Rádio Nacional em Brasília, Priscila Mazenotti.
1: E o Ministério Público do Trabalho entra com ação contra Avan e Luciano Hang por assédio eleitoral. Órgão pede 30 milhões de reais por dano moral coletivo. A reportagem é de Gabriel Brum.
2: O Ministério Público do Trabalho entrou com uma ação por assédio eleitoral contra a rede de lojas Avan e o dono dela, Luciano Hang. O MP pede indenização de 30 milhões de reais por dano moral coletivo e providências urgentes antes do primeiro turno das eleições em 4 de outubro. Na ação, a Procuradoria aponta que no fim de agosto, na inauguração de uma das unidades da Avan em Caldas Novas, Goiás, o empresário fez um discurso aos trabalhadores contra a proposta que acaba com a escala 6 por 1. Hang afirmou que votar em candidatos favoráveis à medida seria um risco à economia e aos empregos dos funcionários. O vídeo foi publicado nas redes sociais.
3: Vocês vão ter que arranjar outro emprego, um subemprego, um emprego que não é cadastrado, como nós aqui, que tem tudo certinho. Ou seja, vocês vão ter que trabalhar mais para comprar o que estão comprando hoje. Isso não é nada mais, nada menos do que um estelionato eleitoral. Eles querem ganhar o voto de vocês em outubro.
2: De acordo com o Ministério Público, a ação não busca proibir a opinião do empresário. O problema, segundo o MPT, é que o discurso foi feito pelo dono da empresa em um evento interno para funcionários. E com isso, assédio eleitoral ficaria caracterizado. Para o advogado especialista em direito eleitoral, Alberto Rolo, discursos como o de Luciano Hang tentam influenciar os funcionários pelo medo.
4: Quer dizer, que estão colocando medo, né? Por isso que fala assédio moral, assédio eleitoral, ou assédio moral com vistas à eleição, né? Estão criando um estado de sentimento, de sensação na pessoa que, se realmente ele não votar naquele candidato que o patrão está demonstrando explicitamente a preferência, ele corre o risco de perder o emprego. Então, é o famoso assédio. Isso é que caracteriza o assédio.
2: Além da indenização por dano moral coletivo, o MPT pede retratação, danos morais individuais aos empregados e a garantia de que os trabalhadores poderão votar nos dias 4 e 25 de outubro sem desconto no salário. Nós pedimos um posicionamento da Avan e aguardamos um retorno. Da Rádio Nacional em Brasília, Gabriel.
1: E Mendonça rejeitação questionando o aumento do valor da Bolsa Família. Reajustes do programa será de 15% e passa a valer a partir de outubro. A reportagem é de Daniela Longuinho.
5: André Mendonça, do Tribunal Superior Eleitoral, rejeitou nesta quinta-feira a ação protocolada pelo deputado Zé Trovão, do PL de Santa Catarina, questionando o aumento do valor do Bolsa Família. No entendimento do ministro, o parlamentar não tem legitimidade legal para fazer essa contestação. O reajuste do programa Bolsa Família será de 15% e passa a valer a partir de outubro. O aumento corresponde à variação inflacionária registrada pelo INPC, Índice Nacional de Preços ao Consumidor, entre março de 2023 e agosto de 2026. Com isso, o valor mínimo do benefício vai passar de R$ 600 para R$ 691. Já o valor médio pago vai chegar a R$ 777. A atualização dos valores está prevista na legislação do Bolsa Família e, segundo o governo, busca preservar o poder de compra das famílias beneficiárias. Com informações da Agência Brasil, da Rádio Nacional em Brasília, Daniela Longuinho.
1: Aplicativos de transporte vão ter que esclarecer sobre atendimento a idosos, acessibilidade e pessoas com deficiência também precisam ser esclarecidos. A reportagem é de Sara Kines.

0: Senacom, Secretaria Nacional do Consumidor, vinculada ao Ministério da Justiça e Segurança Pública, notificou as plataformas de transporte de passageiros Uber, 99, InDrive e Lady Driver para prestarem esclarecimentos sobre o atendimento a idosos e pessoas com deficiência. A medida busca apurar falhas no atendimento das plataformas, como cancelamentos de viagens por conta da idade avançada do passageiro ou pelo uso de equipamentos como cadeira de rodas, bengalas, muletas e cães-guia. A Senacom segue recomendação feita pelo Ministério Público Federal para garantir a acessibilidade nos serviços de transporte por aplicativo a esses públicos. O órgão já apurava casos em que motoristas recusaram corridas de pessoas com deficiência visual acompanhadas de cão-guia. As empresas já foram notificadas a fornecer dados sobre a demanda desses consumidores, além de esclarecer a respeito de quais medidas serão adotadas em caso de recusa de transporte e como é feito o acompanhamento do número de reclamações registradas e eventuais ações judiciais relacionadas à discriminação, capacitismo e etarismo. Também deverão informar sobre modalidades e categorias disponíveis no Brasil, os critérios de treinamento de motoristas e se possuem estrutura para atender passageiros que usam equipamentos de assistência. As plataformas devem encaminhar as informações solicitadas no prazo de 10 dias corridos a partir do recebimento das notificações. Segundo a Senacom, será avaliada a necessidade de medidas regulatórias para o setor. A recomendação do Ministério Público Federal é de que sejam feitas adaptações físicas nos carros e capacitação dos motoristas. Se as plataformas não acatarem os pedidos, ficam sujeitas a medidas judiciais, como ajuizamento de ação civil pública. Em nota, a Lady Driver respondeu que já oferece um serviço especial para pessoas idosas e que vai avaliar as possíveis melhorias em seus protocolos de atendimento, capacitação das motoristas e adequação dos veículos. A Uber disse que disponibiliza materiais educativos para motoristas parceiros sobre acessibilidade e respeito e que possui uma ferramenta de autoidentificação para usuários com cão-guia e que os motoristas que tentam cancelar a viagem são informados das obrigações legais. A 99 informou que não permite cancelamento de corridas por motivos relacionados a capacitismo ou qualquer forma de discriminação e que problemas durante viagens devem ser reportados ao aplicativo para que as medidas cabíveis sejam tomadas. Também foi solicitado o posicionamento da empresa InDrive, mas até o fechamento desta reportagem não houve retorno. Da Rádio Nacional em São Paulo, Sara Kim.
1: IBGE registra 14,4 milhões de PCDs e aponta desigualdades sociais. Estudo reúne dados sobre trabalho, renda, educação e moradia. A reportagem é de Solimar Luz.
2: O IBGE divulgou nesta sexta-feira a segunda edição do estudo sobre pessoas com deficiência e desigualdades sociais no Brasil. A pesquisa traz informações sobre inserção no mercado de trabalho, perfis de renda, acesso à educação, além de características sobre moradia. A principal fonte do levantamento é o Censo Demográfico de 2022. Naquele ano, havia 14 milhões 407 mil pessoas com 2 anos ou mais com algum tipo de deficiência no país, o que representava 7,3% da população. A dificuldade de enxergar foi a mais comum entre elas, seguida por limitações de locomoção, manuseio de pequenos objetos, funções mentais e audição. Desse total, 3.966.000 pessoas possuíam 2 ou mais deficiências associadas. O estudo revela também que as pessoas com deficiência com 14 anos ou mais tinham menor participação no mercado de trabalho em relação às pessoas sem deficiência, como explica o pesquisador do IBGE, João Neto.
3: ocupação foi 29% para as pessoas com deficiência e quase 56% para as pessoas sem deficiência. E o menor nível de ocupação foi registrado entre as pessoas com dificuldades associadas a alguma limitação nas funções mentais, apenas 12,9%, e o maior dentre aquelas pessoas com deficiência ocorreu as pessoas com dificuldade de enxergar, 35,9%.
2: No recorte de gênero, o levantamento mostra que as mulheres com deficiência tinham menores níveis de ocupação, 24,4%, quando comparadas aos homens com deficiência, 35,4%, e também inferior ao de mulheres sem deficiência, de 47%. Outro ponto destacado pelo pesquisador é a diferença entre os salários das pessoas com e sem deficiência.
3: As pessoas com deficiência, portanto, recebiam em média R$ 2.053 mensais. Isso é cerca de 70% do rendimento médio das pessoas sem deficiência, que alcançou R$ 2.890. E se a gente for olhar por atividade econômica, vai notar que elas também estavam mais concentradas nas atividades que remuneravam menor, que são serviços domésticos, agropecuária e alojamento e alimentação.
2: O acesso à educação é mais um obstáculo. Em 2022, 12,2% dos jovens com deficiência entre 15 e 29 anos não sabiam ler ou escrever. O estudo também mostrou a disparidade no uso da internet. Enquanto o serviço atingia 90,2% da população sem deficiência, o índice caía para 78,9% entre as pessoas com deficiência. A falta de acessibilidade é outro problema. 67,4% das pessoas com deficiência residiam em moradias sujeitas a obstáculos nas calçadas e apenas 12,9% estavam em domicílios com rampa para pessoas que usam cadeira de rodas no entorno. O Censo Demográfico 2022 registrou 1.250.000 pessoas com deficiência residentes em favelas e comunidades urbanas no Brasil, localidades em que moradias e arredores costumam estar expostos à precariedade. Dentre os moradores de favelas e comunidades urbanas, 7,6% eram pessoas com deficiência, valor superior ao do total da população, de 7,3%. Da Rádio Nacional, no Rio de Janeiro, Solimar Luz.
4: Eleições.
1: O Tribunal Superior Eleitoral indefere cerca de 1,2 mil pedidos de registro de candidaturas. Descumprimento de requisitos formais encabeçam motivos de rejeições. A reportagem é de Gésio Passos.
5: Após analisar 99% dos pedidos de registro de candidaturas, o Tribunal Superior Eleitoral rejeitou cerca de 1.200 solicitações. De acordo com os dados do TSE, 335 registros foram indeferidos definitivamente e 869 ainda podem ser contestados em recursos a instâncias superiores. O descumprimento dos requisitos formais previstos na legislação eleitoral é o principal motivo dos indeferimentos. Na sequência, aparecem a falta de condições de elegibilidade, ilegalidades nas convenções partidárias e a ausência de incompatibilização com o cargo público. Ao todo, foram apresentados mais de 20.900 pedidos de registro de candidaturas em todo o país. Nas eleições de outubro, o eleitor irá escolher os próximos deputados estaduais ou distritais, deputados federais, governadores, senadores e o presidente da República. O primeiro turno será no dia 4 e, se necessário, o segundo está marcado para o dia 25 de outubro. Com informações da Agência Brasil, da Rádio Nacional em Brasília, Gésio Passos.

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1: Saúde. Representante do Ministério da Saúde acompanha a carreta de saúde da mulher em Rio Branco. Quem traz as informações é Ivan de Carvalho.
2: A carreta da saúde faz parte do projeto de atenção primária do Ministério da Saúde. A secretária de gestão do Ministério da Saúde, Olívia Medeiros, acompanhou o atendimento nessa sexta-feira, reforçando a importância da atenção primária e dos procedimentos na área da ginecologia que está sendo proporcionada aqui na capital.
3: Ela já funcionou vários dias, um mês seguido no Rio Branco. Amanhã a agenda acontece para as biópsias que já estão agendadas, depois organiza a carreta, vai para o município de Brasileia. Aí fica mais um mês inteiro fazendo todos os agendamentos, os atendimentos que estão agendados. A gente está falando do atendimento completo da saúde da mulher. Então, é o acesso às consultas de especialistas, ginecologista, mastologista, o acesso a exames especializados. A gente está falando de ultrassonografias, de mamografias. O objetivo é dar o tratamento completo, diagnosticar e depois dar o seguimento daqueles casos identificados do câncer de colo de útero, do câncer de mama, até a conclusão desse tratamento. Então, essa etapa aqui ela é muito importante para a gente agilizar principalmente as consultas especializadas, os acessos ao exame e descobrir os casos que a gente precisa tratar. O principal objetivo e o reconhecimento do problema é entender que havia bastante fila para alguns exames, né? A necessidade de cuidar da saúde dessas mulheres, e aí o planejamento foi baseado na demanda, nas filas, e essa organização de quais municípios recebem a carreta, em que ordem, tem a ver com isso. Então, os atendimentos que acontecem na carreta, ele já é todo organizado. Primeiro, ele foi investigado e o que a gente chama de regulado, e aí agendado para atendimento na carreta.
2: Na unidade móvel, são ofertados mamografia, ultrassonografia, pélvicas e transvaginais, e consultas com especialistas, tudo através do encaminhamento. Érica Oliveira faz parte do apoio institucional da carreta no Acre e falou da importância dessa iniciativa para cuidar das mulheres da capital e do interior.
4: Então, é de extrema importância esse apoio que o Ministério da Saúde tem dado ao estado do Acre. Nosso estado é um estado carente, é um estado a qual precisa muito dessa intervenção. E o impacto social dessa carreta de saúde da mulher aqui no nosso estado, ela tem acontecido de forma significativa e positiva, reduzindo as nossas demandas reprimidas e atendendo as nossas acrianas, dando um atendimento digno e oportuno, desde o rastreio até o tratamento, dentro da sua necessidade.
2: A carreta seguirá com seu atendimento para o Alto Acre, com atendimento no município de Brasileia, a partir do dia 25 deste mês. Para o Sistema Público de Comunicação, Ivan de Carvalho.
1: E Acre está em nível de segurança para casos de síndrome respiratória aguda grave, aponta boletim da Fiocruz.
5: O novo boletim Infogripe, divulgado nesta quinta-feira, dia 17, mostra que os casos de síndrome respiratória aguda grave no Acre estão em instabilidade ou oscilação na tendência de longo prazo. Nas últimas duas semanas, o estado aparece no nível de segurança no mapa da Fiocruz. Em Rio Branco, a Fiocruz aponta 95% de chance de aumento dos casos nas últimas seis semanas. Mesmo assim, a capital está classificada como baixo risco nas últimas duas semanas. O boletim é referente à semana epidemiológica 36, entre os dias 6 e 12 de setembro. No cenário nacional, seis estados apresentam incidência de síndrome respiratória aguda grave em nível de alerta, risco ou alto risco com tendência de crescimento. São eles: Maranhão, Pará, Sergipe, Mato Grosso do Sul, Goiás e Rio Grande do Sul. Outros quatro estados também estão em níveis que exigem atenção, mas sem sinais de crescimento na tendência de longo prazo: Amazonas, Mato Grosso, Roraima e Santa Catarina. Segundo a Fiocruz, o aumento dos casos no país está concentrado principalmente entre crianças e adolescentes de 2 a 14 anos. O principal vírus associado aos casos é o rinovírus. Entre as crianças pequenas, o vírus sincicial respiratório, o VSR, o rinovírus e o metapneumovírus aparecem entre os principais responsáveis por casos graves e mortes. O boletim também aponta que o período de sazonalidade do VSR já terminou ou que os casos graves relacionados ao vírus estão em queda. Entre as capitais brasileiras, Belém e Florianópolis apresentam nível de atividade da síndrome respiratória aguda grave em alerta, risco ou alto risco com sinais de crescimento. A Fiocruz reforça a importância da atenção aos sintomas respiratórios, principalmente entre crianças pequenas e outros grupos mais vulneráveis. Larissa Costa para o Sistema Público de Comunicação.
1: Vamos para um breve intervalo e a seguir, Acre é líder do Norte em pesquisa científica e fica à frente de São Paulo e Rio de Janeiro. E viúva consegue na justiça a indenização após acidente fatal com trator utilizado na coleta de lixo. Voltamos já.
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1: Estamos de volta com o segundo bloco do Conexão Acre. A economia acreana tem crescimento impulsionado pelo setor de serviços. As informações, quem traz é Thaís Caroline.
9: O setor de serviços continua tendo um papel importante na economia do Acre e também ajuda a mostrar como anda a movimentação de empresas e consumidores no estado. Os dados são da pesquisa mensal de serviços do IBGE, que acompanha o desempenho do segmento em todo o país. No cenário nacional, o volume de serviços ficou estável em julho, na comparação com junho. Já em relação a julho do ano passado, houve um crescimento de 0,9%. No Acre, os números dos meses anteriores chamaram atenção. Em maio, por exemplo, o volume de serviços cresceu 13,5% em relação ao mesmo período de 2025. Na comparação com abril, a alta foi de 12,4%. Entre as atividades acompanhadas pela pesquisa estão transporte, armazenagem e logística, segmentos que têm relação direto com a circulação de mercadorias e produtos no estado. E esse movimento também é importante para o agronegócio acreano, já que boa parte da produção depende do transporte rodoviário para chegar aos municípios e aos mercados consumidores. A pesquisa do IBGE acompanha empresas do setor de serviços não financeiros e permite observar como a economia está se movimentando para além das indústrias e da agropecuária. No resultado nacional de julho, os destaques foram os serviços de transporte, as atividades profissionais e administrativas, outros serviços e os serviços prestados às famílias. Já o segmento de informação e comunicação registrou queda no período. Thaís Caroline para o Sistema Público de Comunicação do Acre.
1: Epitaciolândia regulamenta refis 2026 com desconto de até 100%. As informações com Jair Correia.
10: A Prefeitura de Epitaciolândia regulamentou na quinta-feira 17 o Programa de Recuperação Fiscal refis 2026. que permite a regularização de débitos tributários vencidos até 31 de dezembro de 2025, com descontos de até 100% sobre os encargos previstos no programa. A regulamentação foi publicada por meio do Decreto 127, de 14 de setembro de 2026, assinado pelo prefeito Sérgio Mesquita. O programa foi instituído pela Lei Complementar Municipal 580 e terá adesão disponível até dezembro deste ano. A medida contempla contribuintes que possuem débitos tributários vencidos dentro do período estabelecido pela legislação. Para quem optar pelo pagamento à vista, o refis prevê desconto de 100%. Já os contribuintes que escolherem parcelar a dívida poderão obter abatimentos de 80% para pagamento em até 6 parcelas ou de 60% para parcelamento em até 12 vezes. A adesão ao programa será formalizada mediante requerimento do contribuinte e pagamento da primeira parcela nos casos de parcelamento. O decreto estabelece que o contribuinte que deixar de cumprir as condições do acordo poderá ter o benefício cancelado. O inadimplimento implicará a rescisão automática do acordo e a perda dos descontos concedidos pelo programa. Segundo o texto publicado pela Prefeitura, o Refis 2026 tem natureza de política pública fiscal permanente e não possui caráter assistencial ou promocional. Da Regional do Alto Acre, Jair Correia, para o Sistema Público de Comunicação.
1: E Acre registra 403 focos de calor nos primeiros 16 dias de setembro. A reportagem é de Ângela Villanova.
11: O Acre já contabiliza 403 focos de calor em setembro de 2026. Segundo dados do programa Queimadas, do Instituto Nacional de Pesquisas Especiais, o número foi registrado nos primeiros 16 dias do mês, entre 1º e 16 de setembro, e deixa o estado próximo de alcançar, em pouco mais de 2 semanas, a quantidade de focos registrada durante todo o mês em anos anteriores. No mesmo período de 2025, o INPE havia contabilizado 406 focos de calor no Acre. A diferença entre os dois anos é de apenas 3 registros, o que representa uma redução de aproximadamente 0,7% em 2026. Apesar da pequena diferença no acumulado, a distribuição dos focos ao longo dos dias apresentou mudanças significativas. Em setembro de 2026, o maior registro ocorreu no dia 10, com 134 focos de calor. O número representa cerca de 1/3 de todos os focos registrados no estado nos primeiros 16 dias do mês. Já em setembro de 2025, o maior número de focos no período analisado foi registrado no dia 1º, com 96 ocorrências. Os dados mostram, portanto, que o acumulado dos 2 anos permanecem praticamente no mesmo patamar, mas com picos concentrados em dias diferentes. Em 2026, o destaque fica para o forte aumento registrado no dia 10 de setembro. Ângela Villanova para o Sistema Público de Comunicação.
1: E Acre é líder do Norte em pesquisa científica e fica à frente de São Paulo e Rio de Janeiro. A reportagem de Thaís Caroline.
12: O Acre aparece entre os estados brasileiros com o melhor desempenho no indicador de pesquisa científica do ranking de competitividade dos estados 2026. O estado ficou na 14ª posição no ranking nacional e lidera entre os estados da região norte, com nota 21,8 em uma escala que vai até 42 pontos. Na região norte, o Amazonas aparece logo depois na 15ª colocação nacional, seguido pelo Pará, Amapá, Rondônia, Roraima e Tocantins. O indicador faz parte do pilar de inovação do ranking e leva em conta dados relacionados à produção científica das instituições de ensino superior. O levantamento considera dados do ranking universitário, Folha e Censo da Educação Superior do INEP. Na classificação geral desse indicador, o Distrito Federal aparece na 1ª posição com 34 pontos. Pernambuco e Espírito Santo vêm na sequência, ambos com 31. O ranking de competitividade dos estados é elaborado pelo Centro de Liderança Pública, com apoio técnico da Tendências Consultoria e reúne dados de todas as 27 unidades da Federação. Thaís Caroline para o Sistema Público de Comunicação do Acre.
1: e o PROCON inaugura a Escola Estadual de Defesa do Consumidor. O governo do Acre inaugurou nesta sexta-feira, dia 18, a Escola Estadual de Defesa do Consumidor em Rio Branco. A unidade fica na Avenida Nações Unidas, no bairro Estação Experimental. A iniciativa busca orientar a população sobre direitos e deveres nas relações de consumo, educação financeira e prevenção ao superendividamento. A programação também contou com a assinatura de um acordo de cooperação entre PROCON e a Secretaria Nacional do Consumidor.
0: Segurança.
1: O Ministério Público denuncia 9 pessoas por tráfico e falsificação de documentos envolvidos na Operação Queda Livre. A reportagem é de William Crispo.
13: O Ministério Público do Estado do Acre, por meio do Grupo de Atuação Especial de Combate ao Crime Organizado, GAECO, ofereceu denúncia contra 9 pessoas investigadas por participação em um esquema de tráfico interestadual de drogas e falsificação de documentos públicos. A denúncia foi apresentada à Vara de Delitos de Organizações Criminosas da Comarca de Rio Branco, com base nas investigações conduzidas pela Polícia Federal no âmbito da Operação Queda Livre. Segundo a denúncia, as investigações tiveram início após a apreensão de 6,325 quilos de cocaína no aeroporto Plácido de Castro, em Rio Branco, no dia 10 de fevereiro de 2025. O entorpecente foi localizado em uma área restrita do aeroporto após uma mochila cair no forro do teto próximo à área de check-in. As diligências apontaram que a droga seria destinada a outros estados por meio de voos comerciais. Em 15 de fevereiro de 2025, foram apreendidos outros 2 quilos de cocaína no aeroporto. Conforme descrito na denúncia, os 2 carregamentos estavam relacionados ao mesmo esquema de remessa de drogas a partir de Rio Branco. A investigação identificou uma estrutura organizada para aquisição, armazenamento, preparação e transporte dos entorpecentes, com atuação no Acre e em outros estados. William Crespo, para o Sistema Público de Comunicação do Acre.
1: E viúva consegue na justiça indenização após acidente fatal com trator utilizado na coleta de lixo. As informações com Ivante Carvalho.
2: A segunda vara criminal confirmou a responsabilidade do município de Manso Lima sobre um acidente de trânsito que envolveu um trator utilizado pela prefeitura do município e uma motocicleta. O condutor da motocicleta faleceu e sua esposa, que estava grávida, sobreviveu. Por isso, foi determinada a indenização de R$50 mil a título de danos morais. De acordo com os autos, o acidente fatal ocorreu na noite, por volta das 20 horas. O trator possuía um reboque e esse estava sendo utilizado na coleta de lixo. O laudo pericial apontou que nem havia nenhum veículo possuíam sinalização. A colisão ocorreu enquanto esse estava estacionado irregularmente nas margens direita da via. Na decisão de primeiro grau, enfatizou-se que a prefeitura colocou em circulação um veículo impróprio para prestar serviço de limpeza urbana em período noturno, assumindo assim o risco pela ocorrência de acidente. O desembargador Luiz Camolês votou a favor do pensionamento da companheira sobrevivente. O STJ tem firme posicionamento de que a dependência econômica entre o cônjuges ou companheiros é presumida, razão pela qual deve ser reconhecido o direito ao pensionamento mensal em favor da apelante, observando que se possui a dependência e a época do acidente automobilística, quando se encontrava grávida da vítima. Portanto, além da indenização, a companheira deverá receber a pensão alimentícia estabelecida em 2/3 do salário mínimo, de acordo a contado falecimento até a data em que o companheiro supostamente completaria 65 anos de idade. A decisão foi publicada na edição de número 8098 do Diário da Justiça, página 2, da última quarta-feira, dia 16. Para o Sistema Público de Comunicação, Ivan de Carvalho.
1: Vamos para mais um rápido intervalo e você confere no próximo bloco. Corrida do servidor bate recorde de inscrições e esgota vagas em Rio Branco e Cruzeiro do Sul. E Inova Amazônia Summit 2026 movimenta Rio Branco com inovação, bioeconomia e sustentabilidade. Voltamos já.
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1: Estamos de volta com o último bloco do Conexão Acre e a gente já vai começar conferindo as notícias do futebol acreano com Alberto Casas.

0: A gente teve um probleminha com a matéria do Alberto Casas e agora a gente fala da corrida do servidor, que bate recorde de inscrições e esgota vagas em Rio Branco e Cruzeiro do Sul. Quem traz as informações é Darlene Cardoso.
1: As inscrições para a tradicional corrida do servidor registraram recorde de procura e em menos de 4 minutos, após a abertura, mais de 1.000 vagas foram preenchidas para as etapas de Rio Branco, Brasileia e Cruzeiro do Sul. As vagas destinadas aos servidores públicos estaduais para Rio Branco e Cruzeiro do Sul já estão encerradas. Para Brasileia, ainda há vagas disponíveis e os servidores podem realizar as inscrições pelo site corridadoservidor.ac.gov.br. Para confirmar a participação e retirar o kit da corrida, os servidores públicos estaduais deverão realizar a doação de 2 quilos de alimentos não perecíveis, que serão destinados a ações de solidariedade. A data e o local para a entrega dos alimentos e a retirada dos kits serão divulgados posteriormente. A competição conta com percursos de 5 a 10 quilômetros, nas categorias feminina e masculina. As inscrições para a comunidade em geral já estão abertas e serão realizadas por meio da empresa Acre Running, pelo site www.acrerunning.com.br, na página oficial da Corrida do Servidor. De Rio Branco, Darlene Cardoso, para o Sistema Público de Comunicação do Acre.
0: Turismo em Rio Branco ganha planejamento com metas e ações previstas até 2030. A reportagem de Thaís Caroline.
2: Rio Branco passa a ter um planejamento específico para organizar e fortalecer o turismo nos próximos anos. O Plano Municipal de Turismo, que vale de 2025 a 2030, foi aprovado pelo decreto publicado no Diário Oficial. A proposta reúne ações para identificar os lugares com potencial turístico, tanto na cidade quanto na zona rural, e também apontar áreas que precisam de mais atenção. Uma das próximas etapas é a elaboração de um mapa turístico do município. Esse trabalho deve mostrar quais regiões podem ser aproveitadas para o turismo e quais são as limitações de cada área. O prazo para isso é de até 2 anos. Também está prevista a criação de um plano de marketing para definir estratégias de divulgação de Rio Branco e entender melhor quem visita a capital e quais são os interesses desses turistas. E quando o assunto é atração, a lista inclui lugares que já fazem parte da história e da identidade da cidade, como o Novo Mercado Velho, Gamileira, Museu dos Povos Acreanos, Cine Teatro Recreio, Palácio Rio Branco, Catedral Nossa Senhora de Nazaré e outros espaços culturais. Thaís Caroline, para o Sistema Público de Comunicação do Acre.
0: E Detran Acre inicia a Semana Nacional de Trânsito nesta sexta-feira, dia 18. Vamos conferir as informações com Darlene Cardoso.
1: O Departamento Estadual de Trânsito do Acre, Detran Acre, dá início nesta sexta-feira, dia 18 de setembro, à Semana Nacional de Trânsito. A abertura oficial ocorre com uma ação educativa voltada especialmente para quem utiliza o Parque IP em Rio Branco para a prática de atividades físicas, das 16 às 18 horas. Durante a mobilização, equipes do DETRAN realizarão abordagens educativas com orientações práticas sobre segurança viária e convivência responsável entre motoristas, ciclistas e pedestres. O objetivo é aproveitar o fluxo de frequentadores do parque para conscientizar sobre atitudes de prevenir acidentes e salvar vidas, como incentivo à segurança no pedal. A programação contará com distribuição de kits de sinalizadores de LED para ciclistas. Esses acessórios são fundamentais para aumentar a visibilidade de quem pedala, sobretudo em horários da noite. A atividade no Parque P marca o pontapé inicial de uma série de iniciativas do Detran Acre ao longo do programa. A campanha tem como missão principal lembrar a sociedade sobre a responsabilidade compartilhada no trânsito, promovendo o respeito mútuo entre pedestres, ciclistas, motociclistas e condutores. De Rio Branco, Darlene Cardoso, para o Sistema Público de Comunicação do Acre.
0: E as inscrições para o casamento coletivo do Juruá seguem até o dia 25 de setembro no Colégio Alfa. A reportagem é de Jefferson Dourado.
3: Atenção, casais de Cruzeiro do Sul e região do Juruá. Estão abertas as inscrições para mais uma edição do Casamento Coletivo, promovido pelo Projeto Cidadão do Tribunal de Justiça do Acre. Ao todo, estão sendo oferecidas 200 vagas para a cerimônia, que será realizada no dia 30 deste mês. A celebração é totalmente gratuita, voltada para casais que não têm condições financeiras de arcar com os custos de taxas cartoriais e festas. As inscrições seguem até o dia 25 de setembro e devem ser feitas no Colégio AFA, localizado na rua Newton Prado, número 50, no bairro João Alves, no horário das 8 da manhã às 2 da tarde. Para garantir a vaga, é preciso apresentar documentos emitidos há no máximo 6 meses, como comprovante de endereço, RG e CPF em cópia e original. Fique atento às exigências para cada caso. Noivos solteiros devem apresentar a certidão de nascimento original. Já quem for divorciado precisa levar a certidão com a averbação do divórcio e a cópia da sentença de partilha de bens. Para noivos com idade entre 16 e 17 anos, é obrigatória a presença dos pais portando documentos ou uma autorização por escrito. Caso os pais sejam falecidos, é necessária a apresentação da certidão de óbito. Jefferson Dourado, para o Sistema Público de Comunicação.
0: E o Vaticano oficializa Dom Antônio Fontinelli como bispo titular da Diocese de Rio Branco. As informações com Ronaldo Duarte.
4: O Papa Leão XIV nomeou na sexta-feira Dom Antônio Fontinelli de Melo como novo bispo da Diocese de Rio Branco. Ele deixa a Diocese de Humaitá, no Amazonas, onde atuava desde 2020, para assumir definitivamente a Igreja Católica na capital acriana. Dom Fontinelli já estava em Rio Branco desde junho, como administrador apostólico, após a renúncia de Dom Joaquim, que permaneceu por 27 anos à frente da diocese e deixou o cargo por questões de saúde. Natural de Camucim, Dom Antônio Fontinelli tem formação de filosofia e teologia e foi ordenado sacerdote em 1999. Antes de se tornar bispo, exerceu diversas funções pastorais na Arquidiocese de Porto Velho. Com a nomeação, inicia oficialmente uma nova etapa de seu ministério no Acre. Ronaldo Duarte, para o Sistema Público de Comunicação.
0: E até amanhã, sábado, o Inova Amazônia Summit 2026 movimenta Rio Branco com inovação, bioeconomia e sustentabilidade. Quem traz as informações é Jefferson Dourado.
3: A inovação e o desenvolvimento sustentável da floresta estão em destaque em Rio Branco. Teve início o Inova Amazônia Summit 2026, realizado no Centro de Convenções da Universidade Federal do Acre. O público compareceu em peso no primeiro dia do evento, que reúne exposição de negócios, palestras e apresentações culturais, conectando empreendedorismo, bioeconomia e valorização da cultura amazônica. O encontro atrai startups, pesquisadores, investidores, empresários e estudantes interessados em soluções que transformam a biodiversidade da região em produtos e serviços de alto valor. Um exemplo disso é a startup acriana Cicapet, que desenvolve produtos naturais para animais de estimação. Uma das novidades apresentadas também é um óleo de aplicação na orelha dos pets, criado para acalmar cães e gatos em momentos de barulho intenso, como festas com fogos de artifício ou viagens. Outro item que chamou a atenção dos visitantes foi um hidratante especial voltado para o cuidado com as patas dos animais. Além de tecnologia e bioeconomia, a arte sustentável também ganhou espaço na programação. Artistas e expositores da região norte trouxeram obras de arte produzidas com materiais ecológicos, com telas que retratam a fauna, a flora e as raízes indígenas da Amazônia sem agredir o meio ambiente. O Inova Amazônia Summit segue com a programação diversificada, fortalecendo novas oportunidades de negócios e impulsionando a economia no estado do Acre. Jefferson Dourado, para o Sistema Público de Comunicação.
0: E assim a gente... A gente encerra o Conexão Acre desta sexta-feira, desejando uma excelente noite e um ótimo fim de semana a todos. Nós estamos de volta segunda-feira, às 17 horas.

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3: 18 horas, em ponto.
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12: Hora certa.
3: 18 horas e 4 minutos.
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Será que as pessoas conseguem prestar atenção nas letras das músicas no meio de tanta correria? Espero que sim.

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0: 18:37.
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1: Felicidade não é só o que a gente constrói como felicidade, né? Microsegundos é isso, né? Quando aquelas pequenas coisinhas acontecem e você vê assim como o mundo, né? A vida, o tempo, como a existência é bonita, né? E é feliz, assim, então...
2: Sei que você não gosta nada dessa história de vai e vem, tudo bem. A gente fica mais em casa. De noite você sonha com...

0: 18:53.
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0: 55.
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